Estivemos a ouvir os portuenses Evanude com o tema Temperance, os Evanude que regressam agora com The Tarot of the Women's Part 2, o longa duração mais recente, editado agora em junho de 2026 pela Mighty Music. E atrás, da Dinamarca, tivemos os Crossell com a faixa título do seu longa duração mais recente, também deste ano 2026, Swarm of Insects. Avançamos agora com duas recordações do ano de 1991, death metal. Primeiro, da Suécia, temos os Grave com o tema For Your God, retirado de sua estreia desse ano 1991, Into the Grave. E em seguida, ainda no mesmo ano, não quero mais te referir, da Holanda temos os Gorefest com o tema Putrid Stench of Human Remains, retirado do álbum Mind Loss. Não esquecer, deixamos também o nosso endereço de e-mail hecatombe.telefonia103@gmail.com, para onde bandas e editoras deverão enviar os respectivos promocionais.

foram os holandeses Gorefest com Putrid Stench of Human Remains, por sua vez retirado da estreia de 1991, Mindloss, e atrás também de 1991 e também uma estreia da Suécia foram os Grave com o tema For Your God, retirado do álbum Into the Grave. A concluir esta emissão, ficamos com os ingleses My Dying Bride, que se separam do seu vocalista de sempre, Aaron Stanhope, que entretanto começa um novo projeto, Towards the Sinister, e não é por acaso que o projeto tem esse nome, faz referência à primeira demo de 1991 do coletivo britânico Towards the Sinister, e que por sua vez, além de reunir músicos da formação original de My Dying Bride, dedica-se também ao repertório mais clássico do coletivo. A concluir esta emissão de Hecatombe, ficamos então com My Dying Bride e a demo de 1991, Towards the Sinister, e o tema Vast Choirs. Hecatombe, a hora de peso da telefonia do Alentejo, meia-noite de sexta para sábado, até à uma da manhã, frequência 103.2 FM, também disponíveis em streaming via Mixcloud. Voltamos para a semana.

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1: É uma hora.
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álbum Document foi o verdadeiro divisor de águas na carreira desta banda. Este quinto álbum de estúdio marcou a transição da banda de um fenómeno de circuito de rock universitário para o estatuto de estrelas de rock mundial. O impacto do álbum pode ser dividido em quatro pilares principais: o sucesso comercial e passagem para as arenas de grandes audiências, a parceria com o produtor Scott Litt, letras políticas e ativismo, e ainda o passaporte para uma editora de grande dimensão mundial, a Warner Bros. E um dos temas que compõem este álbum é o tema que vamos ouvir na abertura da Queda dos Anjos, o tema The One I Love.

0: Snow Patrol. E o tema In My Arms. Todas as texturas do rock semanalmente aqui na tua rádio. Os próximos convidados são os Editors com o tema The Weight of the World. É uma das faixas mais profundas e melancólicas da banda britânica de indie rock. Lançado em 2007, o tema é a terceira faixa do aclamado segundo álbum de estúdio do grupo, intitulado An End as a Start. Vamos ficar com The Weight of the World.
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viagem por várias texturas do rock, por aqui rock pop, indie rock, new age. Este é David Bowie com Modern Love de 1983. Atrás passou Depeche Mode com Policy of Truth e ainda os portugueses Fingertips com Pictures of My Own. E os próximos convidados têm um single que marcou uma era na banda. Union of the Snake é um dos singles mais enigmáticos da banda britânica de New Wave, Duran Duran, lançado em outubro de 1983. A faixa serviu como single de avanço para o aclamado terceiro álbum de estúdio do grupo Seven and the Ragged Tiger. Vamos ouvir aqui Union of the Snake.

Tame Impala e o tema Elefante de 2012. Yeah. Rata final da Queda dos Anjos, já estamos a ouvir de fundo Waterfront, um dos hinos mais poderosos e emblemáticos da banda escocesa de rock Simple Minds. Lançado originalmente em novembro de 83, com o single de avanço do sexto álbum de estúdio Sparkle in the Rain. O tema tornou-se uma peça fundamental na transição da banda para o som de arena rock, que dominaria os anos 80. Atrás ficou Prince com You've Got to Look e Duran Duran com Union of the Snake. Todas as texturas do rock comigo, Zavial. Ficamos agora com os Simple Minds.

final da Queda dos Anjos. Regressamos dentro de 8 dias para mais uma hora do melhor rock indie alternativo. Terminamos ao som de Simple Minds e o tema Waterfront. Despedimos-nos aqui e fica para ouvir ainda o Giotto com o tema Glória do álbum October, onde a linha de baixo de Adam Clayton é considerada uma das melhores da sua carreira, integrando três estilos de execução distintos, incluindo uma secção de slap invulgar no rock da banda. É com eles que nos despedimos esta semana. Até lá. 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
3: São 2 horas.
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1: São 3 horas.
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1: 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No episódio de hoje, vou falar-vos do livro Dante, Uma Vida, de Alessandro Barbero, editora Quetzal. Dante nasceu e viveu até aos 35 anos em Florença, cidade que à época, finais do século XIII e princípios do século XIV, com os seus 100 mil habitantes, era uma das maiores da Europa. Diz-nos o autor que os seus mercadores eram ativos em todas as cidades do mundo cristão. Os lucros eram vertiginosos, os enriquecimentos rapidíssimos, a mobilidade social mais importante do que noutro lugar qualquer. E, todavia, entre os florentinos, a avidez, a inveja e o medo, em vez de se atenuarem, tornavam-se cada vez mais ferozes, envenenando a convivência coletiva. A sociedade florentina estava dividida entre magnatas, ou grandes senhores da nobreza proprietária de terras e cavaleiresca, e os plebeus, que representavam todos os outros. Numa situação intermédia estava a família de Dante, que eram comerciantes e prestamistas, mantendo aspirações sociais e ligações aos poderosos. O facto de participar na Batalha de Campaldino como cavaleiro diz-nos que era rico o suficiente para possuir cavalos e, por outro lado, faz-nos pensar de que, além dos estudos e como qualquer jovem do seu tempo, participou também ativamente nos assuntos da guerra. Da juventude ainda lhe ficou a paixão platónica pela menina Beatriz, de quem Dante, ainda criança, se namorou perdidamente e de que daria conta nos seus escritos. Porém, ela casou-se com outro e morreu ainda nova. Depois meteu-se na política, o que lhe granjeou inimigos poderosos. Eram tempos de grandes clivagens e, como fazia parte da facção derrotada, Dante foi obrigado a exilar-se, não voltando a Florença, onde ficaram a mulher e os filhos. Este livro dá-nos um vislumbre da vida e época de um dos maiores poetas da literatura mundial. Boas leituras! 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
1: São 4 horas.
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1: São 7 horas.
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1: São 8 horas.
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1: Mentalizando podcast com Teresa Reis. Bem-vindos a mais um episódio do Mentalizando Podcast. Obrigada por estarem desse lado, por ouvirem, partilharem e enviarem mensagens. É mesmo muito bom saber que este espaço continua a chegar a tantas famílias profissionais interessadas em saúde mental. Se este episódio fizer sentido para ti, partilha-o nas tuas redes sociais, envia-o a alguém que possa beneficiar desta conversa. Hoje vamos falar sobre maternidade, saúde mental, literatura e igualdade de género. Vamos refletir sobre como os livros podem ajudar-nos a compreender melhor as emoções, os desafios e as transformações que acompanham a construção de uma família. Para esta conversa, tenho comigo duas convidadas muito especiais: a Luciana Soares, autora do livro Tudo Colhi no Fundo do Mar, e a Helena Girão Santos, livreira, proprietária da Fonte Letras, uma livraria independente que tem desempenhado um papel muito importante na promoção da literatura e da reflexão crítica na cidade de Évora. Bem-vindas e muito obrigada por terem aceito este convite.
2: Obrigada pelo convite, doutora.
1: Começava por trazer-vos aqui uma reflexão que é muito comum acontecer em consulta, encontrar mulheres que me dizem: eu sabia que ter um bebê iria mudar a minha vida, mas não imaginava o quanto iria mudar quem eu sou. A maternidade é uma experiência profundamente transformadora, mas nem sempre encontramos linguagem para falar sobre aquilo que sentimos. E é precisamente por isso que considero tão importante trazer este podcast de pessoas que, através dos livros e da literatura, ajudam a dar voz à experiência que muitas vezes permanecem invisíveis. E gostava então, nesta perspectiva, e porque a Luciana tem este livro muito bonito que eu conheço e que me fez também convidá-la a estar aqui no podcast, a falarmos um bocadinho sobre o que é que a maternidade nos faz, desta transformação que, de certa forma, este livro Tudo Colhi no Fundo do Mar trouxe também à Luciana essa tradução na escrita. Portanto, o seu livro nasceu daquilo que percebi, daquilo que já partilhou comigo, durante a gravidez e nos primeiros anos da maternidade. O que sentiu necessidade de escrever que não encontrava noutras narrativas sobre a maternidade?
2: Eu não sei se há alguma coisa que eu não encontrava, mas o que eu sinto é a maternidade, ela é ou muito romantizada ou muito demonizada. Isso entre as próprias mulheres. Eu acho que às vezes ou é colocada no lugar de o grande papel da mulher, ou de alguma coisa que arruína a vida de uma mulher, que estraga tudo. E eu gostava de falar, talvez, de um caminho do meio, de uma coisa que falasse do amor que a gente sente e das coisas bonitas, mas falasse também das coisas difíceis, do aspecto do trabalho. É, eu acho que falar dessa maternidade de uma forma complexa, humana, eu não sei se eu consegui, mas a minha intenção foi muito trabalhar um pouco todos esses sentimentos, porque eu acho que é realmente isso, é um mix de feelings que ultrapassa qualquer compreensão, qualquer forma de lidar. Então acho que falar de todas essas coisas foi o que eu busquei fazer com esse livro.
1: E esta é uma referência que a Luciana, na verdade, faz várias vezes, não é? Que não romantiza a maternidade. O que é que sente continuar a faltar nas conversas públicas sobre este tema?
2: Eu acho que falta muito falar, já se fala muito, eu acho, mas eu acho que ainda falta muito falar dos aspectos negativos que podem vir de uma gravidez, de um parto, de uma gestação, de uma maternidade como um todo. Eu acho que a maternidade, ela abre portas que a gente não imagina que possam existir. E ela é muito romantizada nesse sentido de que, temos que ser só amor e só gratidão e só felicidade. E no fundo, não. Acho que há muito medo envolvido, há a perda do controle sobre o corpo e sobre o tempo, principalmente para quem escolhe amamentar. Há muita raiva, há muita sensação de injustiça, de ser invisibilizada. Então eu acho que tudo isso é importante de falar, porque se uma experiência humana, ela é só positiva, você é obrigada a sentir felicidade e gratidão o tempo todo, então ela é uma prisão, não é? Não é uma, é uma espécie de escravidão. Então eu acho que é importante falar de todos esses aspectos que são muitas vezes escondidos ou, não sei, sim, minimizados.
1: E é sem dúvida uma frase sua no livro que foi muito sugestiva, que há uma mistura de amor absurdo com a sensação de que poderia enlouquecer a qualquer minuto. porque é que considera importante falarmos desta coexistência entre amor e exaustão?
2: Eu acho que primeiro porque ela é real, doutora, assim, é uma coisa real. E eu acho que a gente falar da realidade como realidade, usando as palavras corretas, nomeando as coisas pelo nome que elas têm, de fato, eu acho que isso traz uma luz para as mães, sabe? Eu acho que tira um peso das nossas costas de termos que ser o tempo todo felizes e alegres e gratas e só amor. E eu acho que falar da exaustão é uma oportunidade também da gente começar a pensar por que que essas mães, essas mulheres estão exaustas? O que é que nos faz estar tão cansadas, não é? E eu acho também que traz uma dimensão pelo menos a possibilidade de percebermos a maternidade como um trabalho, que é amor, tem uma componente metafísica e fantástica de emoções, de amor e de profundidade, mas também é trabalho. E na minha visão, é o trabalho que sustenta o mundo humano, é as mães, não é? Fazer pessoas e criar pessoas e manter pessoas é um trabalho importantíssimo. Então, acho que falar de exaustão é falar de tudo isso. E também é falar de saúde mental, não é?
1: Então, ainda para a Luciana, há aqui algumas perguntas que, até porque o seu livro também me trouxe muito ao lê-lo, esta questão não só da maternidade, mas também da igualdade de género e da carga mental, não é? Como dizia, a maternidade também aqui como um trabalho. E a verdade é que o seu percurso cruza temas como a maternidade, feminismo, imigração. Quando olha para a realidade atual, quais considera serem os principais desafios que continuam a recair de forma desproporcional sobre as mulheres quando nasce um filho?
2: Eu acho que, infelizmente, ainda recai tudo muito sobre a mulher. Mas eu sinto que essa expressão da carga mental é o que mais pesa, não é? Porque você tem o trabalho a ser executado, e você tem o trabalho a ser planejado, a ser pensado, a ser posto em contexto junto com tudo que faz uma vida familiar funcionar, por exemplo. Então, desde o médico que foi marcado ou não foi marcado, se a roupa da criança está grande, está pequena, se está lavada, se não está, se a criança está a comer, se precisa de nutricionista, se precisa de exame, se a hora que ela acorda faz sentido dentro da rotina, e pensar os horários. Então, toda essa logística, eu acho que ela é muito pesada, ela é muito invisível, então às vezes é difícil de cobrar nas relações, nos contextos de, eu acho que entre as mulheres e os seus companheiros, em geral, homens. Então acho que essa coisa da carga mental é o que recai ainda de forma muito desigual.
1: É muito interessante a Luciana trazer essa questão, porque de uma forma muito surpreendente, eu há pouco tempo fiz um episódio em que no fundo só eu é que refletia sobre isso e fiquei muito surpreendida porque achei que era um episódio, enfim, às vezes estes episódios em que tenho convidados habitualmente têm muito mais dinâmica e acabam por ser muito mais ouvidos, mas este episódio particularmente, porque eu falava sobre isso e porque nas redes sociais até trouxe um trecho em que falava sobre... só levar à escola não é participar, não. Porque a hora que se vai buscar à escola, o que é que a criança levou vestido nesse dia para a escola, o que é que ela levava na lancheira, sim, para comer a meio da manhã. Portanto, há toda uma carga mental que muitas das vezes só quem está a geri-la é que tem a noção da quantidade de pequenas coisas, mas que não podem falhar, porque fazem parte.
2: Sim,
1: e é muito interessante a Luciana também trazer isso na sua visão e no seu livro. Aliás, vamos ter a oportunidade de ir falando aqui um bocadinho mais sobre isso. E tendo isto em conta, o que é que mudou a sua visão sobre igualdade de género depois de se tornar mãe? Porque lá está, eu acho que até sermos mães achamos que há coisas que vão acontecer que depois na prática dificilmente se concretizam.
2: É muito estranho, porque na verdade eu me entendo como feminista, estudo, né, os temas de gênero já há bastante tempo, mas a gente nunca espera viver algumas coisas, não é? Então acho que não é que mudou alguma coisa, mas acho que eu tornei-me ainda mais feroz na defesa dessa igualdade de gênero, porque eu acho que a maternidade ela escancara de forma absurda todas aquelas igualdades que a gente sabe que existem, mas que talvez a gente nunca tenha passado. Então, eu como uma mulher contemporânea, moderna, não sei o quê, e minhas amigas, eu vejo que nós passamos coisas que minha mãe passava, que a minha avó passava, que talvez as minhas bisavós passavam. Então, a gente ainda está muito enraizado em coisas, em desigualdades muito, muito profundas. Então, acho que o que mudou foi essa atenção de, ok, isso realmente existe, a gente precisa ser ainda mais combativa na luta contra a desigualdade.
1: E isto levou a refletir de forma diferente como distribuímos as responsabilidades dentro das famílias?
2: Sim, Sim, eu acho que... Na verdade, eu sempre pensei muito sobre isso. Mesmo jovenzinha, muito novinha, 8, 10 anos, eu questionava por que que eu tenho que levantar os pratos da mesa e meus irmãos vão brincar? Por que que eu tenho que fazer tudo e ajudar minha mãe e eles não? Mas eu acho que a maternidade é isso. Ela traz essa vivência muito profunda que talvez a gente não consiga perceber de outra forma a não ser vivendo. Então, eu acho que é isso.
1: E sem dúvida que acho que esta é uma temática que, como a Luciana estava aqui a trazer, enquanto mulheres modernas, mulheres que se calhar têm alguma capacidade de pensar sobre o seu papel, acho que há aqui uma consciência diferente. Não sei se as coisas depois estão a mudar assim tanto, mas pelo menos há uma consciência, se calhar um bocadinho mais dedicada a algumas destas questões. E se calhar nesse sentido perguntava à Helena, enquanto livreira, tem observado mudanças na procura de livros relacionados com a maternidade, com o feminismo, com a parentalidade? Isto é uma coisa que depois... Eu se calhar também é o meu algoritmo. Eu tenho um algoritmo nas redes sociais cheio destas questões, de opiniões, de achismos. Mas depois não sei se na vida real e de uma forma mais estruturada, mais dedicada e mais profunda, verdadeiramente as pessoas estão mais interessadas nestes assuntos do que antes. Enquanto livreira, nota isto ou não?
0: Eu diria que mais do ponto de vista da oferta, se calhar, do que da procura. Porque todos os temas que a Luciana falou, eu posso dizer um livro que exista, que tenha saído nos últimos anos, ou agora, mais recente, sobre cada um dos temas. Quer seja sobre o trabalho, um clássico como o da Virginia Woolf, como Um Quarto Que Seja Só Seu, sobre a dificuldade que é arranjarmos um espaço das mulheres arranjarem um espaço para elas, um espaço criativo, intelectual. Portanto, é possível arranjar um livro para cada tema. A oferta tem sido mesmo muita, editoras mais alternativas que saem com livros mais dentro destes temas. Claro que também isso fará com que a procura, isso e que responde à procura, evidente. E como a Luciana também diz, falarmos, o falar sobre isso, o trazer-se o tema, o mostrar-se livros sobre isso, ter montras na Fonte de Letras, o levar às escolas, o fazer lançamentos, apresentações sobre este tema, porque os livros existem, portanto, saíram, portanto, a oferta existe, a procura, vamos fazer barulho, porque muitas vezes o tabu continua e Sim. as pessoas têm medo de procurar ou vergonha de perguntar, ou não sabem que alguém sente o mesmo, por isso é que, mas há livros para todos estes temas e é bom e isso é muito importante.
1: Mas na procura, se calhar já não é bem assim, é essa a sua impressão, em termos de, ou seja, em termos de, dos leitores, procuram estes livros que os ajudem a compreender emoções, relações familiares, esta mudança que a maternidade traz ao funcionamento e ao crescimento da família, não é?
0: Eu acho que, de modo geral, esta procura dos livros sobre as emoções, fala-se muito disso, mas depois são aqueles, muitas vezes são aquelas emoções que são simbolizadas ou com cores ou com tamanhos e que as pessoas não ficam nesse conceito absurdo e não se sente, porque eu acho que as emoções são passadas em histórias principalmente, e é por aí que se chega que as pessoas depois entendem o que se está a dizer e percebem o que é que se está a falar, porque senão depois fica muito assim, ah sim, claro, já percebi o que é a emoção e tal, o sentimento, sim, está tudo muito claro neste livro, mas que é um livro que não tem uma história, que não se passa uma vida ali. E acho que é muito importante contar histórias, e as histórias sempre tiveram as emoções, desde sempre. Não é agora esta invenção dos livros das emoções. Sempre houve emoções nos livros de histórias, nos contos infantis, nos contos tradicionais. Há mais medo do que nos contos tradicionais? Não, lá se fala dos pais que puseram os meninos no forno ou mandaram para a flor. Quer dizer, as emoções sempre tiveram em tudo. E faz-me um bocado de confusão esta história, às vezes, desta procura das emoções em livros que é um vazio de história. E as pessoas, mas sim, as pessoas e querem, e vão, e procuram. Mas acho importante mostrarmos que não é só isso que existe.
1: E, sim. Porque às vezes a procura profundidade, interpretação, que faz falta numa história, sem dúvida. Mas parece-me que acredita que a leitura pode contribuir então para esta distribuição mais equilibrada. E falando aqui desta temática, não é, muito importante, da responsabilidade familiar, da divisão de tarefas, da igualdade de género, Podemos contar com a literatura para nos ajudar aqui também neste caminho, que também é um caminho de promoção da saúde mental e da construção familiar mais saudável.
0: Sim, sim, claro, há livros incríveis. Por exemplo, agora teve cá a Camila de Sousa Vilada, tem este livro incrível que é As Malditas, e tem mais, saiu outro livro já dela a seguir. Isto é sobre o transgénero e mulheres travestis na Argentina, e é impressionante a beleza da escrita de um tema imensamente difícil, e coisas que eu não iria ler um livro sobre este tema, mas a literatura chamou-me e eu recomendei este livro a toda a gente a partir daí que entrou na livraria. É um livro que não é fácil, portanto eu sei a quem posso mais ou menos recomendar, mas há livros, os livros são mesmo importantes para passar os temas, para passar os assuntos. Há um livro que é Rapariga, Mulher, Outra, da Bernardina Evaristo, também que fala sobre, são vários contos de várias mulheres de todo o género de sexualidade e de género, e é importante, é um livro lindo, incrível. Eu acho que todas as mulheres devem ler aquele livro. Há um livro que eu acho que todas as mães devem ler, mas realmente porque os temas estão lá e são formas de os abordar, e muitas vezes as pessoas não pensaram e à partida não aceitam, porque além disso há muito tabu com muitos temas, e a maternidade é um deles, e o ter sempre que correr tudo bem, e a sexualidade, onde é que fica a seguir à maternidade, fala-se disso. Há temas que não, continuam a não se falar, e nos livros há uns livros mais informativos apenas, que também são importantes, mas depois há é preciso as pessoas reverem-se nas histórias para perceberem que não são só elas, e que está a saúde mental, não é? Para perceber isto, não, isto afinal os outros, isto acontece, isto não sou só eu, pode-se falar sobre isto afinal. E os livros abrem muito essas portas, e estes clubes de leitura que existem agora são importantíssimos, porque se fala, e quando se lêem livros destes, porque se fala sobre isso, porque se fala, as mulheres, as pessoas encontram-se, os leitores, mulheres, homens, muitas vezes ainda são só mulheres, o que é lamentável. Por isso é que temos que falar muito, por isso temos que mostrar muito.
1: E sem dúvida é isso também que estamos aqui a fazer, portanto, exato, também mais uma forma de abordar sobre uma outra perspectiva a importância de falar muito sobre esta questão, e se calhar transitando aqui muito para a minha área, não é? Da saúde mental. Realmente acredito que a literatura pode ser um caminho para ver aqui um acolhimento da variabilidade de experiências que acontecem durante a maternidade, que muitas delas, pelo menos por algum período, podem não ser assim tão positivas, e se calhar está tudo bem, faz simplesmente parte da experiência, haver esta, lá está, esta profundidade e esta variabilidade de experiência. E se calhar também na sequência desta reflexão, Helena, se calhar perguntava-lhe que papel pode uma livraria ter na promoção da saúde mental de uma comunidade, eventualmente até aqui um bocadinho mais especificamente para estas famílias em construção, de que forma é que a livraria pode ser aqui um lugar onde se fala sobre estes assuntos e onde estes assuntos da saúde mental perinatal podem ser promovidos?
0: Eu acho que é muito importante levarmos os livros também para fora das livrarias, porque às vezes, porque lá está, temos que sair, tem que se falar, e às vezes não, as pessoas não ficamos à espera que entrem para perceber que há estes. Escolas são muito importantes, fazemos muitas feiras de livro em escolas, em colégios que até às vezes pensam de uma forma mais tradicional, e é muito importante levar lá livros que até obrigam a uma certa reação, mas estamos ali, os livreiros estão ali para explicar que livro é aquele, o que é aquilo é. São, portanto, as feiras em escolas, em municípios, nas pequenas terras, no interior do Alentejo, levar estes temas, sejam livros infantis, sejam livros adultos, para as pessoas pensarem que afinal não são só elas a pensar em perder o juízo. Tem aqui um livro que chama Perder o Juízo, é interessantíssimo, uma história, uma ficção, porque as mães às vezes perdem o juízo, as mulheres depois perdem, estão à beira da loucura, portanto fazendo feiras, levando os livros para fora, fazendo conversas, promovendo essas conversas. Há livros que eu gostava de levar a turmas de escolas secundárias, livros que considero importantes, estou sempre a tentar, e este é o papel desta livraria independente aqui neste Alentejo interior e mais para dentro, onde levamos coisas que às vezes as pessoas à partida estavam a esperar, mas porquê que não trouxe aqueles livros? Mas esse já conhece, vai ver que vai correr bem esta festa, os professores nas bibliotecárias, vai ver que vai correr bem, que os miúdos vão gostar destes, são livros que mais recentes, que têm, ah, está bem, a gente não conhecia estes, mas pronto, ainda bem que trouxe. Uhum. E eu, no fim, quando eu vou buscar o resto, de, buscar as sobras da feira, então, como é que correu? Ah, tinha razão, eles gostaram imenso daqueles livros, e eles sabiam que era, nós é que não, professoras bibliotecárias. Portanto, é um papel importante, muito importante mesmo, dentro da cultura, da saúde mental, da vida em sociedade, muitos, muitos papéis que uma livraria consegue, pode representar, e que os livros e a literatura, o papel que têm.
1: Claro que sim. E ele também perguntar, em termos de livros transformadores, e se calhar juntando aqui um bocadinho duas reflexões, que é se por um lado há livros que já tenha visto de certa forma quase transformar ou trazer aqui reflexões transformadoras, e de que forma algumas destas reflexões podem também ser aqui promotoras da saúde mental, preventivas de situações emocionalmente mais desafiantes.
0: Então, como eu tenho, como eu disse, eu acho que o facto das pessoas depois, das pessoas poderem rever nas histórias, estamos nesse caminho. Mas por outro lado, falando agora de um outro tema, por exemplo, da menopausa, que eu já vi, que acho que muito importante haver temas, livros sobre esses temas, e acho que são muitas vezes são salvadores. As pessoas procuram também informação, e portanto isso e também sobre a morte, não é? Também já procurar livros sobre a morte ou sobre filhos, não é? E daí dentro da maternidade também é muito importante, e acho que há livros que são salvadores nesse sentido, porque dão a informação que as pessoas procuram desesperadamente. Isso é muito importante. Mas, por exemplo, com livros sobre a menopausa, eu já percebi, isso é uma coisa que acontece. O livro da doutora Lisa Vicente, A Revolução da Menopausa, é um livro importantíssimo, que pomos ali em primeiro plano na livraria, no Natal, e as pessoas, mas porquê aqui? No... E para os homens oferecerem, para os homens lerem. É importantíssimo. Portanto, há livros, são salvadores, são mesmo, as pessoas procuram desesperadamente.

0: Não se falou, a maternidade nem sempre é uma coisa voluntária, e quando não é?
1: Sim.
0: É muito importante, e agora também saiu um livro incrível sobre esse assunto, uma italiana que vive em Portugal, que é a Paola D'Agostini. É um livro fundamental, é um livro sobre a importância. Ela nasceu, a mãe teve uma história que aconteceu em Itália, nos anos 70, a mãe estava doente, tinha que escolher entre viver, fazer o tratamento e viver ela própria, ou ela deixar de viver e salvar a filha. Uma história incrível, e o livro chama-se, o livro que acabou de sair, que se chama Ocupação de Mãe, e o que se fala é exatamente, se não tivermos conhecido a nossa mãe, talvez nos falte para sempre uma língua materna, ou talvez fiquemos numa travessia sem começo nem fim. A importância aqui, isto sobre exatamente a consciência da maternidade, ou a consciência do que será o aborto, e como é que são importantes esses temas, e muito sim,
2: e também
0: da nossa falar.
2: Da importância da figura da mãe, não é? Como a figura da mãe não correspondendo àquilo que as crianças precisam, deixa sempre algum tipo de marca. É muito interessante, sem dúvida. Eu acho que hoje vou gastar muito dinheiro. Nós saímos daqui para ir para a livraria, e já estou aqui a ficar nervosa com uma pilha. A Helena tem aqui uma pilha de livros ao meu lado, e eu já estou a ficar nervosa. Luciana, queria aqui só também, estávamos aqui a falar destes caminhos, não é? Caminhos de descoberta, caminhos de permissão e de liberdade para se viver e sentir aquilo que está a acontecer no período da maternidade. No seu caso, fala também aqui da arte-terapia. Qual é que foi aqui o papel terapêutico da escrita para si, o que aprendeu sobre si própria durante este percurso?
1: Assim, eu acho que qualquer atividade criativa é extremamente terapêutica, porque eu acho que ela acessa lugares onde o racional não consegue ir. Eu acho que o pensamento racional não consegue chegar em alguns lugares onde essas atividades terapêuticas chegam. No caso especificamente da escrita, eu acho que ela é muito, muito terapêutica, porque, e pronto, a minha arte-terapia, meu processo arte-terapêutico envolvia diversos tipos de criações, mas também muito a escrita. E eu acho que a escrita, ela é muito especial nesse sentido, porque ela requer uma espécie de silêncio, um silêncio interno. Eu preciso, para escrever, eu preciso achar um lugar de silêncio interno para fazer conexões entre os pensamentos, entender o que aconteceu e processar coisas. E a partir daí, eu acho que criar e colocar coisas, organizar as coisas. Existe tem uma escritora que eu gosto muito, a Glorian Zaldúa, e ela tem um ensaio onde ela fala sobre esse papel da escrita para a mulher especificamente, de que a gente tem que escrever, porque escrever é colocar as coisas em ordem, é colocar o mundo em ordem, é organizar, é falar sobre nós, o que foi apagado, o que a gente não sabe que existe, o que falam, é corrigir o que falam de nós, né? Então a escrita, eu acho que ela é muito organizadora nesse sentido, e a arte-terapia para mim foi fundamental durante todo o processo da gravidez, né, da maternidade como um todo, ainda é. E é um dos motivos pelos quais esse livro existe. Acho que muitos desses poemas que estão nesse livro nasceram dentro da terapia mesmo, ou a partir do processo terapêutico. Então, para mim, foi essencial.
2: A verdade é que vivemos numa época, e trouxe aqui esta questão da organização, da seleção, da informação, do transformar um pensamento num ato muito mais intencional como a escrita, e hoje parece que isto falta muito, não é? Vivemos numa época em que existe uma enorme quantidade de informação sobre todos os temas, e particularmente sobre a parentalidade. Temos neste momento gerações inteiras que procuram a sua informação nas redes sociais, o que, por um lado, é assustador, por outro é algo que veio para ficar, não é? Eu ainda no outro dia tinha uma conversa super interessante com alguém que dizia que temos de resistir a isto, e porque falávamos de eu própria ter um perfil nas redes sociais, e como isto às vezes é aqui até da minha parte e de muitas pessoas. Eu conheço muitas pessoas que têm perfis até bastante grandes nas redes sociais e que têm ali uma relação um bocadinho ambivalente, mas como de certa forma o resultado desta reflexão foi: isto é uma coisa que já aqui está, não é? E portanto, o importante se calhar é a diferença entre quantidade e qualidade de informação. comunicação, mas também muita diferença entre aquilo que nos chega enquanto informação e aquilo que nós absorvemos e aquilo que nós refletimos a partir disso. Na vossa perspectiva, se calhar até gostava de ouvir aqui um bocadinho as duas, qual é que é a diferença entre isto, entre informação e reflexão? A Helena, se calhar, já há pouco estava a trazer um bocadinho isto, não é?
0: Eu ia aqui referir a frase de um escritor que é o Sven Lindqvist, que era um sueco pós-guerra, que tem uma frase dele que é: não é de informação que carecemos.

0: O que nos falta é a coragem para compreender o que sabemos e tirar conclusões. Portanto, tem tudo a ver com o que a Teresa está a dizer. Pois nós damos as ferramentas e os livros têm muito desta coisa, mas é muito importante pensar, refletir e ver outras coisas e ter o espírito aberto, porque senão a informação, e depois também é o algoritmo que é tramado nisto tudo e que nos leva sempre a ver o mesmo. Sim. Por isso é que também neste caso a livraria independente é um sítio mais aberto, mais livre, com mais opiniões e que ajudará, espero, à compreensão mais do que à informação, porque muitas vezes a informação é a mesma em todo lado. Se formos às grandes, falando dos livros e das grandes livrarias, há pessoas que entram na Fonte de Letras mais ao fim de semana e ao sábado, né, e dizem: ah, nunca vi estes livros à venda em lado nenhum, esta livraria tem livros que não existem. Não é bem, é verdade, não é? Também há mais livrarias que os têm, mas é mesmo, mas também há muito isso, porque a informação muitas vezes é sempre a mesma. E então, abrindo, temos um ato político, não é possível não fazermos política, não termos este ato político de estar a escolher o que vamos dar a conhecer. E eu acho que voltamos ao papel da importância das pequenas, das livrarias independentes e das editoras independentes e de quem escreve fora dos meios mais mainstream. Sim.
1: Eu aqui também gostava de ouvir a Luciana em relação a isto, e se calhar também aqui olhando um bocadinho mais para a questão da parentalidade, porque sim, é particularmente, sim, eu acho que isto é uma questão importantíssima, mas se calhar tenho de vos convidar para outro episódio para falarmos sobre isso. Porque lá está, acho que a Helena está a trazer aqui assuntos importantíssimos e interessantíssimos, que é muito importante também haver espaço, e aproveitar que a radiotelefonia também me dá aqui esta liberdade de trazer um bocadinho ao podcast aquilo que fizer sentido. Mas particularmente em relação à parentalidade, há mesmo também aqui muito esta diferença entre informação e reflexão. A Luciana também sentiu isto no seu processo criativo, muito, mas também na sua experiência enquanto mãe, nos desafios que foi sentindo.
2: Eu acho que no que tange a parentalidade, eu acho que é um pouco como tudo, mas é um caos, porque há informação de todo tipo, para todo lado. Se você quer estudar sobre a amamentação, você vai achar mil caminhos para fazer uma coisa, ou faz assim, ou faz assado, como é que cria uma criança, como é que lida com a birra, como é que faz tudo. Você acha receita de bolo para tudo, né? E no fundo, eu acho que voltando para essa questão da diferença entre a informação e a reflexão, não é? Eu acho que tem a ver com o tempo, porque a informação ela é rápida e ela é cada vez mais automática e imediata. Eu tô no meu carro e eu posso conversar com o robô do carro e perguntar qualquer coisa para ele, ele vai me dizer. Ele traz uma informação, mas ele não me traz uma reflexão. A reflexão, ela requer tempo, ela requer que eu tenha vivência, que eu viva na própria pele algumas coisas para entender se aquela informação que eu recebi faz sentido para mim ou não. Então, eu acho que essa dimensão do tempo, ela faz muita essa diferenciação entre o que é informação e o que é reflexão. Eu preciso de tempo para refletir, para pensar.
1: E que responsabilidade é que sentem? Porque lá está, aqui em perspectivas muito diferentes. Eu acho que hoje em dia, com esta questão de, enfim, parecendo que não, as redes sociais dão aqui palco a todas as pessoas, quase de forma, portanto, quase que cada um tem uma responsabilidade menor ou maior na sua área, aqui numa promoção de literacia emocional e saúde mental. Sentem esta responsabilidade? Que forma é que a sentem e de que forma é que pensam que podem contribuir, digamos assim, pensando aqui numa literacia emocional, pensando na área da saúde mental particularmente?
2: Esse é um tema que me é muito caro, não é? Até pela história da minha família, tenho várias questões de saúde mental na minha família, e então esse é um tema que naturalmente para mim ele é muito importante. Então sempre que alguém precisa, eu vejo que alguém precisa de ajuda nesse sentido, eu tô lá, eu dou força, eu procuro orientar ou, enfim, ajudar a direcionar para alguém que seja especialista. Mas eu acho que o meu papel, assim, o que eu sinto de responsabilidade é muito nesse sentido da micropolítica, sabe? Eu acho que é falar com as mulheres, com os grupos de mulheres. Então, dá conselho e a gente tá junta e a gente troca informação. Eu acredito muito nas micro relações e como elas são potentes para criar mudança. Isso também acho que se aplica a esse tema da saúde mental entre mulheres.
1: Sem dúvida. E em relação à Helena, que enquanto presente numa livraria com porta aberta, não é? Onde eu sei que a Helena acaba por ter aqui uma relação até bastante próxima com alguns dos seus clientes e de pessoas que entram e que acabam por entrar aqui num novo mundo, de que forma é que isto também lhe traz alguma responsabilidade naquilo que recomenda? sim, nas palavras que dirige, algumas, sim, destas pessoas podem estar nesse momento de mudança, sim, não é? De transformação.
0: Sim, sim, muito, muito, é mesmo. É. E o facto, lá está, não ser uma escolha online, não ser compras online, não ser um site, as pessoas aí só encontram o que já conhecem, não é? É difícil encontrar o algoritmo, dar-nos uma coisa nova e diferente. E muitas vezes é isso que está à procura. Por outro lado, como a Teresa estava a falar, das redes sociais e da informação, é uma bolha e as pessoas depois acham que as coisas são só aquelas e não são, tem que sair da bolha, tem que sair do digital, tem que se entrar na livraria, tem que se participar nos grupos, como a Luciana estava a falar, num grupo de conversas, discussões de mulheres, é muito importante, porque a bolha dá aquela coisa, é aquilo sempre o mesmo e não se sai dali. E agora, estava a falar da amamentação, então eu lembro de uma pessoa, Débora, de uma cliente, estava desesperada a pedir-me ajuda, livros sobre a amamentação, mas livros sobre a amamentação, mas livros sobre a amamentação, outras coisas, outras coisas, outras coisas. E ficamos ali num papel difícil, ups, mas isto é mesmo sério. Então, uma vez telefonaram para a livraria, e era, percebi que era de longe, era um livro, ainda estava a livraria Montemor, e percebi que era um telefonema de longe. Havia um livro que se vendia muito, muito, muito, que era de um senhor que vivia em Montemor, que chamava Ervas, que já morreu, mas que era um ervanário muito conhecido, Ervas usa e costumes, era o mestre Salgueiro. Uma vez telefonaram para a livraria, eu percebi o desespero, havia alguém muito doente e acreditava que aquele livro ia salvar, e se calhar já nem ia há tempo, mas acreditava, e o livro estava esgotado, eu não podia ajudar mais, acho que já nem sei, ou se enviar por correio, mas era muito urgente, muito urgente. As pessoas às vezes depositam de confiança em coisas, e se falhamos em alguma ajuda, pode ser. E por isso os grupos, e não é os livros, é tudo junto, não é? O aconselhamento.
2: Sim, acho que a vivência, no fundo, é o que traz o conhecimento, não é? A troca durante a vida, não é? Esse atrito com a vida, não só na bolha ou nos livros, mas na vida também, não é?
1: Sim, sem dúvida, muito interessante. Se calhar aqui já quase para terminar, dirigia aqui umas perguntas um bocadinho mais curtas, mas acho que também ia ser interessante aqui mesmo em termos de recomendações, e lá está, é um privilégio ter-vos aqui com o vosso conhecimento, e portanto perguntava, se calhar primeiro à Helena, assim, três livros que recomendaria a quem quer compreender melhor a maternidade e a parentalidade. Isso aqui é difícil, até porque a Helena, enfim, depois vão haver uns reels, mas as pessoas não têm noção. A Helena traz aqui uma pilha, eu sei que muitos mais ela teria trazido, mas três, assim, três que lhe vêm, que acha que...
0: É um que eu acho importantíssimo, por acaso não tenho agora aqui, porque não tinha na livraria, que é o 9 meses. É um livro pop-up. Portanto, é um livro para crianças, para adultos. É um livro que se chama 9 meses, portanto, é sobre o tempo que se está à espera, porque eu acho que é preciso sonhar. Apesar de tudo, é preciso sonhar, é preciso imaginar, é preciso projetar. E o 9 meses é sobre isso. Escolher o nome, ou ver e imaginar como é que vai ser, ou esperar no banco de jardim. O livro é lindo, é um livro que vendemos imenso, muito na livraria, mas é um livro mesmo bonito e que vale a pena. Depois, tenho aqui um livro de banda desenhada que acho incrível, da Júlia Barata, que se chama... Gravidez, porque é preciso desconstruir também, como a Luciana estava a dizer, não há só coisas maravilhosas, não há. Isto é muito engraçado, muito divertido, e acho que é um livro também importante. Depois vou recomendar o da Luciana,
2: muito
0: claro,
2: bem,
0: porque é um livro de poesia, lá está, Tudo o que colhi no fundo do mar. Este livro vai ser apresentado hoje às 6 na livraria, e é um livro com um ponto de vista, é muito bonito, e não há muitos livros em poesia que falam também da parte dura e da parte difícil, e isso é importante, portanto era a minha recomendação.
1: E para a Luciana, três livros, agora não vale, pronto, o seu pode repetir, Luciana, acho que sim, que é para as pessoas. Mas três livros escritos por mulheres que considero que todas as pessoas deveriam ler, eventualmente sobre a parentalidade, mas não necessariamente.
2: Essa é uma pergunta muito difícil, que já há alguns anos, uns bons anos, eu dou preferência sempre a livros de mulheres. Sempre que eu vou comprar qualquer coisa, eu digo, alguma mulher já escreveu sobre isso, não é? Então eu tenho muitos livros de mulheres em mente, assim. Mas para ir para algumas coisas que eu acho que hoje fazem sentido para mim, eu acho que o Segundo Sexo, não dá para fugir, eu acho que é um cânone, não é? E é um mergulho muito profundo, é uma análise muito complexa, né? Então acho que O Segundo Sexo, da Simone de Beauvoir. Eu gosto muito do Caliban e a Bruxa, da Silvia Federici, porque ela faz uma análise de como o corpo da mulher e, enfim, e a questão da caça às bruxas, como tudo isso foi instrumentalizado no processo de transformação do feudalismo para o capitalismo, e eu acho que isso reflete-se muito hoje em como é que o corpo da mulher é controlado. E eu acho que um da Úrsula Caleguin, que é... Eu não lembro como é que é em português de Portugal, mas é a teoria da cesta.
0: A
2: cesta como teoria, isso. Que é um livro fantástico, onde ela mexe muito assim nos primeiros mitos que formam o que é a história do herói, de como é que isso vai impactar na criação de histórias. Então é uma transformação assim de uma visão mais falocêntrica para uma outra visão mais diferente de pensar o mundo e criar histórias.
1: Muito bem, obrigada. Acho que ficamos aqui com sugestões mesmo muito, muito interessantes. Assim, muito, muito rapidamente, algum diferente para as pessoas lerem antes de se tornarem pais?
2: Tem um que eu amo, que é monumental, mas vale a pena, que é o Longe da Árvore, do Andrew Solomon, que ele fala da criação de filhos diferentes, que ele chama, né? Ele fala de... Acho que ele pega 6 tipos de pessoas diferentes. Então, fala de homossexualidade, fala de doença mental, fala de deficiência física, fala de filhos de violência sexual. Então, como é que lidar com essa alteridade pode nos fazer pessoas melhores? Então, e ele faz isso a partir do prisma da parentalidade. Então, é um livro muito, muito bonito.
1: E, Helena, alguma sugestão aqui de um livro que acharia que poderia ser interessante todos os pais lerem antes de se tornarem pais?
0: Mas que vão ser pais?
1: Pessoas, sim, não, pensando eu acho que vão ser pais.
0: Sim, que vão ser pais, né? Eu acho que o 9 Meses, que eu falei há pouco, acho que é um livro lindo e que é importante.
1: É mesmo, eu gosto imenso. Comprei da primeira para a segunda gravidez e foi muito giro até olhar, pelo olhar da minha filha,
0: exato,
1: não é? Da mais velha, e preparar a chegada de irmãos. Acho que é um livro delicioso para isso. Enfim, lá está, uma conversa que durava aqui muito mais e que se calhar temos de repetir, fico aqui com essa sensação pelo menos, mas se algo que gostava que levassem deste episódio é que a maternidade não precisa de ser perfeita para ser profundamente transformadora. Os livros não substituem, obviamente, nenhum acompanhamento psicológico, psiquiátrico ou outro apoio especializado, ou uma rede de suporte, que muitas vezes também é aquilo que as pessoas precisam para a sua estabilidade emocional, mas oferecem-nos algo extremamente importante: palavras para experiências que muitas vezes parecem difíceis de explicar. E quando conseguimos nomear aquilo que sentimos, frequentemente deixamos de nos sentir tão sozinhos. Portanto, quero muito agradecer à Luciana e à Helena por esta conversa tão rica, tão inspiradora, e agradecer a quem está desse lado e pedir que mais uma vez partilhem. Acho que esta é uma conversa mesmo muito interessante, muito mais profunda, e a levar aqui, se calhar, ao convite à reflexão e ao mergulho na literatura. E, portanto, partilhem este episódio e entrem em contacto connosco se houver reflexões que vos tenham surgido a partir deste episódio. Obrigada por estares desse lado e até um próximo episódio do Mentalizando Podcast.

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1: Olá, muito bom dia. Seja bem-vindo à Rádio Telefonia do Alentejo. Vamos a mais um programa feito em parceria com a Unidade de Saúde Pública do Alentejo Central. Um programa habitual aqui na Rádio Telefonia do Alentejo, normalmente na última quinta-feira de cada mês. E hoje temos como temática o programa 5 ao Dia, um projeto que é feito através do mercado abastecedor da região de Évora, portanto do Maré, e em que a Unidade de Saúde Pública do Alentejo Central também participa ativamente. Contamos com a presença da enfermeira especialista Rita Leão e também de Ana Ferreira, coordenadora deste projeto no Maré. Olá, bom dia, sejam bem-vindas aqui. Ia começar precisamente por perguntar aqui à Ana, acho que este programa já é conhecido, já tem uma série de anos, nomeadamente aqui na região de Évora, mas de qualquer forma, no que é que consiste o 5 ao Dia?
2: Olá, bom dia, Marina. Bem, o nosso programa 5 ao Dia é uma iniciativa com origem num movimento internacional, com ações a decorrer nos principais mercados abastecedores do país, Braga, Coimbra, Lisboa, Faro e aqui em Évora, e eventos nos municípios dessas áreas de influência, que visa promover o consumo diário de pelo menos 5 porções de frutas e legumes, junto de crianças com idades compreendidas entre os 3 e os 12 anos, e que frequentam também escolas do ensino pré-escolar, primeiro e segundo ciclos, com o objetivo final de potenciar estilos de vida e hábitos alimentares saudáveis. Em crianças e jovens é largamente reconhecido que um padrão alimentar saudável, bem como a prática de atividade física, são determinantes para uma boa saúde, e portanto é na idade escolar, bem como em outras fases do crescimento e desenvolvimento da criança, que o desenvolvimento e promoção de hábitos de alimentação saudável previnem doenças associadas à má alimentação, das quais a mais conhecida é a obesidade. A obesidade infantil é a forma mais comum de patologia nutricional nos países desenvolvidos e nas últimas décadas tem aumentado a sua prevalência, justificando a denominação da OMS como epidemia de saúde pública, pela magnitude que assume.
1: Muito bem, este é um programa internacional, como é que ele chega a Portugal?
2: Então, o movimento 5 ao Dia nasceu nos Estados Unidos em 89, mas rapidamente esta iniciativa se estende a outros continentes e atualmente está presente em 40 países. Este movimento tem como objetivos gerais consciencializar para a importância do consumo diário das 5 porções de frutas e hortícolas, promovendo a mudança de hábitos e contribuindo para o aumento progressivo do consumo per capita de hortofrutícolas, tal como preconizado pela OMS. Em Portugal, a entidade promotora é a Associação 5 ao Dia, que é responsável pela implementação e desenvolvimento do programa 5 ao Dia nos mercados abastecedores, que é um projeto de responsabilidade social do grupo CIMAB, que é a empresa acionista maior do Maré. E é neste contexto que o programa 5 ao Dia nasceu e que desde então desenvolve a sua atividade, tendo concluído em 2025 o seu 18º ano letivo, sendo hoje uma iniciativa perfeitamente operacionalizada, consolidada e articulada com diversos projetos escolares nas áreas de educação e saúde. Sim, a idade escolar para nós é uma fase fundamental na promoção destes hábitos saudáveis, pois o perfil adotado neste período tem fortes implicações no padrão alimentar na vida adulta futura.
1: Muito bem, a Ana já foi aqui partilhando alguns dos objetivos, mas pedia que nos reforçasse de facto quais são os principais objetivos deste programa 5 ao Dia.
2: Pronto, o programa 5 ao Dia foi criado para dar resposta a esta necessidade de educação cívica consciente das crianças, e consideramos que a escola é um local privilegiado para a formação de valores, hábitos e estilos de vida, e nomeadamente destes da alimentação. E, de forma geral, como já tenho vindo aqui a referir, os objetivos principais são esses: promover o consumo diário de pelo menos 5 porções de frutas e hortícolas, que a enfermeira Rita mais à frente já vai explicar como é que se pode fazer, potenciar a alimentação saudável e prevenir as diversas doenças crónicas associadas aos maus hábitos de alimentação. A mensagem a divulgar assenta nos benefícios do consumo diário dessas 5 doses dos produtos hortofrutícolas sobre o mote, que é o nosso lema, 5 ao dia faz crescer com energia.
1: Muito bem, e quanto a Évora, né? Estamos aqui neste território, como é que ele se desenvolve, este programa?
2: Pronto, o programa desenvolve-se no Maré, no mercado de abastecedor da região de Évora, mais especificamente no pavilhão onde ocorre o mercado de frutas e legumes e onde também temos a nossa sala de atividades 5 ao dia e a nossa horta pedagógica. No início do ano, nós no Maré enviamos então uma informação aos agrupamentos de escolas do Distrito de Évora para a apresentação do programa e disponibilizamos-nos para calendarizar as visitas com os professores. As visitas por parte de alunos de escolas do Conselho de Évora contam com uma parceria estabelecida com o município de Évora, no apoio à disponibilização gratuita de transporte, assim como o apoio de algumas entidades públicas e privadas. Temos contato com o apoio, nesse sentido, de operadores do mercado, da Agriloja de Évora, da Unidade de Saúde Local, entre outras entidades que nos vão apoiando.
1: Muito bem, portanto já conhecemos um bocadinho aqui deste projeto, mas a Rita agora vai-nos também explicar um bocadinho aqui como é que estas atividades são desenvolvidas, como é que na prática o programa acontece.
3: Olá, bom dia Marina e bom dia a todos os ouvintes. Portanto, à chegada das escolas, os alunos são recebidos pelas equipas dos monitores do 5 ao dia, né? Por mim, pela Ana, pela Cláudia e por o engenheiro João, que pertence ao município, que hoje também não pôde vir, onde é feita uma pequena apresentação do programa, explicada a forma como funciona o mercado de frutas e legumes e da importância de uma alimentação saudável e equilibrada. Inicia-se a visita às boxes do pavilhão do mercado. Os alunos têm contacto com os diversos tipos de frutas e legumes, sempre uma grande alegria, aquilo é sempre um frenesim, onde é explicada a sazonalidade destes produtos, o calibre e a origem dos mesmos. Claro que aquilo é algo de especial. Posteriormente, vamos para uma sala de atividades do 5 ao dia. Os alunos vão visualizar um filme de Nutriventuras, que é O Reino das Laranjas. E é oferecido um livrinho com várias atividades didáticas relacionadas com a alimentação saudável, é dado um autocolante, o 5 ao dia. Em seguida, contamos ainda uma breve apresentação, normalmente falo eu, como enfermeira, sobre alimentação saudável. Falamos, muitas vezes também temos internos de medicina, ou temos internos de enfermeiros de especialidade, que aproveitamos os recursos todos.
1: Claro. E assim há uma diversidade maior, não é?
3: E falamos sobre a rota dos alimentos, falamos sobre a alimentação, falamos sobre... temos que comer realmente frutas e legumes, os lanches deles, claro, aquilo, vimos os lanches que eles levam, bom, aquilo
1: é... fazer um bocadinho também de fiscal, é isso?
3: Exatamente. E aquilo torna-se ali uma coisa fantástica. Mais tarde, os alunos vivem a experiência de fazer a sua própria salada de frutas e a prova de batidos de frutas e legumes. Aí sim batemos o recorde da atividade. Com esta atividade, os alunos têm a percepção que as frutas e os legumes, além dos seus vários sabores e texturas, podem ser consumidos de formas diferentes e têm variados benefícios para a saúde. Ainda nessa sala de atividades do 5 ao dia, ainda há um espaço para um jogo de caixa mistério, em que cada aluno vendamos os olhos na caixa e tira um fruto ou um legume, mantendo o mesmo na mão até adivinhar qual é, explorando até através do tato, do olfato e o contacto com as dicas dos colegas. É super giro ver a sensibilidade das crianças a perceberem, às vezes, que não conseguem, através do cheiro, conseguem adivinhar o que é o limão, o que é a laranja, com os olhinhos vendados. A terminar a sessão, os alunos visitam a nossa horta pedagógica. Além de inúmeras curiosidades sobre legumes e frutas, têm nesta atividade a oportunidade de semear, de plantar as hortícolas e as leguminosas com o bendito ajudante e exatamente, em hortícolas e em hortas, que é o senhor engenheiro João, que pertence ao município e que nos faz o favor de fazer a horta e nos ajudar.
1: Portanto, é quem mantém a horta
3: em condições. Depois da horta se mete uma placa a dizer: a turma tivemos daqui e coloca-se a placa da turma da, e fica lá, nós plantámos e tivemos aqui.
1: Ok,
3: fica,
1: então durante o ano letivo
3: fica aquela placa.
1: Ok, muito bem.
3: Muito chique.
1: Bem, fomos aqui falando desta importância do comer 5 porções de legumes e fruta por dia, mas isto é fácil? A gente consegue facilmente chegar a estas 5 porções por dia? Como é que nós podemos aqui esquematizar isto, digamos assim?
3: Olha, Marina, eu também quando cheguei no projeto pensava assim: credo, eu não consigo comer 5 frutas e legumes por dia, pensava eu, tal e qual como as crianças, e depois comecei a ver e comecei até eu própria a contar. E depois comecei, até eu, para ensinar as crianças, pensei, vamos lá ver se eu consigo também fazer isto. Então, conseguimos todos.
1: Não é assim tão difícil.
3: Não é assim tão difícil, todos conseguimos. Portanto, para atingir uma meta diária de 5 porções por dia, mais ou menos 80 gramas, que é o que corresponde, portanto, uma peça de fruta média ao pequeno almoço. E nós não temos por hábito comer fruta ao pequeno almoço.
1: Mas pode ser a meio da manhã.
3: Mas pode ser a meio da manhã, por exemplo. Uma peça de fruta do lanche, uma tangerina, uma maçã, uma banana, uma ameixa. Portanto, uma chávena de legumes crus. Portanto, já estamos a comer a sopa ao almoço. Portanto, já temos legumes, já temos agrião, alface, beterraba, e com a sopa,
1: já uma também, salada,
3: uma salada, já temos a sopa, temos os legumes na sopa. Já temos a alface, já temos salada também ao almoço. Portanto, já temos mais 2 porções. Portanto, já estão 3. Meia da manhã, a sopa, a salada, 3. Se ao meio do ao lanche da tarde comemos outra peça de fruta, já são 4. Se comermos uma taça de sopa ao jantar, já são 5. Portanto, se comermos legumes cozinhados ao jantar,
1: salteado
3: de legumes ao jantar como acompanhamento,
1: portanto, já passamos. Portanto, quem comer fruta, quem tem o hábito de comer almoço ao jantar, por exemplo, comer uma fruta no almoço, outra no jantar.
3: Quem comer legumes, saladas. É fácil.
1: Não é complicado.
3: Não é nada complicado. Se nós pensarmos bem, nós às vezes é que só pensamos no hambúrguer e nas batatas fritas.
1: Até a salada, se estiver lá no meio do hambúrguer, conta um bocadinho.
3: Conta um bocadinho. Pronto. Portanto, o programa 5 ao Dia do Maré tem estado disponível para a participação de atividades externas. Tem sido presença assídua, a título de exemplo, no evento do Dia Mundial também da Criança, promovido pelo município de Évora. E nós queremos é que realmente temos tido muita participação, mas queremos que este ano letivo ainda tenhamos mais participação.
1: Portanto, vocês fazem o contacto com as escolas. Normalmente, e se houver uma escola, for o processo ao contrário, se uma escola quiser falar convosco...
4: Sim, para... Marina, já há muitas professoras e muitos acompanhamentos que, portanto, já visitaram mais do que uma vez com várias turmas o programa 5 ao Dia, e, portanto, já sabem que, contactando o Maré, nós articulamos tudo, mesmo as escolas do Conselho de Évora, articulamos o transporte com o município, portanto, basta nos contactarem.
1: Dos outros conselhos, pois há uma articulação também.
4: Sim,
1: com os próprios municípios.
4: Nós contactamos via e-mail e depois eles contactam depois por e-mail ou por telefone e falamos e agilizamos as visitas, sim.
3: Também podemos fazer aqui um apelo. As universidades sénior também nos podem contactar e nós também fazemos sessões para as universidades sénior.
1: Muito bem, portanto há aqui um leque
3: alargado.
1: Muito bem, não sei se querem deixar mais alguma mensagem.
4: Não, é tudo, muito obrigada.
3: 5 ao dia faz crescer com energia.
1: Obrigada então também por esta vossa participação e por ficarmos a conhecer um bocadinho mais deste programa 5 ao dia. que no caso daqui da região do Distrito de Évora, é promovido pelo mercado abastecedor da região de Évora. Está ligado ao início de cada ano letivo, portanto a escola mais um bocadinho tem a começar, é ficar atento ou então contactar o Maré no sentido de poder então participar e fazer estas atividades. Terminamos então por aqui este nosso programa, feito em parceria com a Unidade de Saúde Pública do Alentejo Central. Hoje contamos com a participação da enfermeira especialista Rita Leão e também de Ana Ferreira, coordenadora do projeto 5 ao Dia no Maré. Muito obrigada então por estar desse lado.

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2: São 9 horas.
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Olá, viva! Estou de volta. O Rui Cardoso aqui com mais uma emissão do Legendado em Português. Mais duas horas de música da expressão portuguesa aqui a fazer-vos companhia. E é muito bom estas duas horinhas que passamos juntos aqui todas as semanas. Vamos então começar com a música de expressão portuguesa aqui na nossa emissão de hoje. E as nossas rubricas habituais também vão estar presentes. É assim, o Legendado em Português. Bom dia, boa tarde ou boa noite. Um grande abraço a partir daqui dos estúdios.

0: Já demos então assim o arranque para mais uma emissão do Legendado em Português e assim já estamos a adiantar também aqui o nosso ano de 2026. Sim, porque isto vai andando, a gente não dá por ela, daqui a bocadinho já é primavera, depois vem o verão, mas agora está fresquinho, não é? Pois é, pelo menos aqui em Terras Lusas está fresquinho, mas acho que pela Europa toda o frio anda a fazer das dela. Ora, pois então, por aqui as nossas emissões continuam calientes porque estamos sempre juntinhos à volta da tua rádio e com as nossas mensagens. O João de Santarém diz-nos: olá Rui, sempre ligado ao Legendado em Português, a seleção de hoje está mesmo no ponto. Ainda estamos só a começar, João, mas obrigado pela tua mensagem. 967-505-645, linha aberta para falares comigo aqui no Legendado em Português.
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1: E porque é preciso ter a nossa saúde em grande atenção para que andamos, para que possamos andar sempre da melhor maneira possível, portanto, ao sinal de uma gripe, de uma constipação, de qualquer coisa, é melhor ser sempre em conta qualquer sinalzinho que seja assim fora do normal, não é? Portanto, agora um minuto de saúde aqui, muito rapidinho, na nossa emissão.
2: Está no ar um minuto de saúde aqui na tua rádio. Às vezes achamos que temos fome, mas o que sentimos é só apetite. Sabes qual é a diferença? A fome é uma necessidade física. O estômago dá sinais, o corpo precisa de energia. Já o apetite é mais emocional ou sensorial. É vontade de comer algo específico, mesmo que o corpo não precise. Aprender a distinguir os dois ajuda a fazer melhores escolhas e evita o chamado comer por impulso.
1: Passamos então a um minuto de saúde e na apresentação da rúbrica que o Rui Cardoso andou aqui meio aos papéis e tal, acho que estou com um problemazinho de falta de memória. E então no Luxemburgo, o Tiago, aqui fora, mas sempre ligado ao Legendado em Português, grande companhia no dia-a-dia, neste caso, é uma vez por semana, mas ela pode ouvir, não é, em podcast, várias vezes faz um montinho e depois ouve vários Legendados em Português. Bom dia para o Tiago, se for esse o caso, mas é um bom dia sempre, não é? Nós por aqui vamos continuando com mais musiquinha boa a fazer-nos companhia.

0: Espero que a emissão de hoje esteja a ser do vosso agrado. Eu, por mim, está a correr da melhor maneira, porque sei que vocês, eu estou a vê-los, vocês estão aí desse lado no FM ou através da internet a ouvir sempre a emissão do Legendado em Português. É a nossa rodinha de amigos todas as semanas durante estas duas horas. E pronto, vem um pequeno bloco de comerciais, mas eu volto já a seguir.
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0: como prometido é devido, aqui estou eu de volta para continuar aqui na nossa emissão de hoje. Vamos continuando com mais música, neste caso é a música que nos chega do outro lado do Atlântico, e quem nos traz a música e a explicação sobre o intérprete e a música é o Cláudio Canadá. A MPB vista por Cláudio Canadá, agora aqui no Legendado em Português.
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2: Olá, Rui Cardoso e amigos do Legendado em Português. Olha o Cláudio Canadá de volta aqui com a nossa rúbrica semanal, trazendo mais um grande nome da música brasileira como você nunca viu. Muito bom, não é? Poder conhecer os nossos artistas, ouvir as suas histórias e também boa música no Legendado em Português. Vamos também abordar a Maria Isildinha? Você se recorda da Maria Isildinha? É uma cantora da boa música brasileira, mais conhecida por Zizi Posse. Ela é mãe de uma outra cantora, a Luísa Posse. De formação musical erudita, dos 5 aos 7 anos de idade, ela estudou piano e canto. A artista consolidou-se como uma nobre cantora popular através de sucessos atrás de sucessos. É uma das mais simpáticas e queridas cantoras do meio artístico brasileiro. Zizi também obteve êxito interpretando sucessos da música italiana. O amor vem pra cada um com Zizi Posse, do original de George Harrison, Love Come to Everyone. Esta foi a canção que eu escolhi da Zizi Posse para ouvirmos agora no Legendado em Português. Na próxima semana, eu vou estar de volta com mais um grande nome da música brasileira como você nunca viu. Um grande abraço e até lá!

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1: Estivemos então com a MPB vista por Cláudio Canadá. Estamos quase a chegar ao fim desta nossa primeira hora. Eu volto depois para mais 60 minutos de legendado em português aqui na vossa rádio.

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0: São 10 horas.
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aqui estou eu de volta para a segunda hora de emissão do Legendado em Português desta semana e vocês voltaram comigo também aqui na vossa antena preferida, onde vocês estão sempre a escutar a rádio e, neste caso, a música da expressão portuguesa com as nossas rúbricas habituais. Segunda hora, vamos então arrancar com mais música e com mais mensagens de ouvintes que já vou falar a seguir.

Vamos então a mais uma mensagem que nos chegou através do nosso WhatsApp de serviço 967-505-645. Ainda andamos lá por fora, Genebra, Suíça, quem nos chega é a Sónia. Ouvir português cá longe sabe ainda melhor. Obrigado, Rui, por este programa. Obrigado, Sónia, também pela tua companhia a partir de Genebra, na Suíça. Certamente está aí fresquinho e nós levamos mais um bocadinho de calor com esta música aqui no Legendado em Português.

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2: Hoje é a vez de falarmos de Fernando Farinha. Talvez poucas pessoas saibam que esta figura tão típica da cidade de Lisboa e da sua memória nasceu afinal no Barreiro, em 1928. O seu pai, barbeiro de profissão, decide tentar a sorte da capital e, com 8 anos, o pequeno Fernando vem viver para o bairro da Bica. No ano seguinte, canta pela primeira vez em público no concurso Entre Bairros. Triunfante, com a alcunha logo ali ficou o Miúdo da Bica. Com 11 anos, por morte do pai, torna-se profissional do fado, para o qual foi precisa licença especial. Apoiado pelo conhecido empresário José Miguel, vai ganhar 50 escudos por noite no Café Mondego. Pela mão de Fernando Santos, jornalista e autor, entra ainda criança no teatro de revista Boa Vaela, na qual se estreia, igualmente Lara Alves. Oferece 100 escudos por noite, assim ampara a família. O percurso das casas de fado será o seu destino nos anos que se seguem, a partir da Severa, Solar da Alegria e Café Latino. Com 23 anos, vai pela primeira vez ao Brasil. Aí vai estar durante 4 meses, atuando nas rádios Tupi e Record de São Paulo. Ao longo de toda a década de 50, internacionalizará progressivamente a sua carreira junto das prósperas comunidades portuguesas, sobretudo do Brasil. Em 1957, é nomeado a voz mais portuguesa de Portugal pela Rádio Peninsular. Presente na televisão desde os seus alvores, Fernando Farinha participa no programa Melodias de Sempre. A década de 60 é o culminar da sua popularidade. Segundo classificado em 1961, triunfa em 62 como Rei da Rádio. No ano seguinte, vence o primeiro galardão Disco de Ouro, à frente de Calvário e de Tudela. Em 1963, ganha o Oscar da Casa da Imprensa para Melhor Fadista. Participou nos filmes O Miúdo da Bica e Última Pega. Continuou a sua carreira nas décadas seguintes, atuando sobretudo para as comunidades de imigrantes. Uma das suas facetas menos conhecidas é a sua capacidade como letrista e poeta popular. Os seus principais êxitos foram Sou do Povo, Deus Queira, Belos Tempos, Dias Contados e Menina do Resto de Chão, que vamos escutar já de seguida.

0: Na Futalina com o Rui Cardoso, voltamos aqui à nossa programação e voltamos aqui também a Castelo Branco. Olá, Felipe, bom dia. Rui, já virou rotina ouvir o legendado em português? Nunca desilude. Ai, são vocês com estas mensagens que me deixam aqui a babar e corado, pois é. Obrigado, Felipe, pela tua mensagem em Castelo Branco. Já fui muito feliz aí também. Ah, já fui, já. Mas não vou contar.
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1: Depois de termos passado mais um grande êxito da música ligeira portuguesa com

0: Olá, bom dia, bem-vindos então a estas manhãs da telefonia, são 10 horas e 32 minutos. Estamos à espera de entrarmos em direto a partir do Clube de Ténis de Évora, onde está a decorrer o Cartucho Ladies Open 2026. E vamos já para o primeiro direto de hoje, onde está o Francisco Luz. Muito bom dia.
1: Bom dia, Manuel. Bom dia a todo o auditório da Rádio Telefonia. Cá estamos, como é habitual, para fazer o ponto da situação. Hoje, como sempre, com a excelente colaboração do Gonçalo Marques, diretor de... Eu vou dizer que o nome é um palavrão. Tournament Director. É assim?
2: Exato.
1: Bom dia, Gonçalo.
2: bom dia a todos.
1: E como sempre, fazemos aqui o ponto da situação. O que é que vai ocorrer durante hoje, que estamos no quarto final ou meio final?
2: Meias finais.
1: Ora, aqui está. Está já a começar a informação.
2: Exatamente.
1: E então o que é que temos?
2: Ora, hoje começamos já agora às 10h30 com as duas meias finais. No campo 2 temos a russa Anastasia Gazanova contra a japonesa Aizu Ito. E no campo central temos a nossa portuguesa Matilde Jorge.
1: Eu estou a ouvir que está a subir aí a informação, não sei se está a sair correta. Vamos tentar repetir. Vamos tentar repetir aqui o que acontece ao Mumã aqui no Clube de Ténis de Évora, neste excelente torneio Cartucho Ladies Open 2026. Gonçalo, peço desculpa, voltamos, por favor, a fita atrás.
2: Portanto, hoje vamos ter as meias finais de singulares femininos, agora a começar às 10h30. No campo 2 temos uma das melhores jogadoras do torneio, a russa Anastasia Gazanova, contra, não é a sensação, mas é a jogadora que também tem dado grandes provas, que é a japonesa Aizu Ito. E no campo central, à mesma hora, vamos ter a nossa Matilde Jorge, a sobrevivente portuguesa. Gostávamos muito de ter tido mais portuguesas, mas ontem foi um dia um bocadinho complicado para elas, que vai defrontar a britânica Sophia Johnson. Às 5 da tarde, vamos ter a nossa final, a primeira final do torneio, final de feminina. Convido a todos para virem. Vai ser uma tarde... Quem não está já cá de manhã para assistir, que venha também ainda, mas à final, às 5 da tarde... É um bocadinho mais fresquinho.
1: Exatamente.
2: Aproveitar aqui a tarde no Clube Ténis de Évora.
1: Muito bem. E vamos ter então
2: duas canadianas num dos pares, a Ariane e a Rafael, e depois temos a Catarina e a Helena, uma australiana e uma eslovaca. Eslovena.
1: Previsões. Então, o winner. The winner is...
2: Eu ali no final feminino ia para as canadianas.
1: Olha, realmente, fizeram um jogo fabuloso. Sim.
2: Não são favoritas, atenção, as outras são cabeça séria número 3, elas são número 4, uhum. Mas...
1: Mas há coisas, e a bola é redonda.
2: E a bola é redonda.
1: E a raquete é oval.
2: E o calor também.
1: Gonçalo, muito obrigada por este apontamento, este planeamento do que está previsto para hoje e que tem sido uma semana fantástica aqui no Clube Ténis de Évora. Venham até cá, venham assistir aos singulares e venham assistir mais logo ao par, porque é realmente uma coisa que alegra-nos a alma, e Évora goza desta grande sorte de ter um torneio internacional aqui aos nossos pés, ou neste caso, aos nossos olhos. Portanto, para vós ficou o primeiro direto, aqui diretamente do Ladies Open Cartucho 2026. Manuel, a emissão continua, prossegue aí dos estúdios. Quando houver, daqui a pouco, estará a entrar aqui um direto, aqui também, o programa que está montado aqui, uma regi excelente para se ouvir por todo o Alentejo. Da minha parte é tudo, um abraço, até que haja motivo de reportagem.
0: É isso mesmo, bom dia mais uma vez, Francisco Luz. Francisco Luz, a partir do Clube Ténis de Évora, onde está a decorrer, onde vão começar a decorrer as finais deste Cartucho Évora Ladies Open.
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Olá, bom dia, são 10 horas e 48 minutos. Está na sintonia dos 103.2 da Telefonia do Alentejo. Amanhãs da... não são amanhãs, hoje são manhãs de sábado, neste caso em emissão especial. Emissão especial que vai começar a partir das 11 da manhã. Emissão especial do programa Paciência é uma Virtude. Hoje em modo de exterior, com os estúdios montados lá embaixo no Clube de Ténis de Évora, para acompanharmos este Cartucho Évora Ladies Open. Vai estar o Ed Sousa e toda a sua equipa deste programa Paciência é uma Virtude. Já tivemos a primeira intervenção a partir do Clube de Ténis com o habitual comentador desta semana, o homem que o Alentejo consagrou para o ténis, o repórter Francisco Luz. Portanto, já sabe, aqui fica então, aproveitando para fazer um convite a todos os nossos ouvintes que andem por aí, aproveitem, vão até lá, os jogos começaram às 10h30, ainda jogos de qualificação. Para a parte da tarde, se não me engano, vão começar as meias finais deste torneio. Não sei se serão as meias finais ou se já é alguma final, isto da parte da tarde, hoje neste Cartucho Évora Ladies Open. O Francisco Luz nos dirá. Entretanto, nós por aqui vamos em frente neste espaço. Faltam 10 minutos para as 11. A partir das 11 horas, a emissão passa para o Clube Ténis de Évora, onde está o Ed Sousa e a sua equipa com o programa A Paciência é uma Virtude.

A música dos Marila e o tema Tão Mal. Vamos em frente com mais música nesta emissão especial do sábado de manhã. Mas antes de irmos em frente com a música é dos Sempre a Leste. E com o tema Parabéns a Quem Te Fez. Vamos conferir então o estado do tempo para hoje. Temperaturas quentinhas. Para Porto Alegre, 35 graus de máxima, 23 de mínima. Para Évora, 37 de máxima, 17 de mínima. E para a cidade de Beja, 37 de máxima, 19 de mínima. O tempo em si, tempo quente com céu pouco nublado ao limpo, vento do quadrante leste mais intenso nas terras altas e uma pequena subida da temperatura. Portanto, prepare-se que vamos ter mais um dia, pelo menos hoje, quentinho. Para já.

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2: 10 horas 56 minutos, estamos na reta final deste espaço entre as 10 e as 11 aqui nos 103.2 do seu FM, nestes sábados de manhã. Sábado de manhã até às 11, depois das 11 continua a ser sábado de manhã, mas já noutro formato, no formato Paciência é uma Virtude. A rádio a ser feita em direto a partir do exterior, a partir do Clube Ténis de Évora, onde a Rádio Telefonia do Alentejo e também esta equipa do ED vai acompanhar este Quartucha Ladies Open 2026. Para já, a música é do Tiago Nacarato e o tema chama-se Amélia.
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1: São 11 horas.
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0: A música do Ginga e este Carolina Augusta em modos de introdução. Introdução para quê? Introdução para começarmos a passar, acho que a nossa equipa lá de baixo e a equipa do Ed Sousa estão prontos para entrar neste especial do programa Paciência é uma Virtude. Vamos ver, Ed, muito bom dia. A emissão é tua a partir aí do Clube Ténis de Évora.
1: Muito bom dia, Manuel, muito obrigado. A partir de agora vamos fazer essa belíssima transmissão que todo o povo iborense merece. Podemos ir?
0: Força!
2: Força!
1: Muito obrigado. Vamos nessa então? Está no ar mais um programa Paciência é uma Virtude. A partir de agora.

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0: Hoje tem bastante gente.
1: Limitada.
0: Muito bem, senhoras e senhores, chegando com você diretamente aqui do Clube de Tênis de Évora, neste sábado maravilhoso. Que sábado gostoso, meus amigos. Eu quero pedir licença pra você e, por gentileza, deixa eu entrar na tua casa, deixa eu fazer parte aí do seu fim de semana, se eu não for incomodar, obviamente. Eu quero contar com a sua audiência e se você estiver em casa de bobeira, quiser dar uma passada aqui no nosso Clube de Tênis, quer dizer, nossa, porque eu já dominei isso tudo, venha cá. E participe com a gente, tá bom? Muito bem, hoje o programa tá sensacional, como você sabe, o programa está sendo transmitido diretamente aqui do Clube de Tênis de Évora, nesse Cartucha Évora Ladies Open 2026. Tá realmente muito bacana, uma produção muito bem montada, os organizadores estão de parabéns, é um evento que Évora se orgulha de estar a fazer, né, nesse momento aqui. Então é sempre muito legal. 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
0: 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Vamos seguindo em frente. Hoje eu tô falando aqui, talvez você vai notar que eu estou falando um pouco mais baixo, porque a gente não pode interromper os nossos, ou atrapalhar os nossos atletas. Eu espero que você esteja conseguindo ouvir-nos perfeitamente aí desse lado, tá bom? Eu quero super dar agora aqui eles que estão aqui hoje com a gente, participando, fazendo aqui, me ajudando a fazer esse programinha de rádio de todas as semanas, que é o meu querido, meu brother Felipe. Ele que, além de me aguentar a semana inteira no trabalho, teve de hoje vir aqui me ajudar.
2: É sempre um prazer.
0: A fazer esse programa. Felipe,
2: sempre
0: tudo bem?
2: Eu deveria atrapalhar, Ted.
0: Cara, é uma honra ser atrapalhado por você. Pra mim. Seja muito bem-vindo, tá bom?
2: Obrigado.
0: Espero que você se divirta. Sabe que a intenção do Paciência é a gente se divertir, bater um papo, brincar e ser bem legal. Beleza?
2: Vai que vai.
0: Valeu. Tá também aqui hoje pela primeira vez como co-host, meu querido, meu brother, ele que é um dos melhores tecladistas, quiçá, do planeta Terra, meu brother Isaac. Tudo bem, Isaac?
3: Tudo bem, é um prazer estar aqui hoje.
0: Obrigado.
3: Prazer é todo meu.
0: Prazer é todo seu. Eu nem falei que o prazer é meu, mas vou falar, o prazer é todo meu. Olha, muito obrigado por ter vindo aqui, tá bom? Participar. E dá uma moral pra gente. Olha, daqui a pouco eu vou trazer pra vocês o já habitual Palavras do Ed, que o povo eborense aprendeu a amar esse quadro. Eles gostam das palavras que o Ed traz de conforto. Mas antes eu quero falar pra você o que tá acontecendo aqui, ó. Começou às 10h30 da manhã o jogo que é as semifinais. É isso mesmo, Felipe?
2: Uhum.
0: É as semifinais com a russa Anastasia Kazanova. Falei bem?
2: Bem. Sim.
0: Muito bem. E a japonesa Ayo Ito.
2: Ah, bem.
0: Acho que tá bem, não é? Pois é. Começaram e elas estão agora ali a tentar ver quem é que vai avançar nesse Évora Cartucha Ladies Open 2026. Também temos em quadra a nossa querida portuguesa, né?
2: Uhum.
0: Matilde Jorge, que está a defrontar a britânica Sophia Johnson.
2: Oh, tiveste a treinar durante a noite.
0: Sim, senhor, meus amigos. Bom, são esses dois jogos que estão a decorrer nesse momento. Nós esperamos que eles sejam rápidos, porque queremos bater um papo com elas, não é?
2: Vamos.
0: Por que não? Vai ser divertido, vai ser legal. O povo iborense clama por isso. Obviamente, estamos aqui a torcer, a enviar todas as nossas energias para a nossa querida Matilde Jorge, é ou não é?
2: Vamos lá. Claro.
0: É isso. Bom, e às 5 da tarde vamos ter a final entre a final de dupla, que é entre a Catarina Kuzmova,
2: essa aí, senhor.
0: E a australiana Helena Mitic. Acho que tá bem, né? Versus a canadiana Ariana Arsenault. Joguei aqui um francês. Contra a Raphaëlle Lacasse.
2: Oh, lá lá.
0: Que também é canadiana. Meu francês tá em dia, meus amigos. Muito bem. É isso. Felipe, quer falar alguma coisa? O jogo tá bastante emocionante, né?
2: Sim, temos estado a ver aqui o jogo da portuguesa. Tem havido muitos aplausos. Sempre que há um ponto da portuguesa, ouve-se. E esperemos que continue assim. Vamos lá ver se conseguimos ter a portuguesa na final, que é o nosso objetivo.
0: Nosso objetivo é que a Matilde Jorge avance, meus amigos. Vá longe nesse campeonato, né? Uhum. Obviamente que nós temos que ser imparciais, mas estamos em Portugal e vamos torcer para quem for português.
2: Sim!
0: Live Mode TV, chama nós! Estamos aqui. Temos aqui pessoas com muito talento. Olha, para quem tá acompanhando a gente, espero que vocês estejam escutando bem, porque eu tô tendo que me comedir um pouco. Algumas pessoas estão passando, estão olhando, estão falando, meu Deus, quem são esses? Tá bom? Mas é isso, né? Hoje vamos estar por aqui. Para quem tá em casa, se quiser dar uma passada, falar com a gente, bater um papo, não é verdade? Vai ser bem legal. Ela tá aqui, você vai ouvir apenas a voz dela. Tivemos algumas dificuldades, alguns desafios. Sempre que vamos para o ar livre, encontramos desafios. Mas ela tá aqui, você vai ouvir essa voz que o povo iborense já aprendeu a amar. E aí, Simone?
4: Obrigada, amei. Tudo bem?
0: Tá tudo ótimo. E você?
4: Estamos hoje num lugar diferente.
0: Bem diferente.
4: Um clima diferente.
0: Olha lá.
4: Tá
0: entra
4: muito
0: aqui,
4: bom.
0: Entra aqui na minha câmera que as pessoas querem te ver, Simone.
4: Ai, tô com saudade. Onde tá você?
0: Tá aqui, ó. Tá aqui, essa... ó. Essa luzinha verde aqui. Olha, ih, olha ela lá. Ai, tá maravilhosa. Muito bem, tá aqui a Simone, vocês vão ouvir só a voz dela nesse momento. Olha, acho que já vão deixar de ouvir a voz.
4: É, desculpa lá.
0: Tá tudo bem, tá tudo bem, é isso mesmo. Muito bem. Ó, hoje o programa, então é isso, como a gente já resumiu pra vocês, já está acontecendo nesse momento dois jogos da semifinal que vão dar origem às jogadoras que vão amanhã, enfim, ir pra final pra ver quem leva esse... É um prêmio, um bom prêmio, $40,000. Sabia disso?
2: Oxi.
0: É verdade.
2: $40,000?
0: $40,000, meu amigo. E atenção, esses jogos aqui vale pro ranking.
2: Ah, pô, ranking oficial.
0: É o ranking oficial. É um torneio, é um campeonato que realmente... Muitos parabéns pra Cartucha e na Fundação Eugênio de Almeida. Fazer um evento tão grandioso, tão maravilhoso, muito legal. Muito bacana mesmo. Um evento ao nível que Évora merece, obviamente. Parabéns também para o Clube de Tênis de Évora, que tem toda a estrutura para receber esse tipo de evento. E é muito legal. Tá certo?
2: Tá certo.
0: É isso mesmo? Então, até agora, estamos aqui. Mais uma vez, como eu falei para vocês, venham cá. Se quiser falar com a gente, bater um papo, vai ser muito legal. Tá certo? Eu vou agora, obviamente, trazer aquele momento que você sabe, meu querido. O povo iborense aprendeu a amar. Você já sabe qual que é, Felipe? Ainda não, né?
2: Diz-me lá pra eu me relembrar.
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0: Olha só. Trabalhe duro para ter a vida que você sonha. Mas não se esqueça de ser feliz com a vida que você tem.
2: Meu Deus.
0: Essa é boa, né?
2: Essa é.
0: É, às vezes a gente tá tão aí em busca de algo e esquece o presente, meu amigo. Às vezes o caminho é legal, né? O percurso é bacana. Tá certo? Bom, eu vou pra um rápido intervalo. Daqui a pouco a gente volta. Lembrando pra você que estamos a emitir diretamente daqui do Clube de Tênis de Évora. É, ou vocês estão ouvindo aí, olha, temos aqui cachorro. Tá muito bacana. Hoje o evento está de parabéns. O evento está de parabéns. Enfim, tudo isso que está a acontecer aqui, realmente temos que dar os parabéns para toda a organização que fez isso tudo aqui, né? Como a gente já se referiu, a Fundação Eugênio de Almeida, através aqui da Cartucha, toda, o clube de tênis de Évora também. Eu vou por um rápido intervalo, ver se a gente pega alguém aqui para vir aqui bater um papo com a gente, prestigiar esse momento maravilhoso. Pode ser? Me permite, Felipe?
2: Permite, sim, senhor.
0: Então, beleza, vamos a um intervalo e já a gente volta.

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5: Muito bem, meus queridos. Estamos aqui mais uma vez diretamente do Clube de Tênis de Évora acompanhar esse evento maravilhoso. E agora nós temos aqui uma pessoa ilustre para bater um papo com a gente. Ele que manda nisso tudo, Felipe. Se ele quiser que a gente desligue isso aqui tudo, ele manda. É isso mesmo.
6: Esperemos que não.
5: Seja bem-vindo, meu querido Gonçalo. Tudo bem com você?
6: Obrigado. Bom dia.
5: Muito bom dia. Primeiro, obrigado por receber a gente, deixar a gente vir aqui fazer essa bagunça, né?
6: Obrigado eu por vocês estarem aqui também, uma mais-valia.
5: Muito bem. Olha lá, como que é para você estar na frente disso tudo, organizar isso tudo? São muitas coisas. Como que você se organiza e como que foi receber essa oportunidade de fazer parte disso? Estar à frente disso, afinal de contas.
6: É um prazer, claramente, termos aqui um torneio internacional. É um evento que para a cidade de Évora vem acrescentar muito. E para o Clube Ténis de Évora também, é uma maneira também de fazer recrutamento de alunos para a escola, mostrar o ténis à cidade, ao país e ao mundo.
5: Verdade.
6: Streaming para o mundo inteiro. É muito trabalhoso.
5: Imagino.
6: É muito trabalhoso. São muitas horas, muito trabalho. Não só preparar o torneio, estamos a falar que um torneio destes tem que ser preparado com muita antecedência, mas principalmente durante o torneio. Isso só é possível graças a um conjunto de voluntários, staff, que estão envolvidos, montados por equipas, para que cada um saiba o que é que tem que fazer, para que tudo que parece que aqui é muito fácil, é difícil de fazer, mas penso que até agora está a correr às mil maravilhas.
5: Verdade. Isso tudo é o que eles falam, né? Quando você vê alguém fazendo algo que parece muito fácil, é porque ele se especializou muito naquilo, teve muito trabalho por trás. E é essa que é a mágica de quem é bom naquilo que faz. Não é verdade?
6: É verdade, é verdade.
5: Bom,
6: tem que estar de acordo, sim, senhor.
5: É isso aí, Gonçalo. Pode dar aqui um resumo pra gente o que já se passou até agora? Eu sei que estão a ocorrer agora, nesse momento, dois jogos da semifinal, não é? Entre a russa Anastasia Kazanova e a japonesa Ayo Ito. É isso?
6: Exatamente.
5: Falei bem? Temos também a britânica Sofia Johnson enfrentando a nossa portuguesa, que, desculpem, mas estamos a torcer por ela.
6: Sem dúvida.
5: Não é? E aí, como que estão até agora?
6: Vocês apelam ao diretor do torneio, sim, estamos a torcer por ela.
5: Estamos tentando ser parcial, imparcial, mas não estamos conseguindo.
6: Não conseguimos ser imparciais.
5: Verdade.
6: É lógico, é um prazer ter as portuguesas, queríamos ter mais, ontem falhou por pouco.
5: Foi ali, não é? Ao detalhe.
6: Quase o pleno das portuguesas, mas hoje é um privilégio ainda ter uma portuguesa em prova num torneio deste nível.
5: É verdade, isso é verdade.

0: chinesa contra a russa. O jogo está equilibradíssimo, está 3-2 no primeiro set.
1: Oh.
0: Acho que vamos ter aqui uma maratona de umas horas boas com este calor de verão.
1: É verdade, é verdade. Vamos torcer para que a Matilde finalize logo ali para ver se a gente consegue pegar ela aqui ainda no nosso programa, né? Vai ser muito legal bater um papo com ela, vencedora.
0: Nada acontecendo é a primeira coisa. Já tá, já há indicações para agarrarem logo à saída do campo ela vir para aqui.
1: Excelente, excelente. Gonçalo, para o povo iborense que ainda não entendeu a grandeza desse... ou alguém que ainda não entendeu, explica pra gente um pouco o tamanho que é esse evento e Évora receber esse evento. Porque é um evento que conta pontos pro ranking mundial, tem um valor substancial em prêmios. Pode dar um resumo pra gente, só pra quem ainda não entendeu ou quem tá por fora?
0: É assim, não é puxar a brasa à sardinha, como se diz aqui em Portugal, não é? Mas é provavelmente o maior evento internacional em Évora. Se calhar só rivalizando com a meia maratona.
1: Ok.
0: É um torneio de W50, quer dizer que dos torneios internacionais profissionais começam nos 25, 25, 15, 25, 50, 35, 50 e depois passam para os 75 e depois passam para o patamar que toda a gente vê diariamente na televisão. Portanto, estamos aqui num torneio, ao fim e ao cabo, intermédio. Para dar um pequeno valor que tem, temos jogadoras top 120 do mundo.
1: Uau!
0: O torneio este ano está muito mais forte do ano passado. Portanto, temos jogadoras no quadro principal entre as 130, 140 e as 280 do mundo.
1: Uau! Portanto,
0: com prémios monetários de 40 mil euros.
1: 40? Ok.
0: É distribuído pelas participantes todas. Tendo maior valor claramente para a primeira classificada, claro, cerca de 7 mil euros.
1: Ok.
2: Ui, nada mal.
1: Aí sim, hein? Como é que faz para jogar aí? Ainda dá para se inscrever? Muito bem. Realmente.
0: É um torneio um torneio de transição. Aqui, neste tipo de torneios, deste nível de torneios, já só consegue jogar provavelmente 10% das jogadoras que tentam ser jogadores profissionais.
1: É mesmo?
0: E eu costumo dizer, estava ali em conversa há bocadinho, estava a dizer, é mau sinal se voltarem no próximo ano. Quer dizer que não evoluíram para o patamar mais acima.
1: Esse então é o último nível antes de...
0: Não é o último nível, mas é um patamar que, se elas derem o salto, então podemos falar de jogadores top 50, top 10 do mundo. A vencedora do ano passado, neste momento, já está em 60 do mundo.
1: Olha só.
0: E porque também teve muitas lesões, porque é jogadora claramente passou para o top 10 do mundo.
1: Perfeito.
0: Agora, é um conjunto de eventos que são utilizados e são promovidos muito. E graças a Deus temos uma Federação Portuguesa de Ténis que apoia imenso. Evidentemente para projetar e para dar ajuda às jogadoras portuguesas, onde elas possam não ter que sair de casa, ter menos despesas e estar num enquadramento português, para poderem subir no ranking, para depois então conseguir ir aos torneios maiores. 125 será o patamar deste conjunto de torneios, depois a seguir vale tudo, são os grandes slams.
1: Vale tudo. Quer fazer alguma pergunta, Felipe? Tem alguma dúvida para a gente já...
2: Não, gostava só de falar aí do link, se quiser partilhar aí mais ou menos o link e convidar toda a gente a vir cá.
1: Verdade, boa.
0: Portanto, o que acontece, a Federação Internacional tem uma aplicação ou um link em que tem live streaming, não só vídeo, mas também da pontuação. Portanto, nós estamos aqui, eu estou a ver aqui no telemóvel, tenho aqui...
1: Perfeito.
0: Aquilo que não é tão fácil de fazer neste momento daqui, porque os painéis ainda não estamos na fase em que podemos ter painéis eletrónicos, que seria o nosso objetivo. Nós podemos, por exemplo, aqui estamos a seguir em direto as pontuações dos jogos.
1: Perfeito.
0: E podemos assistir ao streaming do jogo, que está a ser transmitido também nos três campos. Hoje estamos só a utilizar dois campos.
1: Certo.
0: Portanto, em direto durante o torneio inteiro.
1: Perfeito. Para quem está em Évora, é só
0: vir.
1: Está aberto.
0: Para quem quer entrada aberta, não há bilhetes pagos, são todos bem-vindos. Sei que está calor, mas está um dia muito agradável.
1: Está um vento gostoso.
0: É para serem ver o melhor ténis que se pode ver em Portugal.
1: Perfeito. O cidadão iborense não pode perder essa oportunidade. Venham cá prestigiar esse campeonato.

0: né? E parabéns para a Cartuxa por disponibilizar, deixar a gente entrar sem precisar pagar bilhete, sem nada. É mesmo um presente para o povo eborense, né?
1: É de aproveitar.
0: Há de aproveitar.
2: Sem dúvida.
0: Ô, Saulo, eu sei que você tá aqui, tá indo de um lado para o outro, são muitas coisas. Eu quero super te agradecer esse momento que você disponibilizou por nós. E mais uma vez, obrigado por deixar a gente vir aqui participar desse evento maravilhoso. E tá, estamos aqui aberto o microfone, sempre que quiser aparecer aqui.
2: E obrigado por fazerem parte do evento.
0: Maravilha.
2: Vocês são também o evento.
1: Nós é que agradecemos. Muito obrigado. Bem.
2: Tá, obrigado.
0: Muito obrigado pelo seu tempo que você disponibilizou. Esse foi o Gonçalo. Qual que é o apelido?
2: Gonçalo Marques.
0: Esse foi o Gonçalo Marques. Ele que é o diretor, É o diretor de todo esse torneio. Toda a qualidade que você vê aqui teve o dedo dele lá. É isso mesmo. Muito bem. Vamos seguindo em frente. Muito obrigado. Muito bem, meus queridos. Vamos seguindo em frente aqui na nossa programação. Vamos continuar torcendo, obviamente, para a nossa querida Matilde Jorge. Para você que está aí do outro lado, está em casa agora, está ouvindo a Rádio Telefonia do Alentejo. Se quiser vir dar um passeio, prestigiar esse torneio maravilhoso, venha cá no Clube de Tênis de Évora. A entrada é gratuita. Hoje, deixa eu falar para você, ó, está a decorrer agora dois jogos da semifinal entre a russa Anastácia Casanova e a japonesa Ayo Ito, e também a nossa querida Matilde Jorge, ela que é portuguesa, está representando o sangue lusitano aqui no campo do Clube de Tênis de Évora, enfrentando a britânica Sofia Johnson. Você pode vir aqui, ainda dá tempo, acompanhar esse jogo que está muito emocionante. Você ouviu aí nos microfones os aplausos. É cada vez que a nossa querida Matilde faz um ponto, nós vibramos aqui como deve ser, tá bom? E para quem não puder vir agora de manhã, pode vir a partir das 17 horas. Vai ter a final de dupla. Acho que é assim mesmo que pronuncia, que fala, né? A final de dupla, que vai ser entre a Catarina Kuzmova e a Helena Mitic, enfrentando a Ariana Arsenault e a Rafaela Lacasse. Tá bom? É isso. Eu vou tocar uma música para você. E daqui a pouco a gente volta. Para quem está acompanhando a gente nas redes sociais, eu não vou poder transmitir, a gente vai ter que fazer um rápido intervalo, porque senão a live cai devido aos direitos autorais. Eu sei que é chato, fica aquela imagem, mas a gente volta rapidinho. Pode ser assim? Vou tocar uma música para você e já já a gente volta aqui na Rádio Telefonia do Alentejo, a rádio que dá voz ao povo alentejano. Continue na programação.
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4: Fala, maltinha do programa. 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

0: É isso aí. Joshua pra você, modo zen, hein? Música muito boa.
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0: Muito bem, meus queridos, diretamente do Clube de Tênis de Évora City, esta cidade maravilhosa que nos acolheu e nos recebe. Hoje eu tô aqui, ele tá aqui, meu querido Felipe, tá também o meu querido Isaac, e ela tá aqui, apareceu nas câmeras.
2: Ei. Estou aqui, não sumi não, gente, tá. Não fui demitida ainda.
0: Tá tudo bem, Simoneca?
2: Tá tudo ótimo.
0: Você sabe, meus queridos, de repente vocês estão se perguntando, por que que a Simone... Vem, aparece, sai. A Simone está fazendo uma das coisas mais belas que uma mulher pode fazer na vida. Que é ser mãe.
2: É, né? O desafio de ser mãe.
0: Não é fácil.
2: Mas conciliar tudo e a maternidade não é fácil.
0: É isso mesmo. Olha, Simone.
2: Oi.
0: Você já acompanhou torneios de tênis?
2: Primeira vez, você acredita?
0: É.
2: Assim, ao vivo é a primeira vez.
0: Pois é.
2: É. Só pra televisão mesmo. Não entendo muito, mas acho um esporte muito interessante.
0: É um esporte mais refinado.
2: É, por isso que eu acho interessante.
0: É um esporte. É assim, deixa eu falar pra você. Você primeiro precisa começar a ganhar uns euros.
2: É, né?
0: Aí você vai falando, eu acho que futebol é uma coisa muito, muito normal.
2: É, eu quero uma coisa mais diferente, né?
0: Não é verdade?
2: Sim, é.
0: Mas é, brincadeiras à parte, é um esporte muito legal, muito bacana.
2: Muito, muito interessante.
0: E eu tô vendo aqui, eu quero só falar pra quem tá lá em casa. Hoje tá um dia maravilhoso, um sol gostoso na
2: bastante.
0: Sombra, tá delicioso, um vento. E eu estou vendo aqui, a gente tá num lugar privilegiado, onde a gente consegue ver o jogo da nossa querida portuguesa, a Matilde Jorge, enfrentando a britânica Sophia Johnson. E ela está, enfim, tá fazendo um belíssimo jogo, já venceu o primeiro set. Estamos torcendo para que ela vença logo esse segundo e, enfim... Liquide a fatura, né, Felipe?
3: Por enquanto estou aqui já a acompanhar os scores live.
0: E aí, como é que estamos?
3: Agora estamos a perder o set, mas ainda vai dar a volta, ainda vai dar a volta.
0: Com certeza.
3: A perder
2: com
0: mais
2: certeza.
0: Um. Alguém tem dúvida?
3: Vai dar a volta.
2: A torcida tá aqui grande, hein?
0: Você tem alguma dúvida, Isaac?
4: Nenhuma. Aí a gente já viu que no primeiro set ela tava destruindo ali.
2: É fera.
4: Ela é fera. Tava 6 pontos a 1.
3: 6-1. Ganhou os 6 pontos a 1. Contra 1.
0: Perfeito. Bom, Felipe, e você? Já primeira vez? Como é que é?
3: Ao vivo é a primeira vez que estou a ver.
0: Ah, é? Mas você gosta? Te acompanha?
3: Eu acompanho os jogos mais importantes.
0: Ah, é?
3: Aqueles que aparecem do World Tour na televisão. Quando é ali a final, dá sempre uma vista de olhos. Não é algo que acompanho sempre, mas sempre,
0: okay.
3: Sempre que é aquele jogo do... Agora se calhar já vou dizer nomes antigos. Yeah. O Federer.
5: O Ronaldinho Gaúcho ainda joga.
2: Ai, ai.
0: Muito bom, mas olha, tá um clima muito bacana aqui. Tem aqui, olha, o stand da cartucha. Enfim, tá muito legal, tá muito bacana. Vale muito a pena você vir. Você que tá em casa, chama aí, Felipe, pra quem tá em casa, com seu belíssimo sotaque português.
2: Maravilhoso.
3: Venham cá, venham ver, tá muito agradável. Acho que temos ali também o cafezinho para comer qualquer coisa, não é?
0: Uhum.
3: Podem passar aqui pela rádio que há uns snacks. Podem roubar o snack da rádio.
0: É verdade, temos aqui uns snacks.
3: E é de aproveitar, não é? É entrada gratuita, uma coisa internacional, acho que é muito interessante poder vir cá e ver.
2: E nos conhecer também, né?
3: Exatamente, claro.
0: Você sabe que as pessoas... Olha, vou falar pra vocês, ontem aconteceu algo maravilhoso que todo artista quer em começo de carreira. Depois ele já não quer mais. Como eu ainda estava estava eu ontem indo fazer compras. Estava eu na minha vida cotidiana, sendo pai de família.
2: É.
0: De repente sou abordado por uma pessoa que diz: olha, você está famoso. E eu, na minha humildade,
2: humilde,
0: sou um cara,
2: né,
0: muito humilde. As pessoas que me conhecem sabem disso.
2: Sabe, né?
0: Sou muito humilde. E eu falei: ah, e tal, o que se passa? E tal. Ah, já passei por uns 3 vídeos seu e tal, muito legal. E eu fiquei lisonjeado. Então, se você é um...
2: Já tá ficando famoso, Ed, tá já. Parando até no supermercado, olha só.
0: Pois é, tá vendo como é que é? Antigamente eu era confundido com presidiários, agora já sou...
2: Que isso, aí... Ed? Não sejas assim.
0: Ai, meu Deus do céu. Mas é verdade, quero até mandar um grande abraço pro meu primeiro fã, Diogo. Diogo, espero que você esteja ouvindo esse recorte.
2: Olha, já tem fã em tudo.
0: Tá vendo como é que
2: veja
0: é?
2: Veja só, Ed.
0: Muito bem. Ó, hoje o nosso programa não para. Temos aqui uma pessoa ilustre agora que a gente vai bater um papo com ela. Enfim, durante a emissão vai ser sempre assim. A gente vai trazendo pessoas interessantes pra gente conversando e tal, trocando uma ideia. E agora ela tá chegando aqui pra conversar com a gente. Uma pessoa muito legal, ela já participou aqui na Rádio Telefonia, já veio aqui no programa Terremoto, no falecido programa Terremotos. Fique à vontade, Taineira, você sabe que aqui você manda. Só pediria que você chegasse um pouquinho mais pra cá. Aê, bacana. Taineira, tá tudo bem?
6: Olá.
0: É a nossa Miss Europa, meus amigos.
6: União Europeia 2024.
0: Aí sim, foi logo ali.
6: E
0: você só não ganhou os outros porque não participou, né?
6: Pois.
0: Já não pode, é isso? Depois que ganha, ou pode ainda?
6: Sim, posso, você só que dei um tempinho.
0: Você quis dar oportunidade para as outras.
6: Exato. Já atingi os meus objetivos.
0: Aí sim, o que você tem feito? Fala para nós aqui.
6: Eu estou a fazer um estágio no Turismo do Alentejo.
0: Legal.
6: Estou a tirar uma formação em organização de eventos e relações públicas, que é uma área que gosto imenso e tenho admiração, e quero fazer disso o meu projeto no futuro. E hoje estou aqui no Open Leeds, Cartuja 2026, a representar o Turismo do Alentejo.
0: Belo turismo, diga-se de passagem.
6: A distribuir guias turísticos e o mapa do Alentejo e a Lisíria do Tejo.
0: Muito
6: Venho
0: bem.
6: Venham visitar.
0: Aí sim, hein? Olha lá, e o tênis? É uma paixão? Desde quando você joga?
6: Olha, ainda não me aventurei nessa área, mas gostaria.
0: Dizem que as Miss têm que ter vários talentos, né? É um dos requisitos, né? Pelo que me dizem.
6: É um dos desportos que eu gostaria de aprender.
0: É sério?
6: Sim, verdade.
0: Olha,
6: verdade.
0: Já tá aqui e tal, vamos fazer aí uma ponte com...
6: Pode ser que o próximo ano eu esteja aqui a competir.
0: Eu acho que o clube iria ficar muito bem representado com, né, uma Miss e tal. É. Temos que usar o seu título pra, né, ganharmos coisas e
6: é
0: tal.
6: Verdade.
0: Olha lá, Taineira.
6: Sim.
0: Eu queria te fazer uma pergunta, que é o seguinte.
6: Sim.
0: Normalmente, nesses campeonatos, esses eventos de Miss Universo e tal, elas fazem um discurso do que fariam e tal.
6: Sim.
0: Eu quero saber qual promessa você cumpriu das que você falou.
6: Qual promessa?
0: Ou você só falou pra ganhar mesmo?
6: Não. Eu, ao longo do meu reinado, digamos assim, eu realizei vários projetos com outras missas, até ajudar casas de acolhimento infantil.
0: Olha.
6: Eu também tive, não só aqui em Portugal, mas também em Cabo Verde. Ajudar quando houve as inundações em São Vicente. Estive a distribuir alguns
0: mantimentos e tal, ajuda e tal.
6: E um bocadinho de ajuda ali na parte para ajudar as crianças também.
0: Que legal. E você foi lá? Foi em loco?
6: Sim,
0: olha só, hein?
6: E depois também, não só, tô associada a vários...
0: Que bacana. Vários... Bom, afinal de contas, não foram só
6: projetos.
0: Promessas.
6: Não só. E tenho mais projetos para se realizar. Mas ainda são...
0: Que legal. Você sabe que a gente agora tá com esse programinha de rádio.
6: Sim.
0: Que ainda não está gozando de muito prestígio. Então, quando você tiver os projetos todos estruturados, vai
6: sim,
0: lá.
6: Sim,
0: pra ver se a gente consegue pegar uma carona, uma boleia na tua imagem.
3: Sempre humilde.
0: Pra ver se a gente pega uma boleia na tua imagem, a gente consiga nos promover ali.
6: Ok.
0: Tá bom? Meus queridos, vocês... Temos aqui uma Miss Europa 2024. Tem alguma pergunta, alguma coisa? Simone, não sei, se querem fazer alguma pergunta, fica à vontade. Aproveita, porque não é sempre que estamos diante de uma Miss Europa, não é? Né?
3: Estou estupefacto, pensava que era essa brincadeira da pergunta e das promessas ia dar em nada e depois ela, bumba!
0: Você viu? Eu também.
3: O que é que tu tens feito?
0: Viu?
3: Quais é que são as tuas promessas?
0: E isso
3: que
0: não estava combinado.
6: Por acaso,
0: vou ter a fazer caminhada.
6: Tenho continuado a desenvolver os meus projetos.
0: Legal.
6: E tenho muito mais ainda para realizar. Só que pronto, como eu já tinha mencionado antes, este ano dei um tempo que é para focar em mim, na minha família e no trabalho.
0: Muito
6: legal.
0: Por
6: isso é que também não tenho estado muito ativa.
0: Perfeito, Taineira. Ó, muito obrigado por ter dado aqui um tempinho pra gente.
6: Obrigado,
0: e trazer um pouco de beleza, porque olha pra cara
3: tá
0: desse
3: fraco.
0: Rapaz. Olha
3: tá
0: a minha.
3: Fraco.
0: Estamos muito fracos. Muito obrigado, tá?
6: Obrigado, eu.
0: Obrigado, Taineira.
6: Bom dia.
0: Bom dia pra você. Dia. Essa foi a nossa querida Taineira aqui com a gente hoje, batendo um papo, trazendo aqui uma certa elegância. Porque pra ser Miss tem que ter uma certa elegância. Você sabe, não é?
3: Vou dar aqui luz um bocadinho ao nosso painel. Parece que já temos um novo convidado.
0: Ah, é? Já temos aqui? Ah, o nosso querido, meu querido, já chega aí já. Deixa eu bater um papo com ele. Aí sim, ele tem um sorriso. Ele é muito simpático. Ó, você sabe... Eu tô falando sério. Você sabe que uma das coisas que chama atenção numa pessoa é o sorriso. Porque o sorriso é uma coisa que vem natural. Quando um sorriso é natural e é aquele sorriso de uma pessoa simpática, você já cria logo ali uma ligação com a pessoa e você tem um sorriso muito legal desde que nós começamos a vir aqui e tal, que é o nosso querido Pedro Fialho. Aí sim, Pedro... Como é que você está?
7: Edvan, após essas queridas palavras, só poderia dizer uma coisa. Estou muito bem. Muito obrigado. Eu é que tenho de agradecer por vocês estarem aqui. Vocês também têm uma energia espetacular.
0: Bem para baixo, né?
7: Não, não. Lá para o alto, bem lá em cima. Até ali até a tenda também, não vamos exagerar.
0: Aí mas obrigado. Foi. Mais ou menos, né? Também não... Muito bem.
7: Não, tudo... Espetacular e certamente estou aqui a fazer a diferença nesta segunda edição do Cartucha Évora Ladies Open.
0: Muito bem. Ó, Pedro, deixa eu falar para quem está lá em casa, o que você está fazendo por aqui?
7: Ora, nós estamos aqui um bocadinho no backstage a assegurar que as jogadoras são estrelas.
0: Aí sim, hein?
7: Estamos aqui, nós estamos primeiro na parte ali no Welcome Desk, a receber jogadoras, treinadoras, a assegurar que está tudo organizado, que tem, os jogadores têm toalhas, bolas, águas, aquelas pequeninas coisas, mas que precisam de ser bem
0: que
7: feitas.
0: Faz toda a diferença.
7: Faz todas bem feitas, uma boa organização, exatamente. Até, é preciso, vou até contar aqui um dado engraçado. Conheço um amigo que uma vez foi a um torneio assim internacional também e saiu de lá com 150 latas de bolas. Pá, não pode acontecer, por isso estamos aqui a assegurar que está tudo a cor bem, não há aqui nenhumas...
0: Ah, se comportem, rapazes. Se comportem. O Pedro tá de olho em tudo. Pedro, e você participou da primeira edição ou apenas essa? É a primeira?
7: Já é a segunda edição que
0: participou. Você participou
7: também.
0: Da primeira? É, legal.
7: Exatamente.
0: E como que é o contato aí? Fala pra gente alguma coisa aí. Tem alguma história de bastidor com alguma jogadora aí? Alguma coisa que... Ou vocês têm um contrato de confidencialidade, não pode falar nada pra gente.
7: Ah, exatamente, esse contrato, desculpa, não, estou a brincar. Principalmente é a partilha de experiências. Muito na primeira edição estava muito animado para saber como é que estas jogadoras vivem, como é que é o dia-a-dia delas.
0: Legal. Seus colegas estão rindo para você, Pedro, olha lá.
7: Ah, isso são 5 estrelas. A equipa que temos aqui é a melhor que há, garanto.
0: É verdade, muito bem. Isso é importante, né? Um bom ambiente de trabalho, tá aí, ó. Colega do Pedro.
3: Estou nos a avisar para falar um pouco com mais.
0: Ah, tá bom. Tá
3: com mais moderação. Estamos a atrapalhar já as jogadoras.
0: A nossa
3: portuguesa tem que.
0: Eu comecei a me empolgar.
3: Tem que dar a volta ao jogo.
0: Fala nisso, como é que estamos aí, Felipe?
3: A nossa portuguesa vai dar aqui um show. Vai alongar o jogo para ser tudo decidido no último set.
0: Perfeito. Isso é que,
3: isso é que nós queremos. Nós queremos depois a seguir algo com emoção.
0: Excelente. Pedro, então, como é que tem sido? As atletas têm... Como tem sido a recepção delas e tal? Eles têm falado alguma coisa aqui da nossa região? Eles conseguem sair para dar uma volta? Ou ficam aqui no CT? Como é que é essa
7: Sim,
0: parte?
7: Isso é algo... Comentamos vida de jogadora... À primeira vista parece ser tudo muito bonito, viajar, jogar ténis, parece vida perfeita, mas estamos aqui atrás, conseguimos ver o cansaço. Muitas vezes é só viagens, hotel, clube. Mas ainda tenho a oportunidade de conhecer a cidade e vou perguntando o que é que estão a achar de Évora. E a primeira coisa que logo dizem é: cidade espetacular.
8: É verdade.
7: Até uma jogadora que depois vi, que por acaso sigo no Instagram, e fui ver as publicações todas dela: eram fotos a jogar. Depois uma foto de Évora. Pronto, a última publicação sobre Évora. Pá.
8: Muito bem. Isso é muito bom. Bom, meu querido Pedro, muito obrigado pela sua participação aqui com a gente. Continue fazendo esse belíssimo trabalho, recebendo as pessoas da forma como você tem recebido. Isso é muito importante. E quer deixar um recado para quem está lá em casa, que ainda não veio? Quer?
7: Que amanhã... Ainda hoje, claro.
8: Ainda hoje.
3: Ainda há muito jogo hoje.
7: Ainda vem a tempo de apoiar a nossa portuguesa. Que estou confiante que vai levar a volta por cima.
8: Vai, sim. Estamos aqui torcendo por ela.
7: Obviamente, se não puderem marcar presença hoje, que estejam cá na final às 10h30.
8: Amanhã é a final às 10h30, não é isso?
7: Em princípio, sim.
8: E queremos que seja a Matilde Jorge, hein?
7: Queremos.
8: Mesmo que ela perca, vamos colocar ela. Estamos em Évora, é a gente que decide.
7: A direção do evento.
8: Muito bem, meu querido Pedro, muito obrigado, tá bom?
7: Muito obrigado.
8: Ó, eu vou para um rápido intervalo e já a gente volta, pode ser, Felipe?
3: Certíssimo.
8: Perfeito.
3: Vamos lá.
8: Vamos nessa.

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1: Muito bem, meus queridos, de volta com você aqui através da Rádio Telefonia do Alentejo. Lembrando que estamos a transmitir em loco, meus queridos. Estamos de frente para os campos onde estão a ocorrer verdadeiras batalhas. E temos ali a nossa querida portuguesa Matilda Jorge dando tudo para que quem sabe consiga avançar para a próxima fase. E é isso que queremos, que ela avance. Bom, temos aqui uma pessoa ilustre, um convidado ilustre para bater um papo com a gente. É ele, o Felipe Saúde, é o presidente do clube. É isso?
2: É isso aí.
1: Seja muito bem-vindo, obrigado por dar aqui um tempinho, um pouquinho do seu tempo nesse humilde programinha de rádio. Seu Felipe, eu queria saber qual que é a importância de ter um evento desse tamanho aqui, no centro de Évora. Porque é um grande evento, né?
2: É, na realidade é de facto talvez o maior evento desportivo que acontece em Évora, né? Que traz a Évora e ao Clube de Ténis pelo menos 64 atletas, né? Que fazem um quadro de qualificação e depois fazem o quadro principal. E vêm atletas do mundo inteiro. Portanto, é de facto, em termos internacionais, não estou a ver que haja outro evento igual a este.
1: Muito bem. Isso para a cidade de Évora é algo extraordinário, né? Extraordinário. E como é que é fazer parte de um evento, toda a organização e essa coisa toda? Como que vocês se preparam para...
2: Isto é assim, nós já há algum tempo que vínhamos a pensar em fazer estes torneios internacionais. Na verdade, o clube tinha os campos estragados, tinham alguns anos.
1: Ok.
2: E o ano passado reformulámos os campos e conseguimos fazer a primeira edição deste Ladies Open. E pronto, com a primeira edição que correu muito bem. Aliás, nós quando pensámos no projeto, pensámos num projeto há 3 anos, sendo que o último torneio seria em 2027, em que Évora é a capital europeia da cultura. Na verdade, isto alterou-se um bocadinho. Pronto, vamos cumprir este projeto e a vontade é que isto continue todos os anos e, se possível, passarmos para um torneio de maior monta, W75, um W75.
1: Okay.
2: O que é muito difícil, porque este torneio é um torneio que tem um prize money de 40 mil euros, que são distribuídos pelos atletas, e depois tem esta estrutura toda que está aqui à volta, que implica o gastar outro tanto ou mais qualquer coisa.
1: Né? Ok.
2: E o Clube de Ténis não tem capacidade para isso. Né? Nós só conseguimos fazer este torneio porque temos o forte apoio da Federação Portuguesa de Ténis. De outra forma, não seria possível. Né? E eles também apostaram em nós porque acharam que o clube tinha condições para isso e foi uma aposta ganha, porque nós, no primeiro ano, fomos distinguidos logo com um prémio de excelência.
1: Uau!
2: Em que, basicamente, o que é que acontece? O que acontece é que depois no calendário da ITF, quando aparece o torneio de Évora, o cartucho de Évora Ladies Open, aparece com uma estrelinha à frente, uma espécie de estrelinha mista.
1: Olha.
2: E as atletas, quando se inscrevem, sabem que se estão a inscrever num torneio de qualidade, num torneio de qualidade acima dos outros torneios. Para terem uma ideia, isto acontece mais ou menos assim: torneios desta gama em Portugal fazem-se mais ou menos aí uns 20, qualquer coisa em Portugal, e o ano passado só 3 é que conseguiram esta distinção: foi Porto, Leiria e Évora.
1: Uau.
2: Portanto, nós temos conseguido a distinção logo no primeiro ano, significa que a organização foi boa, portanto, e as coisas correram muito bem. E este ano está muito melhor, não é?
1: Então, e nota-se.
2: Apostámos mais qualquer coisa e esperamos conseguir novamente a distinção, não é? Aliás, o nível do torneio este ano é um nível mais elevado do que foi o ano passado. Basta dizer-se que agora ele vem numa sequência, portanto, ele vem numa sequência de a semana anterior à semana do nosso torneio foi Leiria, e depois Évora, e agora o próximo torneio é Caldas da Rainha. Caldas da Rainha, para terem uma noção, depois do Estoril Open, é talvez o torneio mais importante que acontece em Portugal. É um W125 também.
1: Ok.
2: E as atletas que estão aqui no nosso torneio, que participaram aqui e que foram perdendo algumas, muitas delas vão entrar no quadro do W125. Portanto, o que significa que elas, para terem acesso a estes torneios, vão por ranking, o que significa que o ranking aqui, apesar de ter um W50, trouxe atletas de grande nível.
1: De alto nível, né?
2: Exatamente.
1: Perfeito. E uma pergunta aqui, só uma curiosidade fora do jogo. tem uma bela voz. Já teve no rádio, já fez alguma coisa do tipo?
2: Quando era miúdo, quando começaram as rádios piratas, entre aspas, ainda fiz uns programas de rádio numa rádio que havia em Évora, que era a Rádio Jovem.
1: Aí sim, eu vi logo.
2: E depois, assim, pronto, isto depois acabou. As rádios foi uma grande confusão e estabilizaram, não é? Mas pronto, eu depois deixei de ter tempo para isso, não
1: é? Pois é. E o senhor está à frente aqui do clube há quanto tempo já?
2: Já há bastante tempo, porque eu não lhe sei dizer os números certos, mas okay. Há mais de 15 anos que estou aqui. Isto é uma coisa que dá trabalho, o retorno em termos pessoais é só a satisfação. E então eu vim para aqui um bocado pelos meus filhos, quando os meus filhos eram pequenos e vieram jogar ténis, e fui ficando. Eles entretanto saíram, né? Foram à vida deles, vivem em Lisboa agora, e eu fui continuando. Então, vamos ver até quando.
1: E o senhor joga ali umas bolinhas?
2: Não, ou... pá, não tenho condições físicas.
1: que é isso?
3: Estamos no mesmo barco.
1: Felipe, muito bem. Está de parabéns, realmente, tudo aquilo que o senhor falou, a gente consegue ver aqui ao chegar, está uma organização muito bacana, as pessoas que nos recebem, todo o staff. Enfim, eu acho que é algo que realmente o povo eborense que está lá em casa, que está ouvindo, deveria vir aqui, ver com os próprios olhos, além do nível dos atletas, também o nível da organização, como que está tudo muito legal, muito, enfim, algo feito mesmo com muita excelência. Bom, e amanhã, finalizando, amanhã é semifinal, é a final, não é?
2: A
1: grande final.
2: Hoje, à tarde,
1: hoje ainda tem o...
2: É a final de pares, hoje à tarde, portanto estão a decorrer agora as duas meias finais singulares, à tarde é a final de pares e só foi às 5 horas.
1: É isso, 5 horas. 5 horas.
2: É 5, sim. E amanhã, às 10h30, é a final singular.
1: Perfeito. Quando termina esse tipo de evento, vocês já começam a programar o outro, fazem uma pausa? Como é que funciona isso?
2: A ideia seria começar logo a programar o próximo. E nós este ano vamos tentar que isso aconteça assim. Porque este ano talvez temos começado um bocadinho tarde e depois as coisas, no fim, tornam-se complicadas. Porque isto tem aqui uma série de coisas envolvidas. E então estamos a pensar agora, no final deste torneio, fazer o balanço de como isto correu e avançar já para o próximo torneio. Aliás, nós aqui no almoço de encerramento que vamos fazer, convidamos os patrocinadores que nos apoiaram aqui.
1: Perfeito.
2: E pronto, os que vierem, não é? Os que vierem vão ver que de facto vão dar para o bem emprego a parceria que fizeram connosco. E nós com isso vamos tentar que eles para o ano continuem a apoiar o torneio de uma forma mais forte do que fizeram este ano, porque se nós tivermos uma capacidade financeira diferente, conseguimos fazer coisas ainda melhores.
1: Perfeito.
2: E eu não digo já passar para o W75, porque tem outro tipo de exigências, a própria ETF exige outras coisas, mas vamos ver o que é que...
1: É basicamente como a organização do, assim, mal comparado talvez do Mundial, eles exigem certo nível de campo, números, esse tipo de coisa?
2: Passa um bocadinho por isto. Nós aqui neste torneio W50, a única obrigação que temos com as atletas é levá-las ao hotel e buscá-las ao hotel. Então, temos dois carros de um patrocinador que nos colocou as casas à disposição, mais a nossa carrinha, que fazem estes transferes. Se for um W75, já nos obriga a pagar-lhe a alimentação. Se vocês acham 125, temos que lhe pagar a estadia também.
1: Perfeito.
2: E pronto, isso encarece muito o torneio. E para isso temos que ter outro nível de apoios. Nós, para já, não conseguimos, porque o tecido empresarial aqui de Évora também não está muito vocacionado para esse tipo de apoios. Vamos ver o que é que conseguimos fazer.
1: Perfeito. Meus queridos, querem fazer alguma pergunta para o nosso querido Felipe?
3: Não, só confirmar que os patrocinadores devem então investir aqui, porque pelo que nós vemos já com o patrocínio que temos está excelente e acho que este ano vai merecer novamente a estrela. E
1: vamos em busca.
3: Agradecer ao presidente e ao diretor, porque obviamente são estas as pessoas que investem na nossa terra e continuam a apostar cá e não fazer também como os outros, porque simplesmente vão lá para a nossa capital.
1: Perfeito.
3: E é tudo lá. E é muito bom ver aqui este tipo de programação, organização, e agradecer por todo o esforço e por continuar a apostar aqui em Évora.
2: Nós é que agradecemos, e de facto, o torneio do ano passado em relação ao ano passado, tem mais coisas vocês estão aqui connosco, coisa que nós não tínhamos no ano passado. Isto é de facto um incremento para o torneio, porque faz com que a divulgação seja muito maior. Uhum. Né? E nós o que queremos é que, por um lado, isto seja um torneio reconhecido internacionalmente e é transmitido por streaming para o mundo inteiro. Oh. Por outro lado,
1: será a nossa querida Matilde?
3: Essa sim.
2: Por outro lado, queremos também com isto que as pessoas de Évora conheçam o clube e que venham aqui jogar e que venham aqui treinar. Pronto. É também uma divulgação para o clube.
1: Verdade. Muito bem. Olha, muito obrigado, nosso querido Felipe Saúde.
2: Eu é que agradeço.
1: Que muito sucesso. Esperamos que possamos destacar na próxima edição.
3: Exclusivo
1: do
3: já.
1: Esperamos também que consigam a estrela desse ano.
3: Merece.
1: Não é? Na verdade, está muito bacana. Felipe, mais alguma, quer deixar mais alguma mensagem? Uma última já?
2: Só como última mensagem, queria convidar quem nos está a ouvir a visitar o clube e a vir ver o jogo da final logo à tarde, e o jogo da final de 5 horas da manhã.
1: Perfeito. Esse foi o nosso querido Felipe Luiz, Felipe Saúde, aqui na Rádio Telefonia do Alentejo, em direto do Centro de Tênis de Évora, onde está a decorrer esse Cartucho Évora Ladies Open 2026.
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5: Muito bem, de volta com você aqui através da Rádio Telefonia do Alentejo. A rádio que dá voz ao povo alentejano. Como é que você tá desse lado? Espero que esteja tudo bem. São exatamente 12:29 e o nosso programinha de rádio deveria estar se encerrando neste momento. Mas, meus queridos, como eu vos disse, estamos aqui a torcer pela nossa querida Matilde Jorge, não é isso? Uhum. Ela está a dar tudo de si no campo. Estamos a ver aqui uma partida realmente emocionante.
6: Tá super rendido.
5: Muito rendido. Como que está até agora, Felipe? Pode falar para o ouvinte?
6: Primeiro set ficou 6-1 com a nossa Matilde, que dominou, mas no segundo parece que a inglesa resolveu retribuir o favor e ganhou 6-1 ela. E por enquanto está 2-2 em set points e agora está 0-0.
5: Muito bem.
6: E vamos ver neste set como é que isto acaba. Vamos ver se a portuguesa deu a volta, já esteve a perder 2-1, empatou 2-2, vamos ver se vai para 3.
5: Olha,
6: pelos aplausos parece que sim.
5: Pelos aplausos, estamos aqui a torcer. Acreditamos também que os nossos ouvintes da Rádio Telefonia do Alentejo são pessoas que realmente têm orgulho da sua terra. Estamos aqui realmente a torcer para a nossa querida Matilde Jorge. Matilda, né?
6: Matilde?
5: É, como que tá aí?
7: Matilde.
5: Matilde. Ok. Perfeito. Ó, desde já eu quero agradecer o Felipe. Ele veio aqui pra nos auxiliar hoje, traduzindo e tal, mandando um bom inglês. How are you, Felipe?
6: I'm very fine, thanks. Mas por enquanto ainda não foi necessário.
5: Ainda não foi necessário?
6: Nem possível.
5: E esperamos realmente que não seja preciso. Porque se vencer a Matilde, não vai ser preciso traduzir.
6: Não, vão ser em bom português.
5: Muito bem, bom português. É isso que se quer. Isaac, como é que está aí? Tudo?
7: Tudo nos conformes. Está aqui um clima bom, muito agradável aqui. Estamos todos cá na sombra.
5: É verdade.
7: Agora para as jogadoras que estão, já está começando a esquentar.
5: É um preparo, né? Porque se você for ver bem, além da técnica, tem que ter um preparo para conseguir jogar tanto tempo e debaixo desse sol aí, né, Felipe?
7: Mentalidade, né? Mentalidade, porque são jogos longos, né?
5: Verdade. E tá sendo muito legal, muito legal. Para quem tá a nos acompanhar através das redes sociais, para quem está ouvindo, passem por cá. Hoje à tarde vai ter o final dos pares. Enfim, podem acompanhar uma partida, como já passou por aqui, já disse o Gonçalo, já disse também o nosso querido Felipe Saúde, presidente do Clube de Évora. É um esporte, é um torneio do mais altíssimo nível. Então, você não pode perder essa oportunidade de vir prestigiar um evento desse tamanho aqui na nossa cidade de Évora, não é verdade?
6: É verdade.
5: Perfeito. Bom, olha, enquanto estamos aqui a aguardar esse evento, o resultado, né, do torneio, vamos aqui para um nosso quadro que até hoje só foi feito uma vez e com o nosso querido Felipe. Nosso querido Felipe Lopes.
6: Vamos até entrevistar aqui mais uma caricatura.
5: É isso. Então hoje vamos então hoje mais uma vez repetir o nosso quadro que foi uma vez até hoje. Haja paciência.
8: Haja paciência. Haja paciência.
6: Ora, bem-vindos. Hoje vamos aqui falar com o Sr. Luzindro Souza, que criou uma nova modalidade de ténis. Olá, Luzindro. É verdade que criaste uma nova modalidade de ténis?
5: Sim, é verdade.

0: verdade, criei uma nova modalidade de ténis.
1: Conta-me então como é que criaste ou o que é que consiste nesta nova modalidade de ténis.
0: Bom, muito bem, olha, os aplausos provavelmente é para a nossa querida Matilde. Bom, a nova modalidade é tal e qual o ténis, não há muita diferença ao ténis que já conhecemos. Temos as raquetes, temos a bola, temos o campo. Pronto, a diferença é que é um bocadinho mais inclusivo.
1: Mais inclusivo? Mas conta-me lá então o que é que isso quer dizer.
0: Epá, não sei se conto.
1: Vá lá, conta lá.
0: Não sei se
1: conta.
0: Conta
1: lá.
0: Pá, não sei se devo.
1: Conta.
0: Ah, não sei.
1: Vá lá. Lá se consegues.
0: Vá, tens que falar a parada que está aí, que é a coisa, entre aspas.
1: Sabes que aqui estás a copiar descaradamente os gatos fedorentes. Meu Deus, assim ainda vou mexer. Cancelados.
0: Eu estou a copiar, pai. É apenas uma homenagem. Mas pronto, seguindo aqui, já que insistes, a minha modalidade, ao invés de jogar um ou dois, como é habitual, jogam-se 11.
1: 11? Mas com 11 é possível jogar ténis?
0: Pronto, com boa vontade tudo se consegue, Felipe.
1: Mas nesse caso, como é que se faz o serviço e essas coisas?
0: É pá, aqui não há serviços. As equipes se organizam e ao invés de estarem à espera que lhe joguem a bola, eles é que vão atrás.
1: Ok, opa. Desculpa lá, Lisandro. Isto é um bocado estúpido. Como é que vão apanhar a bola com a rede no meio?
0: Pronto, aqui há outra diferença, que a rede, ao contrário de ficar ao meio, fica atrás.
1: Atrás?
0: Pronto, depois cada equipa escolhe um gajo que vai guardar a rede para evitar que a bola encoste na rede.
1: E aí é que se faz ponto?
0: Não, nesse caso, golo.
1: Ah, pô, Lisandro, isso é um bocado estúpido. Estás a descrever um jogo de futebol, não de ténis.
0: Futebol? Estás a gozar, pá?
1: Então temos 11 em campo, temos guarda-redes e quando a bola encosta na rede é golo. Isto é jogo de futebol, isso já existe.
0: Já existe? Gatão, já tão foi copiado? Isto foi copiado quando?
1: Foi copiado? Mas como assim? Isto já existe desde 1863, já jogavam isso na Inglaterra.
0: Malditos ingleses, pá!
1: Só não percebo uma coisa, no início disseste que tinhas tudo, campo, a bola, a raquete. Onde é que entra a raquete no teu jogo?
0: Epá, isso é com o meu primo Gonçalo, é com cada raquetada que se descuida, levas a tua perna. Haja paciência, haja. Foi mais ou menos, foi melhor.
1: Mais ou menos.
0: Já está um textinho, o segredo, sabe qual é que é o segredo? É copiar alguém.
1: É verdade, nunca falha.
0: Quando você copia, entendeu? Eles sabem o segredo do sucesso e aí você só copia e vai atrás, não é verdade?
1: Nunca falha.
0: Bom, esse foi o nosso é a segunda vez que esse quadro vem ao ar, o Haja Paciência. E por incrível que pareça, foi a segunda vez com o nosso querido Felipe Lopes.
1: Uma honra, meu amigo.
0: Ah, honra é toda minha.
1: Falar, perguntar aí com os teus... As tuas personagens são sempre muito, muito distintas.
0: É, muita diferença. Eu sempre tento dar uma entonação diferente, sempre a fazer algo diferente.
1: Já te chamou o camaleão.
0: Yeah. Olha isso. Isso merece um Oscar. Bom, Felipe, consegue dar pra gente aí uma atualização? O que temos aí?
1: A ver, aqui nos nossos resultados live do World Tennis, como é que isto está? E parece que a portuguesa já deu a volta.
0: Aí sim.
1: 3-2 para ela e, enquanto neste set, está 15-0.
0: 15-0, 15-0.
1: Não esquecendo que no ténis é 0, 15, 30, 40 se ganhar, ou então tem que fazer os dois pontos para ganhar o set. E parece que agora estamos à frente e vamos ver se ela consegue continuar e dar aqui uma entrevista mais alegre. Pronto, esperamos que sim.
0: Esperamos que sim.
2: E há dados da outra partida, da Rússia?
0: Ele quer dados
1: com a britânica. Mas
0: não nos interessa, pá, não nos interessa.
1: Estamos esquecidos ali. Isto tem dois campos.
0: Tem dois campos.
2: Tem duas partidas.
0: Peraí. Fala alguma coisa aí enquanto eu me oriento aqui, Isaac. Bom, então, já me orientei. Quer falar? Pode falar.
2: Eu não podia.
0: Muito bem. Temos aqui o nosso querido presidente do clube. Tá tudo bem? Ah, ok. Pensei que tínhamos aqui alguma coisa urgente para
1: transmitir. Já íamos chamando as fora.
0: Pois, pensei também. Já veio aqui, pá, pare mais com essa coisa aí que isso não vai lá nenhum. Bom, ó, está a decorrer então os jogos que começaram às 10h30 da manhã. Temos a russa Anastasia Kazanova enfrentando a japonesa Ayo Ito, espero que esteja pronunciado
1: bem. Tá certo.
0: É verdade? E temos também a nossa querida Matilde Jorge, que está tudo de si, está ali a mostrar o espírito português, enfrentando a britânica Sophia Johnson. E nós queremos, imploramos para que ela vença, porque queremos fazer uma entrevista em português, não é, Felipe?
1: Em português e alegre.
0: E alegre, claro. Obviamente. Então, é isso. E já aproveito para convidar os nossos ouvintes. A partir das 17 horas, vamos ter a final, a grande final dos pares, que é a Catarina Kuzmova.
1: Olha.
0: Junto com a Helena Mitic, que é australiana, versus a Ariana Arsenault e a Rafaela Lacasse, que são as duas
1: canadenses.
0: Pode dar aí pra gente? Olha, tem aqui alguma coisa, hein?
2: Portuguesa marcando.
0: Como que estão os scores aí, Felipe?
1: Por enquanto ainda estamos aqui na decisão. Ainda não apareceu aqui no live, mas suponho que, infelizmente, este ponto foi para a inglesa. Foi para a inglesa e empatou 3-3.
0: Ok.
1: Vamos ver como é que corre. E ali do outro lado do campo, por enquanto não sei se estamos em pausa entre a russa e a japonesa. E parece que só ainda estamos no segundo set.
0: No segundo set?
1: Ali está mais demorado, ainda estamos no segundo set. No primeiro set levou a russa, 6-4. E por enquanto está 4-3 para a russa. Continua
2: bem
1: continua
2: competitivo.
1: Está ali está um pouco mais competitivo.
0: Perfeito. Esses jogos competitivos vêm em encontro àquilo que se diz, né? Que esse torneio é um torneio de altíssimo nível. E quanto mais vai chegando nas finais, os jogos são mais apertados, mais disputados. Porque, obviamente, nenhuma das atletas quer abrir mão do seu prémio, não é verdade?
1: E se o senhor presidente queria fazer aí uma pergunta?
0: Temos aqui. Não percebi.
1: O contacto do colega de quem?
3: Trabalha lá convosco.
0: Ah, do que estava aqui.
3: Não,
0: é o Helder. Ah, ok. A gente já pode tentar conseguir daqui a pouco. Ok. Helder Correia? Ok. Tá bem. Então, daqui a pouco vamos tentar conseguir esse contato junto lá à rádio. Muito bem. Vamos para um rápido intervalo, então, né? Beber uma água e torcer para que o jogo, durante o intervalo, quem sabe, a gente já volta com
1: nossa,
0: a definição. Portuguesa
1: vai dar a volta.
2: Com a vitória.
0: Do resultado, não é verdade?
1: Vamos lá.
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2: Muito bem, senhoras e senhores, já temos aqui a primeira vencedora, a primeira pessoa que se qualificou para a final desse torneio, e a gente vai bater um papo com ela. Meu querido Felipe, façam as honras, meu amigo.
3: Hello, sorry for to being too fast here, you just won the game, congratulations, you are going to the final.
2: Bom, o Felipe tá dizendo aqui olá, tá pedindo desculpa por ela já vir direto para cá depois de ter ganhado o jogo.
3: I'm sorry if I'm going to butcher your name, Gazanova. Can you pronounce it so I try to...
4: It's my last name. My first name is Anastasia, or you can call me Anna. It's
3: okay,
4: easier.
3: I'll call you Anastasia.
2: Okay, ele perguntou qual que é o nome dela, se a pronúncia estava bem. Ela disse que o Gazanova é o último nome e pode chamar ela de Ana.
3: Anastasia, congratulations again for the game. It was, I guess, a very difficult game, very tight, huh?
4: Yes, that's true. It was really hot today. The conditions were... tough to play and it was tough to recover between points and the opponent was great also.
2: Ok, o Felipe disse parabéns pelo jogo, foi um jogo muito apertado. Segue.
3: So, just a quick question, what are you thinking about our installations? It's the second year of this tournament. Obviously, I think you never heard of it, but for us, it's a very important thing to have this type of tournament here in Évora, in the center of Portugal. What can you tell us about the conditions and how... What you are thinking about it?
2: Bom, é sua segunda vez aqui nesse torneio. Diga pra gente o que você acha, o que você tá achando das instalações e do evento.
4: It's a really nice facility, a great gym, a lot of place to warm up and cool down after the match also. Great courts. We have enough courts to practice if we want to. So, I like it.
2: Pode traduzir, Felipe, para ser mais rápido que eu estou.
3: Ok, ela está a dizer que as instalações são muito boas, há mais campos para poder aquecer, tem tudo muito boas condições e que está e gosta e está feliz por estar cá. So, the rest about the city, do you have any time to go just check a little bit the city or have been 100% just playing and not even have the time to check it? And you know, tomorrow you have the final, so maybe you don't have a lot of time.
4: Yeah, that's true. We usually don't have a lot of time, but first day we arrived here, like I read about the city before we arrived, and I know it's very, like a lot of historical places. So yeah, we went to see the columns.
3: The temple.
4: Yeah, it's really beautiful. And just to understand that it was made like so long time ago, it's really a great thing to see. And we enjoy it here.
3: Thank you. Ela diz que já não teve muito tempo por tentar fazer os jogos, mas no primeiro dia chegou um bocadinho mais cedo, teve a oportunidade de dar uma volta para a cidade muito rápida. Foi ao nosso templo de Diana, e que é muito bonito, e é, pronto, é uma cidade histórica e é sempre interessante ver.
2: Muito bem. Is that your first time in Évora ou Portugal?
4: It's my second time in Portugal. I've been to Porto a few years ago and it's my first time here in Évora.
2: Ok, perguntei para ela se é a primeira vez aqui em Évora, em Portugal, é a primeira vez aqui. Ela já teve no Porto antes. Do you know some few words in Portuguese?
4: Obrigado, olá. I was learning Spanish for a little bit, so these words that are similar, I understand.
2: Please, learn Portuguese. Ok. Eu perguntei para ela se ela fala algumas palavras em português. Ela disse que está aprendendo espanhol. Eu disse para ela aprender português. So, congratulations for winner. I would like to teach you just a few words. It's okay for you?
4: Yes.
3: After a game is the best thing, eh?
2: Very quickly. Just repeat after me. Paciência.
4: Paciência.
2: É uma virtude.
4: É uma virtude.
2: Ouçam.
4: Uso.
2: Ouçam.
4: Ouçam.
2: Na radiotelefonia.
4: Na rádio e telefonia.
2: Very good. Congratulations for your game. Okay.
4: Thank you.
2: I wish you good luck.
3: Thank you.
2: I wish you good luck for tomorrow.
4: Thank you.
2: Okay. Lippi.
3: And we hope it's, I hope the final it's against the Portuguese, we hope. Eh?
4: Yeah.
2: Okay, thank you, you are very kind. Lippi, quer
3: dizer? Não, não. Okay. Thank you so much, thank
4: yeah,
3: you.
4: Thank you.
2: Okay, muito obrigado. Essa
4: what
2: foi.
4: Did you just say?
2: Ah, sorry, it's the name of the our already show.
3: You just,
4: okay,
3: just
4: cool.
3: Said, you just said the name of the show, I'm
2: yeah,
3: sorry.
2: Yeah, I forgot.
5: I didn't translate.
2: thank you, yeah. Bom, esse foi um bate-papo. Acabamos de conversar aqui com a querida Anastácia Casanova, ela que venceu esse. É a primeira a se consagrar aqui, a se candidatar. A se, como é que é a palavra?
3: Passou a final.
2: Passou a final, exato. Ela que passou a final para amanhã. Amanhã, grande final. Aqui, você que está acompanhando através da Rádio Telefonia do Alentejo, vem amanhã acompanhar, né, essa grande final desse belíssimo torneio, uma belíssima produção que foi feita e que está sendo feita aqui. Um parabéns para a Cartucha Ladies Open, para o Clube de Tênis de Évora, que está tendo, que tem toda essa estrutura para receber um torneio deste calibre. Parabéns também a todos os patrocinadores, obviamente a Rádio Telefonia do Alentejo aqui a se fazer presente como média partner, e também é isso, ao povo eborense, parabéns por receber esse evento. E obviamente estamos à vossa espera aqui nesse sábado aqui no Clube de Tênis de Évora City. Felipe, afinal de contas,
3: cara,
2: conseguiste traduzir aí.
3: Damos uma tradução, damos uma boa entrevista em inglês. Internacional, paciência é uma virtude.
2: Uau.
3: Internacional, hã?
2: Vamos usar esse corte pro resto da vida.
3: Começou com uma pequena ideia do Ed e olha pra ele. Fazer entrevistas internacionais.
2: Quem diria?
3: Tenistas internacionais.
5: Maior evento de Évora.
2: Tá vendo? Ela que. né? Olha, então, olha, só fazendo aqui um breve resumo, né, Felipe? Pra quem tá lá em casa entender um pouquinho. Anastácia Casanova, a russa. Ela enfrentou a japonesa Ayo Ito, certo?
3: Exatamente.
2: E se qualificou, se qualificou
3: okay,
2: para as finais que vão acontecer amanhã, tá bom? Agora, na outra quadra, no outro campo, no outro corte, estamos à espera do resultado entre a Sofia Johnson e a Matilde Jorge.
3: Ed está 5-3. Se a portuguesa conseguir ganhar este set, passa à final.
2: Vamos, Matilde. Estamos aqui a torcer.
3: Vamos acompanhar, este
5: agora,
3: ponto final.
2: Olha lá, fez o saque. Recebe do outro lado, não sei quem é.
3: Falta três. Três bolas. Não sei se foi ela que marcou, foi a inglesa.
2: Foi a inglesa, ok. A inglesa está de branco, a Matilde está lá de preto.
3: A Matilde basta marcar três pontos. Quatro, neste caso, marcar quatro. Quatro bolas e está feito. Vamos ver se ela consegue, mas também ainda pode perder dois. Esperemos que não.
2: Não, para não voltar a usar esta palavra.
3: Mas nós, sabes como é que são os portugueses, já viste o futebol?
2: Não.
3: Nós gostamos de estar a ganhar e a seguir aquele aperto antes da final, que é para o coração bater mais.
2: Ah, ok, olha.
3: E depois então...
2: Fez um serviço, ficou na rede para quem está acompanhando agora.
3: Não está bom então.
2: E vai servir novamente. Nossa querida Matilde se prepara para receber a britânica. Olha no lance... Toda uma preparação, jogou a bola pro alto, fez
3: tacada
2: o saque.
3: Vamos embora.
2: E agora começa o rally, a bola para um lado, a bola para o outro. É o coração, meu amigo, na raquete. Olha, tentou ali, acabou forçando para a portuguesa, que conseguiu pegar aquela bola, que foi bem difícil, hein? Agora continua ali no rally, vem de um lado, vem para o outro. E vai deixando toda a raça, todo o espírito português ali em cada suor. Fez uma jogada, parece que errou. E agora o que aconteceu ali?
3: Foi fora da portuguesa.
2: Foi fora.
3: 15,
2: muito
3: 15.
2: Bem. 15-15. E a gente vai acompanhando aqui esse evento maravilhoso. São exatamente, faltando alguns minutos para... Faltando 8 minutos para as 13. Para as 13 horas. E é um jogo que promete. Éramos para ter terminado. Para quem está acompanhando através do rádio, muito obrigado pelo carinho da sua audiência. A Rádio Telefonia do Alentejo fazendo essa cobertura aqui em loco, onde estamos de frente, meus amigos, para o campo. Acabamos de ver o resultado entre a russa e a japonesa. E agora estamos todo mundo, posso garantir que estão todos de olhos no campo em que está a jogar a nossa querida portuguesa Matilde Jorge, que acaba de fazer o serviço. E recomeça agora aquele rally, é bola de um lado, é bola para o outro. Faz um... Eu não sei como é que se pronuncia cada raquetada. Pra dizer que foi. Olha forte. Errou. Errou a inglesa e cada vez que a inglesa errar.
3: 30-15.
5: Ponto pra Matilde.
2: Pronto pra Matilde. Cada vez que a inglesa errar, nós vamos fazer aqui o nosso. Sempre que você ouvir esse som, significa que a inglesa fez. Errou ou que foi ponto da. É ambos, né? Dá no mesmo. Bom, Ed, pode falar, manda.
3: A russa que. Não sei como é que vai ser a final amanhã. Esperemos que não vá outra vez para a Rússia, mesmo que elas tenham portado aqui muito bem connosco.
2: Muito simpática, muito simpática. De passagem.
3: Mas ganhou os dois sets logo à primeira, né? Ou seja, não foi preciso terceiro set. Ganhou 6-4, 6-3. Portanto.
5: Ponto aí da Matilde.
2: Olha a ponto da Matilde.
3: Vamos da Matilde, vamos embora. Mais um e tá feito.
2: Mais um ponto?
3: Mais um ponto acho e tá feito.
2: Vai. Mais um ponto está feito.
5: Não, já acho acabou. Já acabou,
2: já
5: levou.
2: Já acabou.
5: Já levou o jogo.
2: Acabou, tem certeza?
5: Já agradecemos tudo, hein?
3: Afinal, aqui o live score tá um ponto atrasado. Então, já está.
2: Acabou? Muito bem, a portuguesa 6-3. Vence esse jogo. Impressionante, foi um jogo muito disputado. Já vamos falar e ainda bem que o nosso Felipe não vai precisar traduzir. Essa entrevista será feita toda em português, porque você sabe, nós estávamos aqui, meus amigos. Nós tomamos um lado, deveríamos ser imparciais, mas eu não consegui. E, obviamente, estávamos aqui todos a torcer pela querida Matilde Jorge, que já vai vir aqui dar uns minutinhos para falar com a gente, não é?
3: Vamos só deixar ela resfriar um pouco, ela respirar um pouco. Foi um jogo intenso.
2: Que jogo, meus amigos?
3: Começou cerca de 10h30, certo?
2: Não. 10h30 da manhã.
3: 10h30 da manhã, estamos na 1h da tarde, no fresquinho
2: do Alentejo.
3: No fresquinho do Alentejo, 1h em ponto com o sol em cima. Não é o melhor clima.
2: Sabe?
5: Os quase 33 graus.
2: Você sabe que esses atletas, eles são como aqueles. Eles são realmente como verdadeiros guerreiros. Porque os jogos têm toda aquela coisa, tem toda aquela origem, né? Uhum. Da Grécia, né? Tanto é que temos as Olimpíadas e tal. E você precisava ter um espírito de guerreiro para que você conseguisse vencer as suas batalhas.
3: Verdade.
2: E hoje aqui a nossa querida Matilde foi de fato, meu amigo, uma guerreira. Viu, estava aqui de frente o seu povo, todo mundo a torcer. E ela conseguiu. Felipe, eu vou pedir que você faça as honras. Para que ela, né, ouça já de cara um belo sotaque português. Pode ser assim?
3: Pode ser sim, senhor. Vamos.
2: Conduza-nos nessa entrevista, porque com certeza você. Óbvio, eu já estou cá em Portugal há 20 anos, eu amo essa terra, eu vibro como você.
3: Tens quase tantos anos de Portugal como eu.
2: É verdade, tá vendo? É verdade. Então eu gostaria muito que você conduzisse, fizesse as honras de conduzir essa entrevista. Foi um jogo muito disputado, bastante disputado. Estou feliz que conseguimos pegar. Olha, pegamos as duas atletas, né?
3: As duas vencedoras.
2: O que é isso?
3: Foi tudo programado.
2: Tudo programado.
3: Isso que não falha nada.
2: Que legal, cara. O Paciência é uma Virtude é um programa que ele está galgando novos patamares. Depois dessa transmissão, vou ter que sentar na mesa com o Paulo para renegociar os contratos.
3: Daqui de hoje para amanhã estás a entrevistar o Cristiano Ronaldo na Arábia.
5: Está a subir o nível.
2: Com certeza. Para a gente ir daqui para a Arábia, pouco falta. Bom, olha, desde já eu quero super agradecer o Clube de Tênis de Évora, na pessoa do nosso querido Felipe Saúde, que deu todo o suporte, nos recebeu aqui, bateu um papo com a gente. Quero deixar também um grande abraço também, meus agradecimentos pro Gonçalo Marques, que tá, ele que conduz todo esse evento, ele que fez toda essa direção, enfim, tudo aquilo que você está vendo, toda essa qualidade, toda essa excelência, tem ele ali que teve a direcionar todo esse evento. Muito obrigado por ter recebido, por ter nos deixado chegar aqui, montamos aqui. Olha, ouçam as palmas, meus amigos. Não sei se vocês estão ouvindo aí. Passa para a final Matilde Jorge e que vai defrontar aqui, olha, a gente já fala para vocês em exclusivo aqui na Rádio Telefonia do Alentejo. Amanhã, grande final entre a portuguesa Matilde Jorge e Anastácia Casanova, a russa, que vai ter a difícil tarefa, vai ser uma tarefa difícil de enfrentar a nossa querida Matilde Jorge, que vai estar aqui amanhã. E você que está em Évora, você que está aqui na região, que está ouvindo essa emissão agora através da Rádio Telefonia do Alentejo 103,2 FM, não deixe de vir cá apoiar a nossa querida portuguesa, que vai para a final. É um evento muito importante, é um evento que conta para o ranking internacional, né?
3: Internacional.
2: Mundial. Então vale a pena, passe por aqui, prestigie esse evento. As pessoas às vezes falam, ah, e tal, Évora, não sei o quê. Olha aí, é um evento de altíssimo nível aqui na cidade de Évora. Daqui a pouco a gente vai bater um papo com a campeã. Então, olha, já fica a saber os resultados desta manhã, que foi o disputado a semifinal entre a Anastácia Casanova e a japonesa Ayo Ito. Vence a Anastácia Casanova, russa, e que vai defrontar amanhã a portuguesa Matilde Jorge, que venceu em um jogo muito disputado, em que o espírito português, em que a garra portuguesa mostrou-se superior à britânica.
3: Em casa.
2: É,
3: primeira
2: meu
3: casa.
2: Amigo. As pessoas estavam todas aqui a apoiar e, obviamente, vamos ficar muito felizes se você vier aqui apoiar amanhã. Não é, Felipe?
5: Claro.
3: É isso que nós queremos. Temos que ir a apoiar a portuguesa na final, que vai necessitar da nossa ajuda para ganhar. Agora, de momento, parece que ela está ali já está a pensar na final.
2: Já está a pensar na final.
3: Já está a treinar ali o um novo truque para amanhã. Vai surpreender a nossa entrevistada.
2: É. Ah, olha, eu vou dizer para você, Ana Casanova, ela foi muito simpática.
3: Ela foi muito simpática.
2: Ela foi muito legal, mas nós vamos torcer para Matilde. Não há hipótese.
3: Sem,
2: não há volta a dar.
3: Sem querer ser mauzinho.
2: Não podemos aqui negar, não é verdade? Bom, estamos aqui à espera. Algumas pessoas já estão ali a felicitá-la e tal. Ver se no rosto de cada pessoa que está aqui nesse evento há um rosto de felicidade, né? Porque aconteceu aquilo que queríamos, né, Felipe?
3: Claro, é. Finalmente. Estamos aqui já com um pouco de medo, foi uma troca aqui de sets, começou a inglesa a ganhar, teve a ganhar 2-1 e depois acho que a Matilde pensou, não vou estar a fazer ali os nossos comentadores esperar mais, vamos lá acabar com isto, e a partir daí foi marcar sem parar e a inglesa já não conseguiu marcar mais, ficou 6-3.
2: Perfeito, foi daquele tipo, né? Querem com emoção ou sem emoção?
3: Temos a participação aqui das quatro patas também.
5: Faz parte.
2: É um jogo realmente para todos. Muito bem. Não sabemos até agora, estamos aqui à espera. Estamos aqui a curtir esse momento. Lá no outro campo temos outras jogadoras a aquecer. Muito provavelmente são as que vão jogar na parte da tarde. Vocês podem acompanhar a partir das 5 da tarde, tá? Para quem está em casa e queira vir acompanhar a final de pares, podem vir a partir das 5 da tarde, que vai ser entre a Katarina Kuzmova. Esse SVK é eslovaca, né? Pronto.
3: Sim.
2: Desde o início do programa eu tô na dúvida se eu falo ou se eu não falo, mas é isso.
3: Arriscou e deu tudo, vamos embora.
2: Então vamos, ó, pra quem tá lá em casa, a partir das 5 da tarde é a final em pares, Katarina Kuzmova,
5: a eslava,
2: juntamente com a Helena Mitic, australiana, ou Áustria, e agora?
5: Ou austríaca ou
2: Eu acho que é austríaca, né? Austrália seria a W, né? Eu acho que é austríaco. Vou jogar na Áustria.
3: Aí você me pega, cara.
2: Porque também isso não faz muito sentido, né? Uma eslovena e uma australiana. É muito longe. Então pronto. A Helena Mitic versus a Ariana Arsenault, que é canadiana, e a Rafaela Lacasse, também canadiana. Bom.
3: Não percebi essa analogia. Tu também sou português de Portugal, tu és do Brasil e estamos aqui um ao lado do outro, quem diria?
2: Hein? Não.
3: É outro continente, eu sei, estou a brincar contigo.
2: Pronto, é verdade. Bom,
3: há amizades de todo lado.
2: Vamos por rápido intervalo e já a gente volta batendo um papo com a
5: vencedora.
2: Matilde Jorge, que foi a vencedora do torneio. Do torneio não, né? Que se classificou.
3: Já estás a dar spoiler do futuro.
2: Já vou gravar pro futuro.

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1: Muito bem, meus queridos. Ela já está cá. Meu querido Felipe, faça as honras.
2: Matilde, hã? Fogo, deixaste-nos aqui um pouco, estávamos aqui já. Quando é que é? Já tivemos a oportunidade de entrevistar a tua próxima adversária. Estivemos aqui a falar um pouco com ela. E muitos parabéns. É amanhã, final, passaste. Estava aqui, foi um jogo difícil hoje.
3: Sim, acho que foi bastante duro o jogo todo. Acho que entrei bastante bem, bastante sólida. Ela ali no segundo set também subiu o nível e com mérito ganhou o segundo set. Depois ali no terceiro foi muito duro até ao final do encontro. Acho que foi ali no 3 igual que servi bem, acho que não estava a servir tão bem no terceiro set e consegui ali subir um bocado o nível. E acho que era pormenores para eu passar para a frente. E estou contente por o ter feito e estou contente por estar na final.
2: Pá, estiveste muito bem, parabéns.
3: Obrigada.
2: Nós estamos aqui um pouco de brincadeira, a dizer, não, isto é de propósito, é aquele tal sangue português que a gente deixa ir para a final, que é para deixar o público ali apertadinho, e depois quando chegaste ali os 3-3 pensaste, não, já chega, vamos acabar com isto, que eles já estão fartos de sofrer, vamos para a final.
3: Sim, era assim. Não era eu que estava.
1: Olha, e você sabe alguma coisa da Anastasia? Já conhece ela? Uma adversária que você já enfrentou alguma vez? O que, que você pode falar? O que, que a gente pode esperar para amanhã?
3: Eu joguei a semana passada contra ela.
1: Venceu, por favor, diga que venceu.
3: Não venci.
2: É o rematch, amanhã vai ser.
1: Amanhã
2: vai
1: é o rematch. Amanhã.
3: Não, mas a minha irmã também jogou contra ela esta semana, por isso é uma boa vingança. Por mim e por ela. E pronto, já sei, já a conheço. E pronto, vou dar tudo de mim para conseguir a vitória amanhã.
2: Então temos motivos extra para amanhã virmos todos apoiar. E para ver a vitória, finalmente a vingança portuguesa vai acontecer amanhã, parece.
1: Com certeza, com certeza. E agora, qual é o que você faz agora? Você venceu, dá para você desfrutar da vitória ou você já está pensando em amanhã? Eu vi que você ficou ali na quadra já treinar algumas coisas e tal. Como é que é? Você ainda está em modo caçadora ou com essa vitória você dá uma relaxada? Como é que é esse tipo, como que você reage?
3: Sim,
1: agora?
3: Como é que eu reajo? Pronto, eu acho que são muito rotinas e acho que o ténis é muito disciplina e rotina diária. Eu estava a tentar só ali limar um bocado o serviço que não teve tão bem no jogo, pronto, já para amanhã. E pronto, acho que agora é fazer bicicleta, alongar, tomar banho, comer bem, descansar bem, alongar bem. Acho que vou fazer igual a todos os dias como tenho feito e tem resultado, por isso vou fazer tudo igual hoje e ficarmos já para amanhã.
1: Muito bem, Felipe.
2: E já, só uma curiosidade, nós também perguntámos aí à tua próxima adversária se já passeou aqui por Évora, já tinha catado, pronto, em Portugal, ou Évora. Ela disse que no primeiro dia, acho que foi sexta-feira, conseguiu dar uma voltinha pequena só para conhecer a cidade. O resto foi só foco. Já tiveste a oportunidade de dar uma voltinha, já que a tinhas estado antes?
3: Eu já tinha catado antes, o ano passado. Eu também, o ano passado e este ano, joguei em Montemor e nós ficamos aqui em Évora. Então eu acho que já visitei, não é um castelo, mas é...
2: O templo.
3: Sim,
1: templo,
3: o templo.
1: Okay. Templo romano.
3: E pronto, nós vamos sempre a pé para jantar, nunca a utilizar o carro e conseguimos ali jantar. Acho que eu diria que é o centro. E acho que eu adoro, tipo, tudo em pedra. Acho que esta cidade é muito rústica, então
2: sim,
3: eu
2: sim.
3: Adoro isso. Eu sou de Guimarães e é muito parecido.
2: Ah, é.
1: Muito bom.
3: Acho que eu adoro isso e é bom, tipo, jantar às 8, 9 da noite e estar, tipo... Tipo, estamos a jantar cá fora, não estamos frio.
1: É verdade.
3: Adoro isso.
1: Muito bem. E o que que... Uma pergunta aqui. O que que é mais difícil? É enfrentar as adversárias ou o sol?
3: As adversárias. Sol, pronto, é uma componente que esta semana está mais agreste, mas isso é normal aqui em Évora. Acho que é só tentar, lá está para as duas, é tentar adaptar da melhor forma. Eu fui tentando pôr água fria no corpo para ir diminuindo a temperatura, porque aumenta muito rapidamente. E é isso, é tentar ajustar-me, a tentar manter a temperatura mais baixa possível, porque com a adrenalina e com os nervos vai subindo naturalmente. Então, pronto, do que eu controlo, tentar fazer isso.
1: Perfeito. Olha, não vamos deixar
2: só perguntar aqui, claro, o que é que ela pensa do nosso do evento. Pelo visto é o segundo ano que estás, vieste do ano passado. Este ano é o segundo ano, nós estamos a falar com o diretor, com o presidente.
1: Perfeito.
2: Muito trabalho há por trás de toda esta organização para que vocês, os atletas, depois no final consigam ter performance que têm, tudo.
1: Só pensarem, e tal.
2: Só pensarem no vosso jogo, o que é que achas? Pronto, também é o nosso orgulho aqui em Évora de poder ter um evento desta dimensão.
3: Sim, porque, sim.
2: Como tu sabes bem melhor que nós, é algo bastante importante, que já tem, significa que é pontos para o vosso ranking. Uhum. É algo muito sério. O que é que tu achas da organização? O que é que tu achas de tudo aqui?
3: Eu gosto bastante, acho que melhorou desde o ano passado, acho que isso é notório e é bom verem que se calhar todos os anos vão querer melhorar alguma coisa do ano passado que não acharam tão bem. Onde eu estou a falar agora, isto é novo e acho que é a minha primeira vez num podcast.
1: Sério? Aí sim, paciência é uma virtude. Depois procura, siga-nos, vamos fazer cortes, você vai estar em toda a rede social.
3: Com os caras nem
1: é,
3: bro.
1: É isso.
3: Mas pronto, acho que é isso. Acho que é um clube muito giro, é muito aberto, é muito... tem muito espaço, com este calor tem muitos sítios de sombrinhas para ver os jogos, que às vezes não é fácil arranjar isso para o público, às vezes não é mais complicado estar sempre ao sol também a ver, a desfrutar do jogo. E também a organização, sempre ginásio, alimentação, acho que é bom, acho que está tudo
1: muito
3: bom.
1: Bem, se eu te perguntasse os últimos, sei lá, um campeonato que você participou, qual que você elegeria o melhor?
2: Estás a deixar...
3: Tá, a ver se eu
1: muito bem, não precisa responder. Olha, você é muito simpática.
4: Não precisa nem pensar, Ebra.
1: Ela pensou, olha, eu dei uma opção e ela ainda pensou, deixa eu pensar.
3: Não, eu percebi a dica.
4: Tentou procurar, mas não encontrou, né?
1: Brincadeirinhas. Matilde, muito obrigado, você é muito simpática, joga muito bem. Tá bom? Nós desejamos pra você todo sucesso. Eu espero que amanhã você saia com esta vitória, ok? Você poderia convidar os ouvintes da Rádio Telefonia do Alentejo a vir cá amanhã, te prestigiar?
3: Com certeza. Venham apanhar, venham. Eu não sei que horas é que vai ser a final, mas deve ser cedinho também para...
1: Acho que vai ser às 10 da manhã, 10 e meia, se não me falha a memória.
3: 10 e meia, se calhar, tem de ser... Estão a começar todos os jogos às 10 e meia. Pá, é aquele pré-almoço... se calhar as pessoas vão querer fazer um almoço domingo, assim mais tarde,
1: claro,
3: por ser domingo. Então acho que um plano de manhã, acho que é top, ver um bom jogo de ténis, apoiar os portugueses, as portuguesas neste caso, a portuguesa.
1: A portuguesa.
3: E pronto, ter desfrutado um bom jogo, espero que seja um bom jogo, seja bom nível e espero estar apta para ganhar a vitória.
2: Vai
1: ganhar
2: ser.
1: Sim, já ganhou.
2: Já, depois temos que fechar a vitória.
1: Eu quero te pedir que amanhã, quando você vencer, você sabe que os jogadores, eles...
3: Liga ele... podcast.
1: É isso. Amanhã fala, eu quero agradecer o pessoal do Paciência. É porque ninguém escuta esse programa. Talvez com você, com seu prestígio, você consiga trazer algum prestígio pra esse programinha que não está, assim, a lograr grandes êxitos. Mas agora, esperamos que sim, tá bom?
3: Olha, também desejo muito sucesso, então, que eu adoro toda esta dinâmica.
1: Sério? Ó, que legal. Quando vier a Évora, me dá um toque. Daqui a pouco vamos trocar telefones, vamos nos tornar amigos. Okay. E aí... quando você vier, você vai lá no programa pra gente bater um papo, entender um pouco da sua história. Já agora, rapidamente, você joga. O tênis é um jogo que você tem que jogar desde criança, né? Desde quando você joga, assim?
3: Eu jogo desde os 5 anos.
1: 5 anos? Uau. E é verdade essa teoria que eu já ouvi muita gente dizer que se você quiser jogar em alto nível, se você não começar criança, uma pessoa normal nunca vai atingir um nível de competição. É verdade isso?
3: Opa, não sei que idade é que está a falar, mas eu digo até aos 10 anos. 10 anos, se calhar, é tarde para começar, mas não é impossível.
1: Ah, é?
3: Eu acho que, com dedicação, imagino, pode-se meter mais tarde no topo, mas acho que não é de...
1: Ok.
3: Não é de desacreditar só porque está a começar mais tarde, sabe? Acho que cada um tem os seus timings e há uns mais rápidos, outros mais lentos, mas acho que todos devemos experimentar jogar tênis.
4: Para ti ainda
1: perfeito,
4: é
1: perfeito. Eu... Agora você acabou de...
3: Não
1: você falou o mínimo os 10, eu já estava aqui a pensar, mas...
3: o seu nível mais alto pode não ser o nível mais alto todos os seus colegas.
1: Olha. Verdade, o meu nível mais alto é o mais baixo. Meu nível mais alto é conseguir me levantar da cama, Matilde.
3: Já é uma vitória, então.
1: É verdade. Bom, olha, alguma pergunta, meus queridos, para a gente...
2: Não. Agradecer pelo tempinho também, sabes que também estás cansada.
3: Obrigada.
2: E agora vais ao teu merecido descanso e amanhã com tudo. Bora.
3: Obrigada.
1: Vá. Muito obrigado, Matilde. Obrigada. Boa sorte para amanhã, tá?
3: Obrigada.
1: Ah, também, você é muito, ela é muito simpática.
4: Um tchauzinho para você.
1: Aí sim, é a produtora do programa. Bom, muito obrigado, obrigada. Matilde. Obrigado. Aos ouvintes que ficaram lá em casa, essa foi a nossa querida Matilde Jorge, que acabou de vencer. Tá ótimo, tá muito bom. É bom que alguém pegue o seu talento. Vai aprender a jogar. Bom, muito obrigado. Vamos ficando por aqui. Deixa eu ver se o Manel tá lá do outro lado. Manel, estás aí?
5: Estou cá, sim, senhor. Estou à espera. Estava à
1: Manel
5: espera
1: Aranha.
5: Da Matilde.
1: Estás por aí, meu querido?
5: Estou. Espera aí.
1: Muito bem. Estou à espera que o Manel me diga alguma coisa.
5: Estou cá.
1: Muito bem. Olha, para quem não sabe, o Manel Aranha, ele manda nisso tudo. Ele poderia ter desligado essa emissão. Ele é o Manel que controla isso tudo.
5: Ed, menos um bocadinho.
1: Muito bem, meu querido Manel, vou deixar a emissão para você. Eu quero agradecer os ouvintes da Rádio Telefonia do Alentejo que acompanham a gente. Um parabéns para a Rádio Telefonia do Alentejo que está fazendo essa cobertura. Uma transmissão perfeita. Muito obrigado também ao Manel que está aí desse lado cuidando de toda a técnica para que isso tudo pudesse acontecer. Vocês acompanharam aí, ó, só pra resumir, amanhã a grande final é entre a russa Anastácia Casanova e a nossa querida portuguesa Matilde Jorge. Felipe, muito obrigado.
2: Obrigado, eu.
1: Isaac, muito obrigado.
4: Obrigado, eu também.
1: Muito obrigado, Simone, muito obrigado a todos vocês que estiveram aqui acompanhando este programinha de rádio. Não se esqueça, todos os sábados, a partir das 11 da manhã, nós estaremos aqui tentando vos entreter. Perfeito? Manuel, é contigo aí desse lado, meu querido.
5: E foi assim então este especial do programa Paciência, uma Virtude. Eles que estiveram em direto do Clube de Ténis de Évora, assim é que é, neste Cartucho Ladies Open 2026. A emissão segue aqui dos estúdios da Rádio Telefonia, para já, com a música portuguesa. Mas antes disso, tome lá.
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5: E assim, depois deste Paciência é uma Virtude, um pouco mais alongado hoje, para podermos tirar então proveito deste Évora Cartucho, Évora Ladies Open, para conseguirmos chegar à fala com a portuguesa Matilde, ela que conseguiu passar à final que se vai disputar amanhã, a partir das 10h30 da manhã. Portanto, você já sabe, de qualquer das maneiras, fica aqui sempre o convite. Hoje estamos no fim de semana, é sábado, amanhã é domingo. Pode-se dirigir até ao Clube Ténis de Évora para assistir a este grande torneio, um torneio importantíssimo no ranking mundial, para o ranking mundial feminino, com atletas já de alto gabarito. Nós por aqui vamos continuar com a música portuguesa, o Dini Blues e os demais.

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1: São 14 horas.
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boa noite. Boa noite a todo o auditório. Boa noite. Hoje está, no Como Sabe, à quarta-feira, à conversa com um espaço do Rotary Club de Évora, com o Francisco Luz, que projeta, realiza e apresenta, numa parceria com a Rádio Telefonia do Alentejo, nos 103.2 em antena aberta, ou se preferir o telemóvel ou o computador, procure em www.radiotelefoniadoalentejo.com.pt para todo o mundo. Quinzenalmente, às quartas-feiras, entre as 21 e as 23, cá estamos nós, e hoje, para celebrar o 77º programa, dia 3/6/2026. Pois, Rotary é uma organização com companheiros em todo o mundo, onde unidos para fazer o bem é o nosso lema. Aqui, no espaço Rotary Clube de Évora, à conversa com, continuamos com o objetivo de vos fazer companhia, trazendo até nós, para vós, em direto, o que há de melhor entre os melhores, para nos formar e informar sobre o tema escolhido. Pois é nosso objetivo irmos com rigor a par da atualidade nos assuntos que a sociedade elege para debate. Pois, com o nosso pianista de serviço, que está ali do outro lado da sala, como sempre, fazendo-nos a retaguarda, hoje tenho um grande gosto de poder ter ao vivo aqui nos estúdios da Telefonia do Alentejo, no A Conversa Com, uns convidados que têm desenvolvido um trabalho meritório junto dos jovens na educação, na formação, em suma, na preparação para jovens adultos. O título de hoje, Projeto Social Viajando pelo Saber, é só por si indicador de um programa cheio de conversas imperdíveis, por quem mete a mão na massa todos os dias, sendo desta forma superiores responsáveis por ajudar a construir uma sociedade mais rica e consciente. Comigo tenho a psicóloga Ana Luísa Oliveira e a professora Ângela Nunes. Obrigado pela vossa disponibilidade em estarem ao vivo aqui no A Conversa Com. Como se não fosse, por si só, importante a vossa vinda, temos o gosto de ter outros 4 convidados a preencher o nosso estúdio, que mais à frente apresentarei depois os nomes respectivos. E agora dirijo-me a si, ouvinte, que agora nos sintonizou, para lançar um convite. Fique, pois, não se arrependerá, certamente, pois a experiência de ensino, perdão, vida que as nossas convidadas trazem consigo para partilhar, é excelente. Vou só propor aqui um pouquinho de música, como é hábito, para nos ajeitarmos nas cadeiras, e já seguimos com a conversa com essas duas grandes convidadas e mais 4 surpresas.

0: Mas é assim muito suavemente que entramos com a Dulce Pontes a fazer das suas melodias uma voz realmente inconfundível. The Best of Dulce Pontes, um CD a não perder. Enquanto que vamos subindo aqui para o nosso pianista para nos acompanhar na retaguarda durante o nosso programa. Vamos lá ver se ele entra. Já cá está. Vou só aqui meter um bocadinho mais de alto só para que ele não faça os seus estragos. Já está. Muito bem. Bom, boa noite uma vez mais e obrigado então agora a todos pela vossa disponibilidade. Inicio pela nossa psicóloga doutora Ana Luísa Oliveira. Pode ser, não pode? Pode. Vamos se calhar chegar um pouquinho o micro um pouquinho para si, ou chega-se mais para lá, e pronto, talvez, está bom. E nesse, revele-nos um pouco, como é hábito sempre esta entrada, já é de by the book, revele-nos um pouco da sua história, e porquê a área da saúde mental, e porquê estar inserida no ensino.
1: Boa noite.
0: Eu estou a ouvi-la, muito bem.
1: Primeiro, obrigada pelo convite, por nos ter convidado e por nos ter proporcionado vir cá a falar sobre este projeto.
0: E não só.
1: Porque a psicologia, desde pequenina, que eu sempre gostei de ajudar os outros e achei que esta podia ser a área de trabalho mais indicada para mim. Eu trabalho numa escola, sou psicóloga da educação e, portanto, aqui o objetivo é aliar a saúde mental dos jovens e tentar promover a saúde mental e tentar que eles sejam crianças e adolescentes felizes, pelo menos. É esse o nosso... o que nós tentamos todos os dias.
0: Não é perguntar a idade a uma senhora, mas e há muitos anos que está nesta área?
1: Há 10.
0: Só? Só 10 anos. E outra pergunta de catálogo. Voltaria a fazer a percorrer a estrada que tem percorrido até hoje? Voltaria a fazer o mesmo?
1: Todos os dias.
0: Tem que chegar mais. Muito bem. Bem, qual é o papel fundamental de uma psicóloga, enfim, num agrupamento escolar?
1: Promoção do sucesso escolar, promoção da saúde mental. Tentar ser aqui a ponte entre a escola, os professores e também as famílias e os alunos. Tentar encontrar na comunidade respostas que ajudem e promovam o sucesso educativo e a saúde mental de todos os alunos. Se calhar estas são as vertentes mais importantes do papel do psicólogo na escola.
0: Uhum. Não recorrer aos seus serviços, por vezes os alunos não colocam rótulos da comunidade quando observam que quem se dirige aos seus serviços?
1: Depende dos alunos. Eu acho que nós ali na Escola Manuel Ferreira Patrício, como temos um gabinete aberto, como trabalhamos com todas as turmas e com todos os alunos, independentemente se têm doença mental ou não, esse rótulo já não acontece tanto. Se calhar os adultos têm esse rótulo, mas os miúdos eu não sinto que coloquem eles próprios.
0: Isto porque, por vezes, podem-nos afastar um pouco do que é necessário dos vossos trabalhos, do seu trabalho, neste caso, não é? Falta-me perguntar uma coisa. É natural de...
1: Macedo Cavaleiros, em Bragança.
0: Tão giro. A cidade linda. Uma cidade, sim.
1: Cidade.
0: Muito, muito bonita. E tão longe daqui, mas respirando o mesmo calor... também muitas vezes do Planalto, para aqui, para o Alentejo. Sim. Bem-vinda. Muito obrigada também, uma vez mais, pela disponibilidade. E passamos já à professora Ângela Nunes. Eu, se calhar, se me permitem, depois eu tiro os títulos, está bem? Só para não confundir. Pode ser?
1: Sim.
0: Ana, também?
1: Sim.
0: Também a nossa conversa é igual à na convidada anterior, neste início. Tal como fiz com a Ana, quem é a Ângela Nunes? De onde é? Porque o ensino? Há quanto tempo?
2: Antes de mais, boa noite. Boa noite, então. A minha colega Ana Luísa referenciou, quero agradecer-vos o convite para estar aqui presente neste momento. Eu sou, como licenciatura base, educadora de infância, desde 2007. Em 2021 tirei a especialização em educação especial. E desde então tenho seguido esta área que desde sempre me suscitou muita admiração e curiosidade.
0: Também outra pergunta de catálogo. Voltaria a fazer, se pudesse voltar atrás, o mesmo percurso que fiz até aqui?
2: Sem sobre a dúvida.
0: Ou tinha outros objetivos?
2: Não, sem sobre a dúvida, este seria o meu caminho.
0: O que mais a fascina no ensino? O que é que sente quando os alunos entram por aquela porta? São duas perguntas, mãe, duas perguntas em cima de uma só.
2: É um misto de emoções. Primeiro porque quando nós recebemos o aluno numa turma, numa escola, temos que perceber que é alguém que está repleto de sonhos, né? E de uma própria realidade. E o meu trabalho como docente de educação especial é isto mesmo, é acolher de forma integradora, pronto, nas suas vertentes máximas, no contexto, não é?
0: Muito bem. Depois o projeto educativo que vos regula, não é? Não sei se a palavra é correta, mas pelo menos o que vos assiste, é um documento objetivo, conciso e rigoroso, tendo em vista a clarificação e comunicação da missão e das metas da escola no quadro da sua autonomia pedagógica, curricular, cultural, administrativa e patrimonial. É um grande texto. Concorda com tal definição?
2: Concordo porque efetivamente o nosso projeto, e falando no projeto Viajando pelo Saber, requer isso mesmo, proporcionar aos alunos, não é? Permitir estabelecer as diferentes contextualizações curriculares da escola, aliando-os a uma prática da sua vida e da sua realidade. E se conseguirmos então elevar para um patamar superior e mostrar-lhe outras realidades, é excelente, não é? Porque efetivamente estamos a alcançar um objetivo superior.
0: Eu estou a dirigir a questão a uma de vós, mas podeis interagir uma com a outra, isso está.
3: Eu só acrescentava a parte social e emocional do projeto, não é?
2: Pois, sim. Ou seja,
3: parte humana.
2: Sim, porque lá está, ao mesmo tempo que há uma parte curricular, há a parte social, há a parte da autonomia, a parte humana, a parte das interações, que está interligada, não é? E este projeto incide mesmo nisso, numa articulação entre aquilo que se faz na escola e aquilo que se pode elevar para fora da escola.
0: Tá? Definido? Ana Luísa, o agrupamento, bem, é extensíssimo. É o AE Manuel Ferreira Patrício, que é composto por 7 estabelecimentos de educação e ensino. Eu vou só enumerar muito rapidamente: o Jardim de Infância de Valverde, de Nossa Senhora da Torega, de Guadalupe, o Jardim de Infância da Cruz da Picada, a Escola Básica da Cruz da Picada, na UF Malagueira e Horta das Figueiras, a Escola Básica da Quinta da Vista Alegre, na UF Malagueira e Horta das Figueiras igualmente, a Escola Básica de Valverde, Nossa Senhora da Torega de Guadalupe, Escola Básica da Senhora de Santa Glória e a Escola Básica Manuel Ferreira Patrício, ambas da Malagueira e Horta das Figueiras, sendo realmente a última a sede. É uma extensa e diversificada área. Como é dar resposta a tão grande solicitação?
3: Nós somos várias na equipa do Espaço Contacto. A equipa é composta por 3 psicólogas, uma assistente social, uma animadora sociocultural, e portanto todas nós tentamos dar resposta aos diferentes ciclos e às diferentes faixas etárias. Eu estou mais na Manuel Ferreira Patrício, portanto tenho dos quintos aos nonos. Não é fácil, nem sempre conseguimos chegar a todo lado, mas tentamos todos os dias fazer o nosso melhor.
0: Obviamente, não é? Como é claro. Quais são as causas que mais debatem à porta do gabinete, obviamente, com o devido sigilo?
3: Temos muitas mediações de conflitos, temos muitos meninos em situação de stress ou ansiedade que temos que gerir naquele momento. E depois temos outras questões mais sociais e mais familiares.
0: Uhum. Os pseudo-agitados / ritalinos, que eu já estou a inventar um nome, isso é muito frequente hoje em dia aparecer nos agrupamentos?
3: Sim, sim. Temos de tudo. Lá dentro, não é? Temos meninos com problema, com dificuldades em se concentrar, temos meninos com dificuldades de aprender, temos meninos com diagnósticos. Vai depender um bocadinho do que nos aparece à frente, mas temos tudo dentro de uma escola.
0: E os pseudo?
3: Também. E os pseudo também.
0: Também. Sendo que da relação professor-aluno, a gestão de conflitos e a indisciplina, claro, é um desafio com várias localizações iniciais. E outra pergunta em cima desta: considera uma área difícil?
3: É uma área desafiante, mas não é difícil, porque não há coisas difíceis ou impossíveis de acontecerem, não é? Lá está, nós estamos a lidar com pessoas, estamos a lidar com adultos.
0: Ou de resolver, não é? Neste caso.
3: Sim. Estamos a lidar com adultos, com as suas histórias, com as suas experiências, e estamos a lidar com crianças e com jovens que lhes podemos dar histórias e experiências, não é? E muitos deles já têm as suas. E, portanto, temos que tentar equilibrar na balança uns e outros e tentar resolver e mediar os conflitos que possam surgir.
0: E mostrar-lhes alguns caminhos, algumas indicações? Ou sugerir-lhes, pelo menos?
3: Sugerir.
0: Certo.
3: E às vezes construir algumas pontes.
0: Professora Ângela Nunes, ainda sobre este tema, onde se pode incluir os circuitos de informação e comunicação? E como é que entende este desafio por forma a envolver o aluno num processo de educação e de aprendizagem?
2: Não é uma pergunta fácil de responder. No entanto, o nosso trabalho diário é efetivamente esse. É incluir ao máximo, integrar dentro do contexto escolar todos os alunos.
3: Respeitando-os também.
2: E respeitando-os, exatamente, respeitando todas as suas características e individualidades. É importante que todos os alunos se sintam integrados nas nossas salas, nas nossas atividades e em todo este percurso escolar.
0: Bom, as artes assumem, no contexto da AE, uma centralidade que deve ser inquestionável. Como espaço que dá voz à expressão ao aluno nos seus sentimentos, na sua relação com o mundo que o rodeia, no espírito crítico que se desenvolve por intermédio das artes, afirmar a escola enquanto espaço de inovação e inclusão. Isto é um texto que eu descobri há algures. Como se sentem os alunos esta área quando se realizam, por exemplo, em trabalhos de grupo ou ações conjuntas?
2: Olha, vou começar aqui um pouco mais atrás, que é a arte. Quando nós pegamos na arte, pegamos na cultura e pegamos numa linha de pensamento crítico. E é fundamental a todos os nossos alunos, não é, terem esta visão ampla de tudo aquilo que os rodeia. E perceber que há um envolvimento, há uma situação que os pode transportar para novas aprendizagens, é fundamental. E a nossa escola, efetivamente, tem muito cuidado nesse sentido, porque há uma ligação real entre todas as áreas e um dos pontos de ligação desde o pré-escolar ao terceiro ciclo, é realmente a arte. E isso verificou-se agora num projeto da Cidarte, que foi promovido, e houve várias obras a ser realizadas e dinamizadas por todas as faixas etárias.
0: Bom, Angela, isto obviamente de geração em geração, há vezes há atitudes que se vão modificando. Esta história de, como ainda há pouco dizia, que o aluno vai participando e vai integrando-se nos objetivos que a escola lhe proporciona, isto não quer dizer que ele se alune, não quer dizer que ele se anule nas suas artes e nos seus interesses e nos seus sonhos, por exemplo.
2: Não todo. Nós tentamos transformar isso mesmo no oposto do anulamento dele. Não é fácil, por vezes, dada a tecnologia, às novas situações informáticas, a inteligência artificial e tudo mais que eles têm agora no seu poder, muito fácil, através de um telemóvel, de um computador, mas nós continuamos a achar que é fundamental termos e ensinarmos a os nossos alunos a serem críticos e refletivos, porque estão a pensar por eles próprios. Uhum. E estão a criar um contexto, certo? Uma nova sociedade. Uhum. E sociedades que pensam são sociedades que evoluem.
0: Uhum. O aluno consegue digerir a tal tentativa e erro com um processo de aprendizagem? E isto é uma pergunta. E a diversidade como dialogar com o pedagógico?
2: É assim, como é que eu te explicar? Às vezes não é fácil encontrarmos aqui um caminho, porque todos os alunos, como disse há pouco, têm suas personalidades, a sua própria autonomia e contextualização, tanto social, como escolar, como familiar. E depois, tentar canalizar para essa situação que me está a perguntar, também temos que ser nós, docentes, muito conscientes de cada aluno e de cada caminho. E quando há pouco me perguntava se é fácil colocar os alunos a trabalhar em grupo, se não é fácil, mas também não é difícil. Isto é um trabalho contínuo e que aos poucos é o que a escola pretende, é que cada vez mais, exatamente, cada vez mais se trabalha em grupo, se trabalha numa sociedade conjunta e não de forma individualizada.
0: Muito bem. Já cá voltamos.

0: bem, cá estamos de novo aqui agora com a Ana Luísa Oliveira, a nossa psicóloga de serviços. Ana Luísa, se recuarmos no tempo, constatamos que, vou baixar aqui um pouquinho o piano, que ele está, tem um piano muito alto. Se constatarmos o tempo, não existiam psicólogos há uns anos atrás e agora, será que se justificam e justificam-se plenamente? Quero referir algumas das causas para esta necessidade tão urgente de ter psicólogos no ensino?
1: Eu acho que começamos a olhar para as crianças de uma forma diferente, né? A dar-lhes importância, a dar-lhes voz e a perceber que aquilo que elas sentem e aquilo que elas passam também é importante. E por isso eu acho que nós fomos surgindo por causa dessa nova visão pela criança e depois porque os problemas começaram a acontecer e alguém tinha que resolver ou ajudar a resolver.
0: Uhum. Como é que os alunos vos encaram e vos veem no cotidiano? Olha, lá vai a nossa psicóloga. Se é qualquer dia, tenho que falar com ela, digo eu. Não?
1: Podemos perguntar.
0: À vontade. Perfeitamente.
1: Se elas quiserem já.
0: Embora eu tenha aqui depois questões para colocar, mas podem. Pode fazer uma pergunta aberta à nossa audiência.
1: Eu acho que nos vem de uma forma muito natural, porque nós não estamos, nenhuma de nós está fechada no gabinete, não é? E portanto fazemos parte da escola como os professores fazem, como os auxiliares fazem, e eu acho que os miúdos nos veem como uma peça do puzzle e procuram-nos quando acham que é necessário. Portanto, eu acho que é natural, não é? O psicólogo existir e eles procurarem-nos para tentarmos ajudar de alguma maneira.
2: Há uma grande aproximação entre todo o contexto e nomeadamente a psicóloga diariamente está connosco, não é? E eles sentem como nós, não é? Uma pessoa próxima e também possível de falar, ou seja, não é alguém que está fechado num gabinete
1: distante.
2: E isso é muito importante, haver esta aproximação entre a psicóloga e os alunos, porque quando surge alguma situação necessária de resolver, há uma abertura maior e facilita depois na resolução do problema.
0: Uma maior aproximação.
1: Sim.
0: Quereis alguma de vós dizer, comentar alguma? Por exemplo, como é que veem a psicóloga na vossa escola? É só chegar aqui a este microfone aqui. Vá lá. Vamos aqui fazer aqui o... sem fazer muito ruído, a arrastar as cadeiras e tal, não pode puxar mais para trás a cadeira, que não faz mal nenhum. Diz que é bem. Eu é que nunca vi aí, de certeza absoluta. Então, como é que vem a psicóloga na vossa escola?
3: Eu acho que a psicóloga, acho que é essencial para os alunos.
0: Antes de mais, primeiro o nome.
3: Meu nome é Maria Eduarda.
0: Maria Eduarda, sim. Muito bem. Então diga lá.
3: Eu acho que a psicóloga é essencial para os alunos porque, além de ver ela como elas, né, como ajudarem a gente, eu acho que elas também são nossas amigas. A gente pode contar com elas quando a gente precisar, contar coisas que a gente não conta para outras pessoas, ter confiança realmente, porque a gente sabe que elas vão ajudar, como se fosse nossa segunda mãe.
0: Um desabafo, portanto. E entre vós, como é que acham que é essa relação? Essa relação é uniforme, ser aceita? Ou está lá como... Não está a ouvir. Ou está lá em cima no gabinete e... Epá, para irmos ao gabinete é complicado, falamos entre nós, não?
3: Não, eu acho que como a gente... recebe um apoio, um acolhimento, eu acho que não é só porque elas estão lá dentro do gabinete que elas não vão ter hora

0: gente. No entanto, já vi a Ana, Luísa, né? Várias vezes pela escola, puxei ela e falei, não tô bem. Ou já vi gente fazendo isso, ela ajudando, perguntando se tá bem. Eu acho que esse acolhimento faz a gente procurar, não é algo que é cansativo. Você subir lá e ir à procura delas.
1: Uhum. Portanto, tem sido muito bem aceito e têm tido uma boa, uma excelente resposta. Alguém mais quer comentar agora aqui, assim, de improviso, relativamente... Sim? Sim, venha aqui até nós. Isto, hoje temos uma audiência maravilhosa que nos permite alternar entre microfones. E então, já agora, primeiro o nome?
2: Margarida.
1: Não estou a ouvir.
2: Margarida.
1: Margarida, então o que é que me pode dizer relativamente ao trabalho do psicólogo na escola, na educação? O que é que acha? Acha bem-vindo? Acha um ponto necessário? Ou é mais um professor que está ali?
2: Eu acho que o trabalho do psicólogo é fundamental na escola, porque muitos problemas, muitas confusões que acontecem, estão lá professores sim, mas quem resolve é psicólogos. E quando a gente está mal, também a gente recorre aos psicólogos e não aos professores.
1: Tem uma porta onde bater, não é?
2: É, sim.
1: E ela abre-se?
2: Abre-se sempre, estão lá sempre para
1: apoio,
2: a gente.
1: Não é?
2: Sim, sim.
1: E por exemplo, qual era a postura que gostaria... Já disse que está bem, não é? Que está bem neste caso a presença da psicóloga. O que é que vocês gostariam ou idealizariam que uma psicóloga vos fizesse, que atuasse no parque escolar? Qual é que seria o papel dela, na vossa ideia, mais importante da presença delas?
2: Para nós, né, para adolescentes, um psicólogo não é só um psicólogo, são amigos que ajudam-nos em tudo. Como a minha colega disse, são uma segunda mãe para a gente.
1: Uhum. Pronto, dois depoimentos importantíssimos, muito obrigada. Eu já vos volto a chamar para outras questões muito importantes. Ana Luísa, eu li algures uma reflexão de ver o aluno como um parceiro e não como um objeto a domesticar. Quer comentar esta reflexão? Ou não tem comentário?
3: Não, devemos ver o aluno como um parceiro no nosso trabalho e na escola, não é? E devemos ver o aluno como o centro da escola, porque sem alunos não tínhamos nem professores nem psicólogos a trabalhar neste contexto. Portanto, é sempre colocar a criança ou o adolescente no centro daquilo que está a acontecer. E esse tem que ser a nossa perspectiva e a nossa visão, para que eles possam confiar em nós, mas também para a gente os conseguir ajudar, de alguma maneira.
1: Não, eu estou a dizer isto porque... Todas as profissões têm os seus materiais, assim, têm o seu material trabalhar-se. E neste vosso caso, a matéria-prima chama-se aluno, chama-se pessoa. E se calhar não tem a mesma reação da matéria de outra matéria, não viva, não é? Portanto, eles não são barro, não se pode moldar como o barro, têm reações, têm princípios, têm fins a que se destina também, é por isso mesmo são produtos diferentes, matéria-prima diferente. E era aqui a questão, se pode então, eu não vou utilizar a palavra manipular porque é muito, muito forte, mas modificar à nossa maneira ou à vossa maneira. Não?
3: Acho que não.
1: Não?
3: Não, porque
1: o aluno modifica-se ou educa-se?
3: Educa-se. Mas eu acho que o objetivo é ouvi-lo e percebê-lo, né? Não é mudá-lo à nossa visão. Isso não será possível, né? Porque cada pessoa pensa de sua maneira, tem o seu contexto, tem as suas vivências. E nós temos que respeitar esse contexto, essas vivências, essas vontades e tentar ajudá-lo de alguma maneira, mas eu acho que não se muda
1: nesse modelo. Não, pronto, muito bem. Isso foi um ponto de situação, perguntar, não é? A escola é um pilar da sociedade, porém o aluno e os professores trazem na sua história outro pilar importante na sociedade, que é a família. Não devendo ser autocrático nem déspota, como conciliar esta pedagogia efetiva para o sucesso, Ana?
3: Temos que ser aliados, não é? Dar as mãos num objetivo comum. O nosso objetivo não é estar contra as famílias, nem entrar dentro da família, mas é tentar que eles sejam nossos parceiros com o objetivo comum, que é o sucesso dos nossos alunos.
1: Uhum. Ângela, o aluno é ou não possível, já voltamos como na pergunta anterior, é ou não possível de modulação? Como diz o poeta, foi na escola que eu aprendi.
4: É, sim, o aluno não é moldável. Nós tentamos ao máximo dar-lhe ferramentas para ele próprio seguir o seu melhor rumo e caminho, não é? A nossa função é dar-lhe autonomia, ajudá-lo a crescer de forma a conseguir um maior número de aprendizagens, mas aprendizagens no sentido amplo da palavra, não é?
3: É uma construção.
4: É uma construção.
3: É? É uma construção, não é uma modulação.
4: Não, modulação não, porque para modelar está a indicar que somos nós que
3: temos esse poder e que somos superior.
4: É sim, e não é não isso. É. Não, a intenção da escola não é essa. A intenção da escola é realmente dar ferramentas, ajudá-los a crescer, a ser autónomos, a seguirem as suas ideologias, de uma forma como apoio. Nós somos docentes, psicólogas que apoiam as decisões deles, não é? Podemos dar a nossa opinião, inclusive dar o nosso ponto de vista, mas o que prevalece sempre será sempre o do aluno.
1: Uhum. Ensinar o que é a diversidade não deve ser fácil, porque todos temos as nossas heranças genéticas ou absorvidas. Que sugere pedagogicamente como vai lá ultrapassar ou aceitar as diversidades?
4: Eu acho que a forma mais simples e natural é simplesmente aceitar de uma forma inclusiva, que todos nós somos diferentes e todos nós temos a nossa personalidade e todos nós temos as nossas
3: contextos
4: e afirmações e portanto temos que respeitar o lugar do outro tal como o outro respeita o nosso e se todos nós fizermos este caminho incluir, mas incluir na palavra efetiva, não é dizer vamos incluir, mas vamos criar um grupo à parte ou isolar, não, incluir é incluir no contexto. E sim, conseguimos, logo desde pequenos, a promover estas aprendizagens de inclusão.
1: Muito bem, e continuamos com a música. Digo eu, se ela quiser. Acho que sim. Vá lá.

0: E pronto, e aqui estamos aqui para iniciar agora um novo ciclo, e este novo ciclo é dirigirmo-nos às nossas convidadas mais jovens que estavam na retaguarda aqui do estúdio. Já passaram 48 minutos sobre a hora inicial. Se só agora nos sintonizou, sabe que está no Rotary Club de Évora, aqui à Conversa Com, um programa de Francisco Luz, que vai para o ar quinzenalmente às quartas-feiras, e que depois pode ouvir o programa ao sábado e na quarta-feira seguinte, no mesmo horário. Mas temos aqui duas brilhantes convidadas, hoje a falar do projeto social e viajando pelo saber. Duas convidadas que temos a nossa psicóloga Ana Luísa Oliveira e a nossa professora Ângela Nunes, e que têm estado aqui. Olha, se perdeu, vai estar atenta, porque vai estar atento, porque ainda muito há por dizer, porque vamos viajar até às 23 com música e com sugestões sobre os projetos que elas iniciaram e desenvolveram, e mais as convidadas, as nossas alunas que vieram até nós, também em direto, para falarem da sua experiência, uma experiência muito curiosa, que penso que pela primeira vez, pelo menos tão em tantos dias, tão prolongada, que aconteceu na escola Manuel Ferreira Patrício, aqui em Évora, bem perto das piscinas municipais. Portanto, vamos entrar agora com os alunos. Um exemplo para quem nos escuta: vós estivesteis na organização de uma atividade, isto as nossas convidadas, e então ousaram e fizeram muito bem trazer até nós as alunas que participaram neste projeto, que elas já vão nos dizer o que é que aconteceu. Assim o microfone esteja quieto e não ande de um lado para o outro, já vão dizer o que é que aconteceu e como é que decorreu esta iniciativa, será extracurricular, mas extramuros da escola Manuel Ferreira Patrício. E então tem comigo a primeira aluna que se prontificou, a Margarida. Olá, Margarida, boa noite. Muito obrigada por ter vindo até nós, que é assim que se diz nessas coisas da rádio. O que é que sentiste quando soubeste que foste selecionada?
1: Bem, olá, boa noite. Senti-me bem. Foi bom.
0: Sentiste honrada? Olha, sim, que bom, eu vou. E eu vou aonde? Onde é que vocês foram? Tá. Cerca de 60 colegas, não foi?
1: Sim. Nós fomos para o Algarve, em Portimão e para Lagos. Fomos para a praia, fomos visitar aquelas cidades, pronto.
0: As duas grandes cidades. Exato. Sotavento, Barlavento, olha, agora estou indeciso, não sei qual delas é, se é Sotavento, Barlavento, mas é uma dessas, pronto. É um desses lugares que se chama. Ora bem, e a viagem em caminhoneta, em grupo, o que é que mais gostaste? E com os amigos, com os colegas?
1: Bem, gostei de estar a passar estes momentos com as pessoas todas, pronto.
0: Já tinhas andado de caminhoneta assim em grupo?
1: Sim.
0: Sim. Sim. E gostas?
1: Gosto.
0: É melhor que andar de automóvel?
1: Não, é bem, tipo, gosto de andar de carro, mas também gosto de andar de autocarro. Mas é uma sessão outra, pronto.
0: Não pode ir tantas ao mesmo tempo no mesmo sítio, não é?
1: Exato.
0: E no autocarro, sim.
1: Pode,
0: não
1: é? Sim.
0: E quando chegaste lá, como é que foi o primeiro olhar para tudo aquilo? Onde é que eu estou? O que é que eu aqui agora...
1: Foi uma sensação boa. Estava, tipo, nervosa, porque era uma coisa, pronto, meio nova, né? De ir para outra cidade, dormir fora, longe de casa, pronto.
0: Sim.
1: Estava com uma coisa de muita felicidade, mas ao mesmo tempo nervosa.
0: Ansiosa também, para saber o que ia acontecer.
1: O que ia acontecer na viagem e tudo. Mas o que eu estava a pensar foi totalmente ao contrário.
0: Sim.
1: E foi muito bom.
0: Ias a pensar apreensiva de ir até tão longe de casa Já conhecias o Algarve, aquela zona?
1: Não,
0: o mar, já conhecias? Já tinhas tido esse contacto com tanta água, neste caso?
1: Bem, não tinha muito contacto com a água, mas foi uma sessão ótima, foi boa, foi uma experiência nova.
0: Uhum.
1: Porque praia fluvial não é a mesma coisa de praia mesmo. E eu me senti diferente, uma comparação muito diferente e pronto. Foi uma sensação única.
0: E os avisos todos que disseram antes de ir, olha, cuidado com o mar, olha, cuidado com isso.
1: Sempre.
0: Olha, cuidado com o rio. E foi o bronzeador, e não te esqueças e tal. Tá bem. Muito obrigada, Margarida. Não sei se queres dizer mais alguma coisa para os teus amigos que te estão a escutar ou que irão escutar. Alguma coisa que te lembres, que queiras comentar. Gostavas de repetir?
1: Gostava muito.
0: Este
1: evento. Podia-me ter tido mais semanas ou mais dias. Foi uma sessão boa e ótima.
0: Está bem, de camaradagem, com certeza. Ok, Margarida. Olha, então eu vou pedir agora, muito obrigada, vou pedir a substituição da cadeira à Marta, porque a Marta já vem ali do lado, para mim, do lado direito do estúdio, e vem aqui sentar-se, já está, frente ao... Olá, Marta, boa noite.
2: Olá, boa noite.
0: Boa noite. Olha, então, das perguntas que eu fiz à Margarida, o que é que tu gostavas também de responder acerca da tua viagem a Portimão e a Lagos?
2: Eu adorei bastante, foi uma primeira vez fora de casa, assim, com as pessoas que eu gosto, com as pessoas que eu conheço, com as pessoas que eu falo diariamente. Foi realmente uma boa experiência, uma ótima experiência.
0: Uma primeira experiência?
2: Exatamente.
0: É, mesmo? Sim. Também em contacto com o mar?
2: Fora,
0: também?
2: Sim.
0: E fora? E em contacto com o mar também?
2: Não.
0: Ou já tinhas isso?
2: Ah, tinha já ido lá assim ao mar, a Lagos também já fui.
0: Alegres.
2: Sim.
0: Tá bem, tá bem. Queres contar alguma peripécia no caminho a chegar a Lagos ou não? Entre os de vocês, naturalmente, dentro aqui no autocarro?
2: Não, foi tudo assim normal até, sim. Ouvimos música com a coluna, foi muito engraçado, falámos, conversámos, sim.
0: E muito bem. E depois lá, não sei como é que vocês estavam divididas na hora do descanso, se estavam em quartos individuais ou em quartos individuais,
2: individuais
0: ou de três?
2: Não, de quatro.
0: De quatro?
2: Sim, de quatro, não era bem.
0: Uma paródia,
2: era
0: quero
2: depois,
0: dizer.
2: É isso.
0: Uma paródia.
2: Uhum. Iam para lá colegas nossas também fazer-nos companhia durante a noite, falávamos, conversávamos. Sim.
0: Olha, já agora, para quem ainda nunca tinha tido a oportunidade e a experiência, e há muita gente que infelizmente ainda não teve essa experiência do contacto com a água salgada, com a areia, com o sol, com todo esse convívio, o que é que tu poderias transmitir? Faz conta que do outro lado está uma pessoa sem olhos, invisual, sem olhos, salvo seja, invisual. Como é que tu transmitias essas emoções?
2: Eu acho que de uma forma assim calma. Eu acho que quando olhamos para o mar, tipo, temos de ter algum respeito, porque também acaba por ser um bocadinho perigoso, mas ao mesmo tempo é uma experiência que relaxa uma pessoa, que é calma, é engraçado.
0: Muito bem. Pronto, e obviamente que os teus pais também te disseram cuidado com isto, cuidado com
2: sim,
0: aquilo,
2: claro.
0: E com tudo o resto.
2: A minha mãe principalmente.
0: Ora, está a ver, né? Oh, Marta, olha o bronzeador.
2: Sim, a minha mãe é muito assim, a minha mãe comigo é.
0: Tem o bronzeador, não vais para longe do início da arrebentação
2: das
0: ondas.
2: Estar sempre com os professores, estar mais ao pé, sim.
0: Muito bem, Marta. Olha, não sei se queres partilhar connosco mais alguma experiência que nos levasses aqui até às 22, faltam um minutinho e pouco. Não sei se queres comentar mais alguma coisa, mesmo da escola, se quiseres.
2: Eu quero só agradecer à escola, principalmente porque eu no meu quinto ano passei uma fase que não foi muito boa numa outra escola, e eu senti que quando eu entrei para esta escola foi realmente bom. Sinto-me muito grata por eles, principalmente. E também queria dizer obrigada para os meus colegas, e que pronto, e que é o último e que nos vamos despedir agora uns dos outros.
0: Jesus.
2: E pronto, era só isso.
0: Continuem em contacto, claro. Com
2: sim, claro, sim. Mas já não é tão igual como era antes, que falávamos todos os dias, que essas coisas todas.
0: Pois é, claro. Todo mundo, quando se está no mesmo espaço, tem-se essa oportunidade, não é? Muito bem, embora hoje os meios digitais nos aproximam, mas...
2: Mas não é igual.
0: Não é igual, não,
2: não
0: é?
2: Não é.
0: Pois.
2: Não é igual.
0: Muito bem. Bom, então se calhar ainda vou chamar a Margarida. Muito obrigada, Marta.
2: Obrigada,
0: E quando quiseres dizer qualquer coisa, se te diz. Margarida, segunda. Margarida, segunda. Que já aqui esteve connosco também a falar sobre a psicóloga, a nossa psicóloga de serviço, a Ana Luísa. E então, os teus amigos fizeram muitas perguntas. Onde é que tu vais? Como é que vais? Como é que foi depois? Como é que te correu? Como é que foi essa estada lá embaixo no Algarve?
1: Foi uma experiência diferente. Os meus amigos perguntaram, né, como é que correu isso. A minha mãe, a minha família também. Foi uma experiência que... Acho que quem esteve na viagem não vai esquecer. Foi uma experiência muito boa.
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1: 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E cá estamos de novo, à conversa com, hoje com o convidado o Padre Alberto Sousa, a falarmos de jesuítas que mudam o mundo e que têm mudado e vão continuar a mudar-se. Olá, Alberto, as páginas das epístolas e dos evangelhos dão-nos uma visão e ensinamentos de um Deus vivo, acolhedor, alimentando as nossas almas. No entanto, disputas, ódios e guerras sem razão, ao que parece, sempre existiram. Será que alguma geração conseguirá viver em paz, por fim, a toda esta negatividade?
2: Pois, não há dúvida nenhuma que a realidade que hoje estamos a viver, em pleno século XXI, já era de o mundo estar um bocadinho melhor, embora esteja bem melhor do que outros mundos que passaram. A gente hoje estamos sempre em cima da hora, sabemos tudo no momento. Antigamente faziam-se coisas, se calhar, bem piores, mas aquilo nunca se sabia nada, enfim. Por isso hoje temos de ter um bocadinho mais de cuidado nisso. Eu sou um otimista por natureza. Nunca senti que o mundo estivesse tão bom como agora. Para nós, para mim. Claro que temos Estados Unidos governados por quem lá está, temos o Putin a governar o que governa, temos o chinês, é muito fácil apontar para eles, porque também estão sempre nas parangonas da comunicação social. Mas eu acho que mesmo nós portugueses, eu quando era miúdo, eu vivia lá naquela terrinha na província. Hoje a província está muito abandonada, mas naquele tempo estava muito pior. Ainda há para aí pessoas que têm saudades de há 50 anos, que têm de viver o presente. Na minha terra, o meu pai era carpinteiro. Éramos gente muito modesta, mas havíamos gente muito pior a passar fome. E o meu pai muitas vezes lá ia uma malguinha de caldo, como dizem lá no norte, para muita gente. E há muita gente que reconhece isso. Hoje está muito bem na vida, mas passou por elas. Agora, hoje em dia, é sobretudo a falta de palavra, a verdade, assumir as consequências do seu próprio erro, que mais aflige. Nós estamos em tempos em que as guerras estão aí e há tanto sofrimento de gente que não tem culpa nenhuma, crianças a morrer. É caso para perguntar: onde é que está o Evangelho? Não está. Ali não está. Podem dizer que são evangélicos, que vão ao templo deles. Muito bem, que o façam. Mas não são. O Evangelho para eles não conta nada. A mim, sabe o que mais me preocupa nisto? É ver as autoridades, muitas vezes, apelar para a Bíblia e depois fazem aquilo. Por exemplo, olha, eu não devia dizer, mas vou dizer. O chefe da Igreja Ortodoxa Russa fomenta a guerra da Ucrânia. Então, vamos lá ver. Então, isto tem algum jeito? Isso aconteceu, de facto, no começo da Idade Moderna, em que havia papas que até pegavam em armas. Mas isso não podemos de maneira nenhuma estar de acordo.
1: Há uma evolução, não é?
2: Mas que grande evolução. Claro. Agora, hoje, ainda por cima, com inteligência artificial, hoje em dia, carregas no botão e o objeto vai por aí fora e mata-te à distância, já é tramado. Quer dizer, se a gente começa a pensar nisto, não sai de casa.
1: Claro.
2: Mas está em casa, ela chega lá também, claro, a arma também. Na mesma. Vamos andando um dia atrás do outro, viver a alegria. Agora, que de facto dá que pensar e dá que nos agarrarmos mais à justiça e ao amor, não tenho dúvidas. É por aí que vai a felicidade da pessoa humana. Mas temos de aceitar que as coisas não estão bem.
1: Não estão bem. E no seguimento destas breves reflexões, verificamos um mundo que sofre de angústias e desorientações,
2: é verdade.
1: Mas também nos revela novos rostos de Deus. São difíceis os caminhos da esperança de um mundo melhor. Como tocar a tecla dos valores e dos ensinamentos, Paulo Alberto?
2: Não é fácil, não, mas que de facto há muita gente, mas em tudo, e aqui não entram partidos, não entra nada, estamos fora de tudo isso, mas que há muitas pessoas que de facto se dedicam de uma maneira extraordinária. Para não irmos mais longe, aqui em Évora há alguns movimentos tão bonitos, o ReFood, a maneira como se acolhem muitas pessoas aí, que também não dá nas vistas, mas estão aí. A maneira como, mesmo todos, mesmo os não católicos, não interessa, somos todos filhos de Deus e todos temos como missão ajudar o próximo. Isto não é só do Evangelho, é de toda e qualquer pessoa que seja racional. Porque aquela pessoa, pelo facto de ter aquela religião ou aquela ideologia, merece o mesmo respeito que outro que aparentemente parece. Não quer dizer que o seja. Já tivemos aqui a dizer que havia muita gente na igreja que, em vez de ir fomentar, o escandaliza. Portanto, como fomentar, de facto, isto não vai, como disse e repito, não vai por muitas pregações, não vai por palavras, vai por testemunho. Nós temos aqui em Évora, de facto, pessoas encantadoras, de todas as classes sociais e de onde muitas vezes menos se espera. Eu também visito ali o lar do Barahona, vou lá celebrar a missa ao domingo. Por exemplo, vem um grupinho de pessoas muito pequenino à igreja, à missa. Aquelas que vão ali à missa são melhores que as outras? Não necessariamente. Cada um tem a sua ideia e tem de se respeitar. Agora, temos de trabalhar todos para que haja um melhor ambiente, para que as pessoas se sintam mais felizes. Isso temos. Isso é uma obrigação que compete a todos. E os jesuítas, às vezes, também têm de dizer meia culpa, é a máxima culpa.
1: Uhum. Paulo Alberto, o estar próximo do outro nem sempre é fácil.
2: Não.
1: Quanto a si, acha que a Igreja tem-se afastado deste princípio, colocando-se num pedestal de ostentação e não de humildade?
2: Se se expõe, faz mal. Mas às vezes acontece. E eu, sem acusar ninguém, que não é essa a minha missão, sinto que em algumas igrejas há pessoas, sejam padres, sejam
1: leigos,
2: sejam diáconos, sejam catequistas, que julgam que são senhores da igreja. Aqui não há senhores, aqui há servidores. E eu sei de pessoas que deixaram de ir a uma determinada igreja, estou-me a lembrar de alguma em Lisboa, porque estão a fazer da igreja, muitas vezes, maneiras de poder arranjar mais alguns pataquitos, alguns tostões. Não, mas o dinheiro ajuda, mas não é tudo. Não, é, não dá felicidade. Ajuda, mas não dá. E, portanto, uma igreja... A palavra igreja quer dizer eclésia, quer dizer comunidade, quer dizer conjunto de pessoas que vivam o cristianismo ou o protestantismo, seja qual for, se não tiver a atenção do outro, sobretudo aquele que mais precisa. E quando digo que mais precisa, não é tanto no aspecto económico, mas é um aspecto afetivo. Pessoas que vivem sozinhas, isoladas. Eu aqui em Évora Presinto, não tenho a certeza, que há muita gente no meio destes prédios todos antigos que vive ali isolada, sem nada, numa solidão e numa tristeza. Ai, eu estou, nós brevemente, como Candido aqui a dois, né, viremos aqui para dentro das muralhas, para outra casa que é também da Fundação Eugênio de Almeida, e em que eu presinto que podemos estar mais próximos e saber um bocadinho mais desta gente, porque de facto falta muito este convívio, esta partilha, esta comunhão entre todos.
1: Sem dúvida. E estamos a falar precisamente de uma cidade universitária.
2: É verdade.
1: Padre Alberto, sente que os jovens, na euforia das suas energias, vivem a comunidade como ajuda do outro, ou estacionam na ambição da competição e do eu melhor que tu?
2: Pronto, isso é assim, olhando assim de repente, parece que não. Mas mas há um... A gente vê agora vem aí as queima das fitas e essas festas todas. Aparentemente parece que ficamos com uma imagem negativa de muito jovem que vai ali. Não é esse o meu pensar. Eu acho que assim, todo direito a divertir-se. Claro que depois há abusos, evidente que há, mas também sempre os houve e há de haver e nunca deixará de haver. Mas também aí os cristãos têm de ter uma palavra a dizer. E quando digo palavra, não é falar, é comportamento. Comportamento. A maneira como se relacionam, como se comportam, isso é importante. Mas eu acho que há coisas bem melhores que nós desconhecemos e que as há de facto nesta cidade. Esta cidade já tem muita juventude que vem de fora, muitas delas, que andam aqui a estudar, agora até elegeram um novo reitor, eu gostaria que seja para bem de toda a universidade, e acredito que sim. E estes jovens todos, bem atendidos, eu conheço professores universitários aqui de Évora, pessoas que são um encanto, são de uma dedicação. Tudo isso é preciso valorizar, porque aparentemente parece que está uma desgraça, mas não é tanto assim, graças a Deus. Sou muito otimista.
1: O Padre Alberto falou ainda há pouco de uma comunidade já interessante, 50 pessoas, 50 jovens.
2: Só naquele. Só no casarão.
1: Só no casarão. Claro.
2: Já não foi.
1: É um exemplo
2: das paróquias.
1: Sem dúvida.
2: Há muita gente.
1: Elas que germina e é realmente muito importante. Uma das frases que de definidoras do que é a Companhia de Jesus e qual a sua missão, diz: os jesuítas dedicam-se a uma grande variedade de atividades, procurando que a sua ação contribua para a evangelização do mundo, a defesa da fé e a promoção da justiça.
2: Muito bem.
1: Como estabelecer estas pontes entre os vários setores da sociedade e das periferias?
2: Muito bem. Esta das periferias é muito própria do Papa Francisco, que é preciso ir mesmo. Nós temos essa missão e como mandato, sobretudo já do Papa Paulo VI, estamos a falar nos anos 70, que pediu aos jesuítas para eles não se esquecerem que têm como missão ir aonde outros não vão. Ora bem, Aqui em Évora, portanto, temos de ter muita atenção a isso. Nós devemos dar a promoção da justiça. É uma ideia relativamente recente. Estou a falar de há 20 anos para cá. Em que devemos ter sempre presente que não é a palavra, mas é a ação. E nós hoje devemos promover a dignidade da pessoa humana. Eu acho que a justiça não está tanto nessa que nos vem do nosso Código Civil, com todo o respeito, que eu acho que está mal em Portugal. A justiça está muito maltratada. Isto digo de coração. Não estou a acusar ninguém, mas a justiça está muito maltratada. E nós temos isso, todos os dias o constatamos. Mas essa justiça temos de contar. Mas às vezes há muita injustiça na minha relação direta com o outro. E aí também entram aqueles que têm e aqueles que não têm. Têm o quê? Têm ciência, têm estudos, têm formação, têm tudo isso. E até nesses pode faltar o pão. Mas nós, muitas vezes, esquecemos que esses a quem falta o pão de cada dia também estão a precisar da nossa ajuda. E essa, muitas vezes, fica de lado. Estou a dizer isto penitenciando-me a mim também. Não estou a acusar ninguém. Estou a dizer que eu falho nesse campo. E a Igreja pode falhar nesse campo. E se falha, só tem um caminho de arrepiar caminho e endireitar-nos no sentido da pessoa humana. Não é nos critérios do dinheiro ou da... Agora também há muito... aqui em Évora é um bocadinho isso. É filho de fulano, é filho de cicrano, é família bem. Então, não, todos somos filhos de Deus, iguais e... temos de promover todos de uma maneira total. Eu digo isso porque eu também me penitencio nesse sentido.

0: Este é mais um dos temas dos Cantos da Aurora, em que Tolentino Manuel, João Cágado e João Assis fizeram o sol é que alegra o dia. Lindo, lindo, lindo, lindo. Bom, e vamos continuando com a nossa conversa. Aqui, se só agora nos sintonizou, saiba que está à conversa com o programa quinzenal do Rotary Club de Évora, hoje com a especial participação do nosso padre Alberto Sousa, que nos tem falado da sua experiência, que nos tem falado dos jesuítas, que um jesuíta a transformar vidas é realmente um tema que nos enche o coração de esperança. Eu gostava agora, Padre Alberto, de falar aqui talvez de algumas estatísticas, já que eu tenho-as aqui anotadas e que se calhar de cabeça não as têm.
1: Tenho, não.
0: Os jesuítas estão em cerca de 120 países. Em 2017 contabilizavam-se 16.090 jesuítas, 11.574 sacerdotes, 1.133 irmãos, 2.469 escolásticos e 734 noviços. É uma boa comunidade. São suficientes, Padre Alberto?
1: Para mim não, mas pronto, é o que temos. Já fomos muitos mais, sem dúvida, mas tivemos uma crise muito forte de vocações em anos atrasados e de vez em quando vem assim uma levazita. Agora temos 6 no noviciado. O noviciado são 2 anos em que se estuda a fundo a vocação, se quer ou não seguir por aquele caminho. Que a formação dos jesuítas é muito longa, mas é sempre no sentido de preparar a pessoa para a vida e ver dentro da Companhia de Jesus se quer ou não seguir por aí. Nós, por exemplo, aqui em Espanha, ao nosso lado, já houve, foi sempre a nação que tinha mais jesuítas, se bem que é uma coisa estranha. A nação que tem mais jesuítas atualmente é a Índia.
0: Mas também são muitíssimos, não?
1: Pois é, que nunca mais acaba. Mas ao menos, sobretudo em algumas províncias, ainda é permitida a religião católica. Na China é que não. Mas aqui em Espanha, que foi sempre a nação de onde era oriundo Santo Inácio e São Francisco Xavier, houve sempre muitos jesuítas. Em Portugal já houve muitos mais. Neste momento, é quando entrei na Companhia de Jesus, éramos cerca de 300.
0: Hoje 147.
1: Hoje
0: 147.
1: Há a diferença, 300 e tal para 147. Mas pronto, eu às vezes digo assim, quando há aqueles padres todos, eu vi uma vez uma boca que eu achei tanta graça. Na Quinta-feira Santa juntam-se ali na Sé dezenas e dezenas de sacerdotes da diocese, porque têm de prestar obediência ao bispo naquele dia. E eu vi uma vez uma boca de um padre dizer assim: ai, tudo isto a trabalhar. Pronto, alguns estão excepcionalmente ocupados,
0: claro,
1: e outros não tanto. Mas se cada um for fiel no seu metro quadrado, como dizia alguém, eu tenho de ser fiel no meu metro quadrado, que é o espaço que eu ocupo. As coisas podem melhorar. Agora, se eu não melhoro, não adianta. Estamos muito menos, não tenho dúvida, mas eu acho, por exemplo, irmãos, falou aí em noviços, em irmãos. Os irmãos jesuítas são jesuítas como eu, fazem os votos como eu, mas são padres. Uhum. Têm outros trabalhos, outros serviços dentro de uma comunidade. Sejam eles enfermeiros, sejam até médicos, têm o compromisso de serem jesuítas com os votos, pobreza, castidade e obediência, mas não exercem a missão de sacerdote, de padre. Atualmente, em Portugal, temos 2 ou 3 válidos. Os outros já estão mais para o lado de Bagdade, como se costuma dizer. São poucos, são. Mas também a vocação de sacerdote é mais atrativa, digamos, do que a de irmão. É atrativa porque o sacerdote está mais diretamente, pela missão que exerce, mais diretamente em exercício, em comunhão com aqueles para quem celebra, um irmão também, mas noutras atividades. E por isso, hoje em dia, se calhar, os irmãos vão definhando, e fazem muita falta. São pessoas muito comprometidas, fazem muita falta até numa comunidade, para enriquecimento do grupo. Mas aqui em Évora temos 4 jesuítas padres e 1 em vésperas e o ser, que é teólogo.
0: Muito bem. Em Portugal, como eu já ainda há pouco o Padre Alberto também referiu, estão 147 jesuítas e em colaboração com eles há realmente inúmeros leigos que colaboram.
1: Sim.
0: Em que áreas e setores é que estão mais focados?
1: Primeiro é o ensino. Neste momento temos só 2 colégios. Tivemos 3 quase sempre. Tivemos só 2 colégios. E depois, para além do ensino, temos sobretudo o serviço universitário. Nós temos em Lisboa, Porto, Coimbra e Braga, 4, em cada cidade, um centro universitário, especificamente trabalhar com universitários. Aqui em Évora, o Casarão não é propriamente um centro universitário, até porque o Casarão pertence à Diocese, nós é que estamos responsáveis por ele, mas movimenta muitos jovens e temos também atividades atualmente em algumas paróquias, particularmente no Algarve e uma paróquia no Pragal, ali junto ao Cristo Rei, na Almada. Várias também, já tivemos mais, mas agora temos algumas ainda. Mas a atividade dos colégios e dos centros universitários, digamos que é a missão que mais resultados tem dado. E mais atividade levam os jesuítas a trabalhar.
0: Muito bem. Permita-me que faça, que leia aqui um pouco da história. Aliás, o Padre Alberto, ainda há pouco, no início do programa, fez menção a algumas das datas, mas, no entanto, eu encontrei alguns textos que talvez sejam mais, meio exemplificativos, mas condensam melhor ou tão bem a história. É que os jesuítas chegaram a Portugal ainda antes de, durante o século XVI, pela mão de Dom João III, como ainda há pouco referiu, destacaram-se no ensino universitário e como pregadores, tanto na corte como nas viagens de expansão marítima.
1: Sim, senhor.
0: Permaneceram no país até 1759, ano em que foram expulsos pelo Marquês de Pombal.

0: trabalhos de apostolado. Mais atribulado foi o regresso a Portugal, de onde foram novamente expulsos em 1834 pelo Exército Liberal. Em 1858 e 1910 deu-se uma nova incursão, durante a qual foi fundada a revista Brotéria, que ainda hoje existe.
1: Sim, sim.
0: No decurso da Primeira República foi restaurada a Lei Pombalina de expulsão. Apesar da propaganda anti-jesuíta, os jesuítas continuaram a sua atividade a partir do exílio e foram paulatinamente regressando a Portugal.
1: Muito bem.
0: Quais são as vossas prioridades, Padre Alberto?
1: Olha, todo esse historial é, para nós até, humanamente falando, até nos honra, porque fizemos muita sombra. O Marquês de Pombal conseguiu expulsar os jesuítas daqui de Portugal e incutiu este mesmo desejo em toda a Europa, exceto na Rússia e na Prússia. Rússia e Prússia, nomes engraçados. A Catarina, a grande Catarina.
0: A grande Catarina de Médici?
1: Não. De São Petersburgo.
0: São Petersburgo.
1: E da Rússia naquele tempo. Ora, foi uma grande mulher. Pronto. Como era protestante, não obedeceu ao Papa e recolheu lá. Também o Frederico da Prússia. Frederico da Prússia também nos recebeu. Mas nós temos sido, de facto, corridos, mas isso para nós é, de facto, uma atrocidade muito grande. O Marquês de Pombal, nós, no tempo do Marquês de Pombal, nós tínhamos 30 colégios em Portugal. O ensino estava praticamente 90%
0: nas mãos dos jesuítas.
1: Foi um golpe terrível para a própria nação. O Marquês de Pombal, pois serviu-se, ficou com os bens, mas ele serviu-se muito dos jesuítas para trepar. Quando subiu ao poleiro, não é para estar a verberar contra ele, nada disso, mas a realidade é esta. Foi um golpe muito forte em todo o ensino. Chegou a Primeira República com Afonso Costa. Nós já tínhamos dois grandes colégios naquele tempo, que era o de Campolide, o famoso colégio de Campolide, onde estudaram muitos ilustres pessoas, muitas ilustres pessoas, e o São Fiel, ali perto de Porto Alegre. O Colégio São Fiel hoje está tudo. Hoje o Colégio de Campolide está na Universidade Nova. E o São Fiel está em ruínas, ou um incêndio, tudo, não há nada. Mas dali, do Colégio de São Fiel, ainda foram para a Bélgica alguns alunos para um colégio dos jesuítas na Bélgica. Estamos a falar em 1910. Entretanto, veio a primeira Guerra Mundial, a Bélgica é invadida e os jesuítas tiveram de vir, fugir. Lá vieram eles para onde? Para a Galiza, aqui em cima, em frente de Cabinha, ali. Isto é curioso. Veio a Guerra Civil Espanhola e eles agora tiveram de fugir. Então fugiram para Portugal. E o Colégio das Caldinhas, que eu há pouco anunciei, foi o continuador deste Colégio de Campolide, depois o da Bélgica, depois o da Espanha, para ali. Portanto, é curioso. É curioso tudo isto. Nós estamos sempre disponíveis a nos mandarem embora se não nos querem cá. Mas que a Fundação Eugênio de Almeida tem lá nos seus estatutos, quer cá os jesuítas e os salesianos, e nós cá estamos, e muito bem. Mas muito bem. Se calhar somos perseguidos por denunciar o erro. Isso se for assim,

0: é uma alegria.
1: Aceita-se. O vosso fundador, um dos vossos fundadores, Inácio de Loyola, escreveu as Constituições Jesuítas adotadas em 1554.
0: Muito bem.
1: Que deram origem a uma organização rigidamente disciplinada e guerreira, como se de uma primitiva ordem de cavalaria se tratasse, ao que parece. E até me atrevo a ler o lema dos jesuítas em latim: ad maiorem Dei gloriam, para
0: bem,
1: a maior glória de Deus.
0: Está muito bem.
1: Consta que não é a cavalaria, mas os guardas, não são os guardas, vá, os protetores do Vaticano são os jesuítas, será?
0: Não, isso não.
1: Isso é outra.
0: Aí para.
1: Isso é. Claro, claro.
0: A fama espalhou-se um bocadinho. Claro que, vamos lá ver. Ao longo da história, ficou-se com essa ideia. Uma vez que era a Companhia de Jesus.
1: Companhia de Jesus, sim.
0: Puxou-se essa ideia de companhia para o aspecto guerreiro, mas não tem de ser esse necessariamente. Nem deve ser. E se o foi, é mal. Nós, de facto, pela influência, pronto, digamos, intelectual, porque o jesuíta, de facto, estuda muitos anos, tem uma formação completa, muito completa, e às vezes pode fazer sombra. Até posso contar uma anedota, um xiste que houve aqui em Évora há muitos anos, que houve aqui um congresso, estou a falar há mais de 60 anos, que é um congresso de filosofia em Évora. E vieram cá os filósofos jesuítas da Faculdade de Filosofia de Braga, vieram ao congresso. E alguns fizeram, pronto, expuseram algum tema. E na assistência estava um jesuíta, um padre que ninguém sabia que era jesuíta. E ouviu este comentário: estes jesuítas são muito bons. Diz o jesuíta que estava ao lado e ouviu: também há cá muitos burros, o que é que não os deixam zurrar? Pronto, há de tudo.
1: Pois, claro. Pai,
0: agora, na realidade, às vezes pode ter havido algum excesso, alguma atitude, alguma atividade antes do Marquês, eu acredito, porque muitas vezes os padres jesuítas eram educadores dos reis e às vezes usaram do poder que tinham nos reis para a sua missão, e a isso não podemos dizer que esteja bem. Mas que depois também criou muita inveja e muito mal-estar da parte, sobretudo, daqueles que não tinham esse desejo de acertar e tinham tudo para dizer mal.
1: Aliás, havia tendências anticristãs no século XVIII que dirigiam contra a congregação dos jesuítas grandes combates.
0: Não é? Ah, sim.
1: Está descrito, não é?
0: Sem dúvida. E mesmo através da filosofia, das discussões académicas, havia muito disso. Mas isso até pode ser salutar. Agora, quando começam a entrar pelo poder dentro e assumir cargos que não são tanto de serviço, mas são de autoridade, também caímos nisso. E, portanto, já dizia o padre Arrupe, Pedro Arrupe, foi o grande general que nós tivemos, peço desculpa, geral, que diz que o Marquês sacudiu muito pó que estava acumulado nos ombros dos jesuítas. Queria dizer com isso que, de facto, nós tivemos os nossos pecados e, às vezes, um abrão desse sacode a árvore e
1: a colher os tais frutos podres.
0: Os frutos ficam mudos na árvore.
1: Padre Alberto, eu gostava aqui de referir talvez mais duas ou três linhas da história, que Portugal foi rica ou pobre, depende da perspectiva da Ampulheta. Em Portugal, o rei Dom José I tinha por ministro, já se disse, Sebastião José de Carvalho e Melo,
0: o famoso
1: Marquês de Pombal, que na convicção que os jesuítas eram um obstáculo aos seus planos, resolveu dar-lhes combate, culpando-os da crise nos sete povos das missões com os indígenas. Mandou prender a todos no Brasil e os meteu em cárcere em Portugal sem que tivessem defesa. E de onde só puderam sair em 1777, com a ascensão de Dona Maria I ao trono. Dos 9.460, atenção, um número considerado, encarcerados, só restavam uns 800. Portanto, é só fazer contas. Muitos partiram. Em Portugal e nas cortes borbónicas, muitos jesuítas foram presos ou mesmo condenados a suplícios, como é o caso do padre Gabriel Malagrida, acusado no processo dos Távoras. Outros ingressaram no clero secular ou em outras ordens.
0: Sim, senhor, e outros saíram mesmo.
1: A Companhia de Jesus foi fundada no contexto da Reforma Católica, também chamada da Contra-Reforma, e os jesuítas fazem votos de obediência total à doutrina da Igreja Católica, tendo Inácio de Loyola declarado a certa altura: acredito que o branco que eu vejo é negro, se a hierarquia da Igreja assim o tiver determinado.
0: Muito bem, muito bem. Está bem informado.
1: Como comentar? Toda esta história? É, faz parte de nós.
0: Quando Santo Inácio apareceu, de facto, a Igreja precisava de uma reforma, mas a sério. E contribuíram para isso, para a reforma da Igreja, de facto, o Concílio de Trento e a Companhia de Jesus. No Concílio de Trento, foi um concílio muito importante, teve um defeito muito grande, foi só condenar. Anátema. Estiveram lá dois teólogos famosos jesuítas. Ora bem, isso foi um dos momentos de reforma. Outro foi, de facto, a Companhia de Jesus. E a Companhia de Jesus e o Concílio de Trento quiseram reformar a Igreja sem sair dela, dentro da própria Igreja. Claro que saíram dela o Martinho Lutero, o Henrique VIII, Calvino, o Melanchthon. Todos estes saíram da Igreja Católica, fundaram outra Igreja protestante ou anglicana, que é mais suave e mais próxima de nós que os outros. Hoje em dia há um esforço enorme para criar esta unidade e esta comunhão. Os jesuítas entraram nesta contra-reforma e Santo Inácio, que era de facto muito amigo do nosso rei Dom João III e da sua esposa Dona Catarina, que era irmã de Carlos V, se não estou em erro, fomentaram muito a vinda de jesuítas para Portugal. Foi um bem, eu creio que sim, apesar dos excessos, porque nós, sobretudo em Coimbra, é impressionante a quantidade de jesuítas que entraram quando se fundou aquele colégio que hoje é Sé Nova. Quantidade louca. Até ainda lá uma rua chamada a Rua dos Apóstolos, que era onde os jesuítas passavam, chamavam os Apóstolos. Tiveram uma influência enorme. Essa influência deixou, se calhar, mesmo dentro da própria Igreja, e tal como o Marquês de Pombal, enfim de nada, deixaram às vezes um mal-estar, um bocadinho também de ciúme, porque estas coisas somos muito humanos e falhamos muito nisso. Mas a reforma da Igreja ainda hoje tem de se dar dentro dela mesma, dentro dela. O Santo Inácio deu-nos esse exemplo. Nós fazemos nós fazemos um voto de obediência ao Papa. Não é um voto público, quer dizer, é um voto, pois em particular, fazemos um voto de obediência ao Papa. Se o Papa, por exemplo, nós não podemos ser bispos, mas o Papa Francisco era jesuíta, mas o Papa pode estar por cima de qualquer lei, de qualquer congregação ou ordem religiosa, e pode nomear os bispos mesmo jesuítas. Mas fazemos um voto de obediência ao Papa. E quando essa frase que diz aí, se é preto, a gente mesmo veja que é branco, tem de dizer que é preto, isto é para significar que, como há pouco disse, quem obedece acerta sempre. Houve muitos movimentos no século XX que hoje em dia mal se fala neles, na América Latina, aqueles movimentos terríveis de ir ao encontro dos pobres, de entrar mesmo em partidos políticos que não tinham nada a ver com a Igreja, mas que eram de facção estritamente social. Hoje em dia já ninguém, quase ninguém fala neles, porque já dizia lá um grande senhor que vem nos Atos dos Apóstolos, que disse: se é obra de Deus, ela não morre. Nós podemos fustigá-la, que ela não morre. Agora, se é dos homens, eles passam e a obra acaba. Isto é verdade. Os jesuítas voltaram, se calhar tiveram muitas culpas, sem dúvida nenhuma. Já sofreram essa, porque houve muitos mortos, muitos jesuítas que morreram em São Julião da Barra. Aquelas fortes ali, tiveram lá centenas deles. Outros foram embarcaram para a Itália, mas nem os deixaram entrar. Portanto, houve muitos que morreram. Há uma história sobre isso e dados sobre isso. Mas ela depois veio. Hoje tem altos e baixos, mas quando for fiel ao Evangelho e às constituições, falou aí nas constituições de Santo Inácio, são como que o nosso direito canónico, os jesuítas, nos orientamos muito por isso. Quando fomos fiéis a isso, não tínhamos receio. E a Igreja não acaba muito, não acaba mesmo, embora alguns papas na história e muitos homens tentaram acabar com ela, mas ela terá cada vez
1: tem perdurado,
0: mais.
1: Tem perdurado.
0: Quando morreu o Papa, desculpe só este, quando morreu o Papa Francisco, ai, e agora? E agora quê? Agora vem outro.
1: Continuidade.
0: Isto aí, outro.
1: Claro, isto aí. Padre Alberto, também você, como se em boa hora, referenciado na vossa, do vosso trabalho de pastoral, e não só, o terem terminado, ou pelo menos terem feito parte do término da escravatura, que é uma, também, as pessoas não às vezes esquecem-se que houve esse período negro na nossa sociedade.
0: Negro, muito negro.
1: E a voz é imputado, felizmente, essa grande luta que se conseguiu.
0: Foi, sobretudo, no sul do Brasil e no Paraguai.
1: E mesmo em Portugal.
0: E mesmo em Portugal. Por exemplo, o padre António Vieira foi castigo, esteve preso pela Inquisição. A Inquisição foi a coisa pior que aconteceu na Igreja. E o padre António Vieira verbarou, o António Vieira é um homem extraordinário, verbarou contra isso, e os sermões dele estão.
1: Sim, para quem quiser consultar.
0: Aquilo é de uma riqueza fantástica. E muitos mais houve, e houve muitos mártires. Há um grupo de 40 jesuítas portugueses e espanhóis, a maior parte eram portugueses, com o Beato Inácio de Azevedo, foram todos mortos pelos protestantes holandeses ali em frente das Canárias. Foi um assassínio, iam todos para o Brasil. Eram 40, um grupo enorme. E foram todos mortos por serem, exatamente, por serem cristãos. Uhum. Não tanto por serem jesuítas, por serem cristãos.
1: Cristãos.
0: O ódio à fé nasceu também dentro dos próprios protestantes. Agora não, graças a Deus, agora há uma consciência tremenda de respeito pela religião dos outros, de respeito de católicos protestantes. Por exemplo, só dar este exemplo, este encontro do rei Dom Carlos III de Inglaterra com o Papa e agora a bispa, o arcebispa de Londres, de ser recebida pelo Papa. Estes encontros, isto antes era quase impossível, era impensável.
1: Impensável.
0: Mas isso é desde o Henrique VIII, que houve, acho que, da Rainha Isabel II, que ainda visitou o Vaticano, mas eu não tenho ideia disso, mas dizem isso. Mas esses encontros são maravilhosos. O Papa tem fomentado, sobretudo o Papa Francisco e antes o João Paulo II, nas suas visitas, tem esse cuidado de falar com todos, isso é muito bonito. Nisso o Papa Francisco foi ao Iraque,
1: foi ao
0: Iraque.
1: Foi uma semente de...
0: Uma semente. E agora este continua, no caminho, e bem.
1: Padre Alberto, estamos... Infelizmente, como tudo, o que é bom termina mais rápido do que nós gostaríamos. Estamos na reta final, reta para as considerações, para, como eu costumo dizer, os apontamentos finais, que está desse lado, do seu lado.
0: Ah, bem, então eu tenho de contar uma história que aconteceu.
1: Temos 6 minutos.
0: Sério, não, é mais rápido. Tive momentos da minha formação divertidíssimos. A seguir ao 25 de Abril, nós filiamos, estávamos no Colégio São João de Brito, filiamos-nos no Inatel para jogar a bola. Era um craque da bola. Craque, sabe Deus. Mas eram os professores e educadores do Colégio São João de Brito. Entraram nesse, e durante 2 anos jogámos futebol um fim de semana. Duro, duro, duro. Mas eu tive sempre careca e sempre a aparência era de muito mais velho do que eu era de facto. Quando tinha 30 anos, não, quando tinha 24 anos, fui fazer um curso a Fátima, de Gregoriano, que era a música antiga, do latim. E há um fulano que não me conhecia de lado nenhum, ao lavar as mãos para tomar o para almoçar, como eu também estava a fazer, diz assim: "Você ainda anda nisto?" E eu disse: "Então, e por que não? É que você tem cara de 48, portanto, eu tinha 24, deu-me 48. Eu agora tenho 86, tenho 180 e tal. E depois, quando entrámos neste jogo, na Póvoa de Santa Iria, quando entrei por aí fora, ninguém sabia que éramos padres, éramos 3 padres, ninguém sabia. Olha o velhinho, era tudo berrar, olha o velhinho. E eu sabia que era para mim, não ligava nenhum. Olha, ai, o velhinho não é mal de tudo. Os comentários que a gente lá dentro ouve-os todos. E quando íamos para o intervalo, o árbitro, que era muito mais velho do que eu, mas muito mais velho, bateu-me nas costas e disse assim: "Parabéns. Quando eu chegar à sua idade, não faça o que você faz." Ao meu lado. E ao treinador jogador, que era o nosso professor.
1: Desatou
0: a correr para os balneários para se vir à vontade. E eu mantive-me sempre sério. "Senhor árbitro, olha, isto é. Vamos fazendo os possíveis." E é por livre. Portanto, eu fico muito agradecido. Convidaram um velhinho para vir aqui dar o testemunho. E eu agradeço muito.
1: E a sua mensagem final?
0: E eu agradeço muito. A minha mensagem é assim: sejam felizes. Façam tudo por ser felizes. E segundo ponto, sejam tolerantes. Aceitem a diferença. porque este país precisa desta comunhão de todos, no sentido do bem do outro, sobretudo aqueles que mais precisam. E tanto a vossa instituição como a nossa têm este ideal de bem fazer. E é isso que se pretende e é isso que temos de trabalhar para ser.
1: Muito obrigado. E chegamos assim ao limite do tempo do nosso 76º programa de A Conversa Com, um programa de Francisco Luz, que produz e realiza neste espaço do Rotary Club de Évora, na Rádio Telefonia do Alentejo. Como sempre, os agradecimentos, o meu especial agradecimento vai para o nosso convidado, o Padre Alberto Sousa. Muito obrigada, uma vez mais, pela partilha do seu saber e das suas vivências. Um agradecimento para a parte gráfica, a cargo do fantástico companheiro, Dr. José Ribeiro. E para vós, que nos acompanhastes em meu nome e do Rotary Club de Évora, igualmente, muito obrigada, pois sem vós não faz sentido este espaço radiofónico. Cá vos espero com o mesmo gosto de vos ter como fiéis ouvintes, com novos convidados, outros temas não menos aliciantes, pois não percam. Não percam também as repetições ao sábado das 12 às 14 e em quartas das 21 às 23.
0: Muito bem, obrigado.
1: Bem-ajam, fiquem bem e boa noite.
0: Muito obrigado.
1: Muito obrigado.

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2: São 15 horas.
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2: São 16 horas.
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1: São 17 horas.
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0: 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Já sabem que podem ligar que, e também estamos em direto na minha página do Facebook e na página do Instagram do nosso convidado.
1: Lil Rafa.
0: Aproveitamos desde já que hoje temos em estúdio o Rafa, um rapper, mas a gente já lá vai. Já sabem que o nosso programa, para além de ser o programa mais ouvido da Rádio Tocinha do Alentejo, em 103.2 MHz, eu sou Carla Villanova. Como já sabem, não está cá o Bruno, mas está cá o Ivan, o nosso produtor.
2: Alô, boa tarde.
0: A Arte em Banda Larga é o único programa que dá voz à arte e à comunidade todas as terças-feiras em direto das 18 às 20 e em 103.2 MHz, como já mencionei, e com repetição aos sábados à tarde das 17 às 19. Quem não tiver oportunidade de ouvir às terças pode estar a trabalhar. Lembrem-se sempre que o programa repete ao sábado das 17 às 19. É um programa da Rádio Tocinha do Alentejo dedicado a conversas descontraídas sobre os nossos convidados especiais e o programa semanal mais ouvido da RTA. Certo?
2: Certíssimo.
0: E também todas as sextas-feiras das 22 às 23 e aos sábados das 22 às 0 horas, live session com DJ set Kuruma, com música eletrónica e sonoridades house e tech house, criado pelo nosso produtor Ivan Gomes. Uma experiência intensa e envolvente com ritmo, energia e emoção.
2: É isso, ouçam e apreciem sem moderação, por favor.
0: Sem moderação.
2: Escutem, dancem e sejam felizes.
0: Também convém. E aqui também podem ser felizes, né? Num dia que estejam menos felizes, pá, tentem ser felizes. 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E podem-nos ligar, como sempre, 266-708-732, 266-708-732, tanto para falar connosco, como para dizer uma piada, como para falar com o nosso convidado.
1: Estão à vontade aí.
0: Estão à vontade.
1: Liguem.
0: liguem.
1: Para responder essas perguntas hoje. Aproveitem hoje
0: porque amanhã já não há. E no sábado, embora estejamos não estamos em direto, não é? O programa está a passar na rádio, mas não vale a pena ligarem porque ninguém vai atender no sábado. Estou a dizer que não
2: porque o reprise desse programa não vai ser nesse sábado. Ainda não temos a data do reprise, mas assim que tiver vai estar nas nossas redes sociais.
0: Tá,
2: Arte em Banda Larga.
0: Tá bem.
2: Sigam.
0: Depois sigam as nossas páginas nas redes sociais do Instagram. Depois nós fazemos um videozinho e depois, quando eu for para o ar a repetição, lançamos o vídeo. E principais celebrações de 4 de agosto. Alguém sabe? Alguém tem ideias do que é que se celebra no dia de hoje?
2: Olha, hoje eu não sei, mas ontem foi um amigo meu de infância. Eu sempre lembro do dele porque eu sou 20 dias depois do dele. Então é fácil de lembrar.
0: E deste os parabéns?
2: Já dei os parabéns já.
0: Hoje ou ontem?
2: Dei ontem, claro.
0: Ah, vá lá. Antes é que não. No dia e depois ainda se aceita. Agora antes, jamais. E então, celebra-se o dia do padre.
2: Olha, muito bom.
0: Homenagem aos sacerdotes católicos. Sabias?
1: Abençoou muito, não fazia ideia.
0: Pois, mas isto é importante.
1: Muito
2: amém.
1: Importante. Amém.
0: Amém. Que Deus os proteja. E na saúde? É o dia do combate ao cancro. Isto sim.
1: Isso é importante.
0: Isto sim é um bocadinho mais importante. Na minha opinião e na minha maneira de ver a vida, é um dia voltado para ações educativas sobre a prevenção da doença. E é uma doença que continua, infelizmente, ativa e a matar muitas pessoas. Por isso, sem dúvida, é um dia importante no dia de hoje. Mas não estamos aqui para falar de coisas tristes, mas sim de coisas alegres, e podem-nos ligar 266-708-732. Vamos falar de aniversários no dia 4 de agosto. Quem é que faz aniversário no dia de hoje? Conhecem alguém? Além do teu amigo que fez aniversário no dia de ontem, hoje conhece alguém?
2: Nada, zero.
0: E tu, Rafa?
1: Quem me esteja a lembrar de ninguém. Se tiver esquecido de alguém, peço desculpa.
0: Então parabéns. Parabéns a quem nos esquecemos.
1: Parabéns.
0: Parabéns a quem nos esquecemos. E então, nada mais nada menos que o Barack Obama, ex-presidente dos Estados Unidos. Parabéns, Barack.
1: Parabéns, Barack.
0: Barack Obama, Barack.
1: Parabéns. Volta, que estás perdoado.
0: Também faz aniversário no dia da volta. Olha, essa, pois. O atual é que se calhar nunca vai ser perdoado. Mas esse, pronto, coitadinho. O Louis Armstrong. Esse toda a gente sabe quem é. Certo? Claro.
2: Claro, piloto claro, de Fórmula 1, o maior.
1: De todos.
2: É o maior.
0: O Louis Armstrong.
2: Não.
0: O músico de jazz americano.
2: Ah, eu achei que tava falando do Lewis Hamilton. Eu achei que tava falando dele. É que teu inglês é muito bom.
0: É bom. Então, Louis Armstrong.
2: Então pronto, esse eu já não conheço.
0: Pronto. Mas eu, se quiser, se calhar também tem um carrinho em casa para andar de vez em quando.
2: Olha, pronto.
0: E também faz aniversário o Max Cavaleira.
2: Esse
0: músico e fundador do Sepultura.
2: Esse é um músico nosso do Brasil. Incrível.
0: Esse conheces?
2: É, poxa, tá maluco. É um músico de outro mundo.
0: Conheces?
1: Não,
0: mas a gente diz sempre que sim.
1: Eu sou sincero.
0: Dizemos sempre que não conheço. Olha, também não conheço, por isso. Não posso afirmar que sim.
1: O João diz que é bom.
0: Exato. Se ele diz, a gente concorda. Concordamos sempre. Yeah. Mesmo que depois do direto a gente não concorde, mas agora estamos todos a concordar.
2: A guitarrista toca a guitarra, não tem outro igual.
0: A sério?
2: É sério.
0: Ah, pois só diz que é músico, não sei se toca guitarra, se é vocalista.
2: 57 anos hoje.
0: Faz ele?
2: É.
0: Ah!
2: Eu sei
0: das coisas. Ver essas coisas.
2: Não, eu sou rápido.
0: Eu
2: leio o pensamento. Tu tens a folha aí, eu estou aqui, eu já pensei. Já
0: pesquisaste, já googlaste. 57 anos, tal. 266-708-732 e podem nos seguir nas nossas redes sociais do Instagram, tanto o programa Arte em Banda Larga como nas nossas redes pessoais. Estamos em direto na minha página do Facebook e na tua?
1: No meu Insta.
0: No Insta?
1: No meu Insta, Lil Rafa, da Store FR.
0: Pronto. Esse foi o FR, tenho que tentar perceber porquê.
1: Ok. A gente já fala mais à verdade.
0: Já falamos do FR. Deixa-me lá apontar que é para não me esquecer. Que hoje a minha memória está um bocado fraca. Mas é só hoje. E vamos agora fazer aqui o que fazemos todas as semanas, não é? Falar do zodíaco avariado. Porque as pessoas gostam de saber o que é que diz os astros no dia de hoje. Tu és que signo?
1: Eu sou touro.
0: Oh, temos ali a Martina também é touro. Então, não vais poder ler o teu.
1: Ok.
0: Está bem? E eu não vou poder ler o meu.
1: Ok.
2: E eu não posso ler porque... quando eu leio eu fico gago, me transformo. Exatamente.
0: Pronto, é isso. Então, o zodíaco variado. Hoje vamos falar de confissões de café. Também podemos fazer aqui uma coisa. Quem tiver aí em casa pequenas histórias de pelas quais tenham passado, qual a melhor vergonha que tenham passado no local de trabalho, ou se já mandaram uma mensagem para a pessoa errada, também podem ligar e a falar sobre isso, porque com certeza toda a gente já mandou uma mensagem para a pessoa errada. E quem diga que não é mentira. Certo?
1: Concordo.
2: Muitas.
0: Acontece no dia a dia. E a maior vergonha no local de trabalho ou no local qualquer também acontece a toda a gente. Nem que seja aquela pequenina que nós depois transformamos numa grande vergonha. Bem, mas entretanto estamos ao zodíaco variado e o especial hoje... Ah, o especial não é o café. É o salto de paraquedas decidido na festa de família. Os astros revelam que esta semana Marte traz coragem, Júpiter favorece aventuras e alguém da tua família vai dizer a frase mais perigosa do verão. Bora todos saltar de paraquedas amanhã. A partir daí, cada signo mostrou quem realmente é. Queres começar, Carneiro?
1: Posso começar,
0: então
1: não
0: vá.
1: Vou.
0: Carneiro. O que é que diz o Carneiro quando vai saltar?
1: O Carneiro quando vai saltar diz... Neto, já acabou a frase, bora... Às 8 da manhã já ele estava equipado. Às 8:05 perguntou ao instrutor: posso ser o primeiro? Os astros gostam da tua coragem, mas lembram ser o primeiro. Lembram que o primeiro nem sempre ganha. Às vezes só temos de ter tempo para pensar. Menos tempo para pensar.
0: Ele não pensou, o Carneiro.
1: Ele não
0: pensou
1: o suficiente.
0: Se bem que os últimos costumam ser sempre os primeiros. segundo um ditado que por aí circula há muitos anos. O touro, olha, preparados? Taurinos?
1: Ui.
0: Taurinos, a primeira pergunta não foi: é seguro? Foi: e o almoço fica para antes ou para depois? Quando soube que o restaurante era só depois do salto, começou a ponderar seriamente ficar em terra. Os astros dizem que grandes recompensas exigem coragem, mas uma boa feijoada também ajuda. Concordas? És assim?
1: Já, yeah, por acaso eu sou assim.
0: É comer, comer até mais não.
1: Pá, temos de nos alimentar, não é? Para isso saltar.
2: Claro. Lá em casa tem uma criança que come mais que eu. E come mais que eu.
0: E tem sempre fome?
2: O dia inteiro, é o dia inteiro comendo.
1: Faz crescimento.
0: Tem sempre fome.
2: Termina de comer, tá com fome. E acabou o doce, tô com fome de salgado. Acabou o salgado, tô com fome de doce. E assim vai, um copo d'água, Coca-Cola.
1: E mais um dia.
2: E vai.
0: E come. Gêmeos
1: passou a noite toda entusiasmado. Às 7 da manhã já não queria ir. Às 8 queria ir outra vez. Às 9 convenceu 3 primos. Às 10 estava outra vez indeciso. Os astros avisam: a porta do avião não espera por votações.
0: Estás a ver, quando dizem que os balanças são indecisos, os gêmeos é que é indeciso. Isto está tudo trocado. O balanço é muito decidido. Vai com tudo. Pronto, é o que acontece. Caranguejo aceitou saltar, mas antes de sonar à mãe, à tia, à irmã, e ainda perguntou ao primo se tinha levado um casaco. Mesmo a 4 mil metros de altura, continuas preocupado com toda a gente. Os astros lembram: também mereces divertir-te. Que tarinhos, caranguejo, andam para trás e depois custam a chegar lá. Aliás, os caranguejos têm os pés, as patas bem assentes na terra. Deve ser difícil ir lá para cima. Leão,
1: já imaginou o vídeo, a música, a câmara lenta, a legenda do Instagram? Só depois perguntou: aquilo é muito alto? Os astros dizem que o melhor momento será aquele que não cabe numa fotografia.
0: Sim, mas isso não impede de querer saber se aquilo é alto, não. Qualquer pessoa quer saber se é alto, se é muito alto.
1: Das primeiras coisas que ele devia ter imaginado foi a altura.
0: Ele se calhar imaginou primeiro o avião. Dá uma voltinha de avião. Depois tira umas fotos. Depois escreve a legenda no Instagram. E depois, quando lá estou em cima, tragam-me para baixo. É o que acontece. Virgem, lê o contrato, as regras, as condições meteorológicas. Perguntou quando foi dobrado o paraquedas, quem o dobrou e se quem o dobrou dormiu bem nessa noite. O instrutor respondeu: quer saltar ou abrir uma auditoria? Como é, Virgem?
2: É verdade, eu só não salto porque eu não sei dobrar paraquedas. Então eu não confio e eu não salto. Se eu soubesse dobrar, eu saltava e estava tudo certo.
0: Mas tu saltas, vais aprender.
2: Pois, mas não sei. Vamos ver. Pode ser que alguém me dê essa. Pode ser que alguém me dê uma prenda dessa e aí eu vou pensar.
0: Pois, quase a fazer anos, aniversário, pronto, lembrem-se.
2: Vai que a radiotelefonia me dá uma prenda aí.
1: Ou um ouvinte nosso.
0: Saltas é daqui para fora.
2: Ah, isso é mais fácil. Isso é
0: não é tão alto. E não é tão alto. Balança, vai que eu não posso ler balança.
1: Balança, olhou para o avião, olhou para a pista. Olhou para os primos e disse: vou.
0: E vai.
1: 5 minutos depois, se calhar não. Quando finalmente decidiu, o avião já ia a caminho da pista. Os astros lembram: há decisões que ficam mais difíceis quanto mais tempo esperam.
0: Estás a ver? Isto é tudo mentira. Calúnias. Até porque eu, há muitos anos, fui paraquedista e isto nunca me aconteceu uma vez. Aconteceu uma vez que estive ali à porta. Entra, sai, quando era para sair a segunda vez já não saí, fiquei, mas depois fui. Pronto, isto é tudo mentira. Escorpião. Não disse uma palavra, só perguntou ao instrutor: já alguma vez correu mal? O silêncio que seguiu não ajudou ninguém. Os astros dizem que nem todos os pensamentos precisam de ser partilhados, especialmente antes de um salto. É aquele que dá com a língua nos dentes. Quando ele pode não perguntar se correu mal, pode dizer: ah, lembro-me do não sei quantos que não abriu e veio direitinho cá para baixo.
1: E não correu tão bem, não é?
0: E não correu tão bem. Quer dizer que tenha corrido mal, não é? Às vezes nem sempre.
1: Corre bem.
0: Pois.
1: Tão bem.
0: É isso.
2: Sagitário, uma amiga minha que salta, que saltava e já foi parar do outro lado da cerca. Não sei se conheces ela. Ela foi aterrar e olha, passou, mas pronto. E tá aqui, tá ao vivo.
0: Tá registado.
2: Não sei, isso eu já não sei.
0: Tá, porque perguntaram, perguntaram quem é que ficou do lado da feira da pista. Eu não. Depois quando as fotos foram reveladas, coitadinha, foi apanhada, mas pronto. Foram duas. Uma foi atrás da outra.
2: Pronto, olha, é isso, amigas. Até nessa hora.
0: Foi amigas. Olha, depois é que aterrou. Por acaso foi essa que aterrou a seguir, mas pronto, está tudo bem. Acontece. Sagitário.
1: Não, Sagitário foi quem teve a ideia, convenceu a família toda. No fim do dia já queria marcar parapente para domingo. Os astros adoram a tua sede de viver. Só não transformes as tuas férias todas num desporto radical, não é?
0: O Sagitário vai com tudo também, mas depois não vai a lado nenhum. Acontece aos sagitarianos, que é o nosso Bruno de Caramés, que vai e não vai a lado nenhum. Este é para ti, Bruno. Se estás a ouvir, é para que saibas.
1: Como é que estás, Bruno?
0: É para que saibas. E sou eu, Capricórnio. Perguntou, quanto custa? Depois, tem descontos para grupos? Depois fez as contas, no fim concluiu. Por esse preço, espera aterrar já com certificado de coragem. Os astros lembram que há experiências cujo valor não cabe na calculadora. Eu, por acaso, os capricornianos conheço, não. Quando vão, a seguir querem ir outra vez. Não perguntam... É para ir.
1: Siga.
0: Aquário.
1: Aquário perguntou se podia saltar vestido de super-herói. Toda a gente se riu. Ele estava a falar a sério. Os astros adoram a tua originalidade, mas talvez hoje deixar capa em casa, não é?
0: Até que depois ia atrapalhar, ficava ali presa nos manobradores, não abria a calote e vinha cá parar abaixo como o outro. O melhor era é isso em capa.
1: Pois a culpa é de quem dobra os paraquedas, não é?
0: Exatamente. O dobrador é que as paga. Quando manda na justiça como deve ser. Olha, leio o peixe, que eu depois leio o resumo.
1: Eu? Quando o avião levantou o voo, ficou a olhar para as nuvens. Disse baixinho: lá de cima parece tudo mais pequeno. Os astros sorriem. Às vezes é preciso mudar a perspectiva para perceber que os medos também encolhem.
0: Pois é, lá de cima é tudo tão bonito, né? Tens assim um panorama, até vês o mar. Mesmo sem haver mar, tu consegues ver o mar. Isto acontece, né? Até eu no carro às vezes vou aí no meio da estrada e olho para a frente e vejo o mar. E lá de cima então.
1: E se tiver a levar com o sol de frente, às vezes não vês nada.
0: Nem o mar, nem nada. Olha, não se vê nada. Nem sei para que lado vou, se vou para a direita, se vou para a esquerda. E então, mensagem dos astros para esta semana, para os nossos zodíacos. Variado, a vida pode pedir-te um salto. Talvez não de um avião, mas de uma decisão, de um sonho ou de uma mudança que adias há demasiado tempo. Os astros deixam apenas um conselho: o medo entra contigo no avião. A coragem só aparece quando decides saltar. E curiosamente é exatamente aí que começam a descobrir do que és realmente capaz. Por isso, siga para a frente. 266-708-732. Liguem-nos, falem connosco em direto, falem com o nosso convidado, falem com o nosso produtor, falem comigo também já agora. Estamos aqui tanta gente, olha, podem falar comigo. E vamos falar de quem é que é o nosso convidado, não é? Porque ele tem estado aqui a interagir, mas ainda não foi apresentado. E então, primeiro que tudo, Rafa Lil ou Lil Rafa?
1: Lil Rafa.
0: Porquê Lil Rafa?
1: Porque Lil Rafa, na altura, fui batizado assim por um amigo que ajudou a dar os primeiros passos no mundo do rap, do hip-hop, no estúdio, por mais caseiro que ele fosse. E todos tínhamos de ter um nome de rapper, né? E ele batizou-me assim. Foi mais. Como estás a ver, não foi pelo meu tamanho, né? Mas.
0: Ah, é Lilliput.
1: Não,
0: é isso?
1: Não foi.
0: Não lembro-me de repente.
1: Foi mais a simbolizar os primeiros passos. E acabou por ficar. Acabou por ficar e.
0: Também. Porque é difícil as pessoas às vezes aqui o Lil deixa assim.
1: A malta já me trata-se praticamente só por Rafa.
0: Pois, olha, vamos lá esquecer ali aquele.
1: Acho que também fui eu que nunca fiz muita questão de fazer desaparecer esse Lil. Tem ficado, basicamente, tem ficado e. E vamos ver. Posso acordar e apetece-me tirá-lo, mas até ver
0: fico
1: isso.
0: Só Rafa, o dia quer ser só Rafa, vou ser só
1: até
0: Rafa.
1: Até ver ainda não aconteceu.
0: E então, tu és natural de Évora, iniciaste o teu percurso musical em 2010, aos 15 anos. Foste incentivado por cubano, que te deu, exatamente, deu a alcunha Lil e te introduziu na cultura hip hop. E pouco tempo depois integraste o coletivo Flash Rap, ao qual continuas a fazer parte juntamente com o cubano, com o Bicho e o Sobral. Aos 15 anos, quando é que tu quiseste soubeste que era isto que tu querias ser?
1: Pá, na escola a gente já se consumia rap, já se consumia hip hop, talvez ali desde os meus 11, 12 anos. Mas houve uma vez, tive um amigo que me mostrou NGA. NGA é um rapper bada conhecido, Linha de Sintra, e naquela altura aquilo foi... Eu fiquei tipo, wow, o que é que este gajo está aqui a fazer? Tipo, eu gostei disto, estás a ver? E a partir daí pesquisei, procurei mais, fui atrás da história do hip-hop português, fui perceber o que é que já se tinha feito antes do meu.
0: Cantas sempre em português?
1: Sempre no português, sim, sempre no português. E depois, este meu tropa cubano, ele na altura já tinha um home studio em casa, e ele também já tinha um grupo com amigos dele. E eu lembro-me de ter ido uma primeira vez lá assim, lá ao estúdio, lá à casa dele. O estúdio era na casa dele, lá em cima, no sótão. Epá, e eu curti bué de toda a
0: ficaste
1: envolvência
0: encantado
1: daquilo que estava a passar ali.
0: Sim, é isto.
1: Por mais que ainda não tivesse... ainda não tivesse decidido ali naquela altura que quer começar a escrever ou quer começar a fazer as minhas rimas ou quer ir gravar.
0: És tu que escreves sempre as tuas letras.
1: Sim, sou. Acho que foi ali aquele ambiente que também despoltou um bocado o gosto, já gostava do estilo, e depois perceber como é que as coisas, mesmo em casa, modo caseiro, as coisas aconteciam, epá, isso também puxou bué e pronto. Começou por aí.
0: E ficaste apaixonado?
1: Comecei por aí.
0: Continuaste?
1: Continuaste.
0: E se bem que após alguns anos, né, tiveste assim uma atividade um bocadinho menor e regressaste em força em 2018 com a mixtape Veia de Poeta.
1: Veia de Poeta, vai.
0: Que até recebeu uma boa aceitação do parte do público. E antes de explorarmos, temos aqui muita coisa para falar, vamos arrancar com uma música tua, que as pessoas que lá em casa querem ouvir música. Por isso, já sabem, liguem-nos 266-708-732, acompanhem-nos nos diretos da rede social e ouçam o nosso programa em 103.2 MHz. E o Rafa, o nosso convidado, vai arrancar com uma musiquinha que está quase, quase. Estás pronto?
1: Yeah. Estás. Estou a ouvir fixe e vão para dropar o beat quando ele quiser. Vamos à vontade. Vamos começar com o caminho certo. Isto foi o single do EP 2023 que lancei a solo, produzido pelo Shorty Beats, produtor de Peniche, e foi um tema bem aceito.

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1: 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E não se esqueçam, não se esqueçam, quem nos está a ver no direto, a música, só estão a ouvir o Rafa a cantar. Têm que sintonizar os vossos rádios ou através da internet 103, Rádio Telefonia do Alentejo 103.2, que é para poderem ouvir também a música, porque aqui não está a passar.

0: caminho certo. Foi o EP 2023 e foi é o single que acaba por dar o nome ao projeto. E caminho certo porque na altura que estava a fazer esse projeto, pá, a vida pessoal estava um bocado aos trambolhões em alguns campos mesmo de amizades e etc. E foi ali um bocado.
1: Estava desalinhada, não estava bem no caminho certo.
0: E não estava bem, e então nós tivemos de arranjar a solução para meter a coisa no caminho certo. Também às vezes cortar com alguns excessos que a gente às vezes comete e
1: acertar a coisa, acertar o relógio.
0: E então caminho certo, e também marcou uma fase bué boa, porque é um projeto que passaram 3 anos e está bem que são 5 músicas, mas eu tipo meto play de uma ponta à outra e continuo a querer e a gostar de ouvir o projeto. E acho que foi um marco importante em termos de projetos feitos, porque esse projeto veio depois abrir algumas portas e pelo qual eu agradeço bué.
1: É o EP Caminho Certo, produzido integralmente por Shorty Beats. Pronto, é um com participação.
0: É um produtor de Peniche.
1: De Peniche. E com participações de DJ Sims e Bicho, certo?
0: Yeah, o DJ Sims risca esta faixa que dropei agora, Caminho Certo. Okay. E o Bicho tem participação de voz numa outra faixa do projeto que chama-se Connects. E em termos de voz é a mesma única participação. E o DJ Sims tem scratch no Caminho Certo e mais qual? Caminho Certo e no Connect também,
1: acho que no Connect. Está incerto ali para aqueles lados.
0: É isso.
1: Dizes que este trabalho refletiu um crescimento, refletiu um crescimento em ti enquanto músico e enquanto pessoa, e abriu o caminho para novos projetos.
0: Permitiu também começar a trabalhar com mais pessoas, porque acho que as pessoas com que trabalhei depois desse projeto foi por se terem identificado com esse projeto e se calhar ali naquela altura perceberam, ok, estou a gostar do caminho que estás a tomar, acho que é agora que a gente vai começar a trabalhar. E começámos a trabalhar, tanto que o caminho certo foi 2023, tive só o 2024, basicamente em 2024 só lancei um single que chama-se Sentimento, está no meu YouTube. E praticamente em 2024 não lancei mais nada, porque a gente preferiu estarmos praticamente o ano inteiro a trabalhar em estúdio
1: para depois
0: fazermos quase ali uma seleção de esta música vai para aqui, encaixa bem com mais aquelas três, ok, temos aqui um projeto. E também começámos a trabalhar o álbum, já tenho 3 singles do álbum Carta Aberta na rua, comecei a lançar em maio. Estamos a tentar fazer mais ou menos um single ali 2 em 2 meses, nem sempre dá, mas estamos a tentar. E o álbum está todo disponível até janeiro, se mais tardar.
1: E músicas na gaveta? Existem?
0: Músicas na gaveta. Devem ter ficado
1: alguém. Está ali alguém ao lado que só diz que ficou a cabeça. Deve estar numa cómoda, não?
0: Devem ter ficado algumas, porque faz parte do processo, mas.
1: E não vais buscar?
0: É pá, digo.
1: Arrumas aquelas e já não as pegas.
0: Às vezes. Eu sou mais ao contrário. Eu sou mais de. Imagina, sou capaz de ter um refrão guardado 5 anos. Porque ainda não encontrei a batida certa, ou a batida que eu imaginei na minha cabeça quando estava a escrever aquele refrão. E se calhar passado 5 anos ouvi um beat do nada, às vezes até mesmo um beat do YouTube, ou quem está no estúdio a produzir fez ali qualquer coisa que eu vou lá buscar.
1: Deu clique e vai. Olha,
0: e então principalmente se for um refrão que eu gostei mesmo, ou um verso que eu gostei mesmo, por norma eu não o vou gravar até haver essa batida.
2: E a
0: Diz, Ivan.
2: E a música na tua cabeça, quando ela nasce, ela já nasce nesse pensamento de tipo, já vem ela pronta com um beat, com alguma coisa assim, ritmada.
0: Yeah.
2: E a melodia, ou vem a frase, os versos, e você só escreve?
0: Por norma acontece, tipo, se estivermos em estúdio, se o Simão, neste caso, que é o produtor mais assíduo agora aqui da malta, sistema intravenoso, já sabem como é que é. Se estivermos

0: em estúdio. Por norma, o Simão desenrola ali um beat bueda rápido e se o beat me fizer escrever, ou quem estiver presente de resto da malta, a malta vai escrever em função daquele beat. Mas a mim acontece-me muitas vezes tipo estar sozinho ou estar no meu estúdio e escrever sem batida, sem estar a ouvir batida, mas a minha cabeça já está a imaginar, aquilo já está a ser escrito com um certo ritmo que a minha cabeça está a imaginar, e depois lá está, é o trabalho de encontrar ou de criarmos a batida que eu mais ou menos imaginei na cabeça, ou tentarmos chegar perto disso.
1: Eu pergunto isso porque para mim também, às vezes eu escrevo e às vezes parece que não é meu, parece que está aqui em algum lado e eu peguei aquilo e já estava pronto.
0: Okay.
1: Eu tive a oportunidade de pegar aquilo para mim.
0: Okay.
1: E pronto, acho que a música às vezes tem muito disso, assim, ela viu pronta e a gente tentar ali reproduzir o que a gente mais pensou, assim, aquela linha de pensamento, aquela melodia, bateria, o sample, no caso de vocês,
0: sim,
1: né?
0: Sim, sim. Eu por acaso deixo a parte da produção um bocado mais para o Simão, ou no caminho certo foi para o Shorty. Mas se estiver a escrever sem ninguém deles, se estiver a escrever sozinho, às vezes estou a escrever por um beat que trouxe do estúdio tipo ontem, mas...
2: Deixa-me fazer uma pausa, tenho mesmo que pausar porque há pessoas aí em casa que não sabem o que é um beat. Explica o que é um beat.
0: Um beat é um conjunto de batidas, é a tarola lá no sítio dela, é o sample lá no sítio, é um conjunto de instrumentos. Que neste caso, por exemplo, a gente em estúdio não tem todos os instrumentos, não temos a bateria, não temos o baixo, mas digitalmente
2: conseguem fazer, exato.
0: E é o que vai dar o nosso instrumental, a nossa música acaba por ser ali quase um puzzle que o Simão, pá, ultimamente tem feito mesmo.
2: Então pronto, agora continua o teu raciocínio, desculpa, mas era para, porque há pessoas que não sabem o que é, e nós temos também uma faixa etária mais velha a ouvir os nossos programas, e é sempre bom tentar explicar estas coisas.
0: Basicamente o beat é a batida que nos vai dar o ritmo para a gente meter as nossas rimas lá em cima.
1: É o que faz dançar.
0: É o que faz a malta mexer.
2: É o pum pum pum.
0: É o que faz a malta mexer.
2: É isso, é, pronto. Em 2022 lançaste uma parceria com o Bicho no álbum Fresco, um projeto que consideras determinante para a tua também evolução musical. Estou a tentar puxar aqui um bocado da parte da tua evolução musical e pessoal, principalmente pessoal, porque exploraste sonoridades diferentes daquelas a que o público estava habituado, e tu estavas habituado a estas sonoridades?
0: Não. Também não, nem o público, pelo menos o meu público, nem eu. Mas o Fresco acabou por ser um projeto bué natural. Para já, porque eu e o Bicho já nos conhecemos há mais de 15 anos, já fazemos música se calhar também há mais de 10 juntos. Já temos aquele à vontade e aquela intimidade mesmo na boa em estúdio quando estamos a criar. E o Fresco acabou por ser, ao mesmo tempo que foi diferente, acabou por ser muito orgânico, porque é um projeto que tem 8 músicas e é mesmo feito a meias. Eu cheguei ao pé do Bicho com 4 meias músicas e ele chegou ao pé de mim com 4 meias músicas, e a gente completou-se. E mais ou menos ele, como já temos tanto tempo de estúdio e de nos conhecermos, ele já sabe mais ou menos ir, quando houve um beat, já sabe, olha, o Rafa aqui podia ficar, e acontece o mesmo comigo. E então é daí que surgiu o Fresco, e também nos permitiu trabalhar depois a parte digital das músicas, a parte da mistura e da masterização com...
2: Isso é tudo feito eletronicamente, não é?
0: Digitalmente, tudo.
2: Digitalmente. Vocês não têm instrumentos?
0: Por exemplo, no estúdio do Bicho temos. Nós, se estivermos no estúdio do Bicho, ele ou alguém quiser produzir um beat, fazer uma batida ou instrumento, imagina, nós podemos pegar só no sample, queremos ir à bateria, o Bicho tem a bateria lá montada, podes ir gravar a bateria. Se precisares do baixo, o Bicho tem 2 ou 3 baixos na parede, podemos ir tirar o baixo da parede e gravar nós o baixo. Com as teclas a mesma coisa. E aí, ok, aquilo pode ter sido digital na mesma, mas Já fomos.
2: Sim, já foram vocês, exatamente, depois fizeram o arranjo.
0: Não fomos tirar os tais packs daí da internet, que a malta gosta.
2: E o que é que vos dá mais gosto? Tocarem tão bem ou chegar ali, que é mais fácil, né? O trabalho está muito mais facilitado, chegarem ali e misturarem e está feito.
0: É pá, eu sou sincero, eu não sei tocar. Nem bateria, gosto lá. Gosto lá estar de vez em quando só a fazer barulho. Mas gosto bem de acompanhar o processo de quem sabe aquilo que está a fazer. E mesmo não sabendo, pá, cortar ali só sentado no sofá, ver o que é que eles estão. Às vezes também, pá, posso já aqui dizer que o Fresco talvez vá ter um segundo volume para o próximo ano. Já estamos a trabalhar em alguma coisa. Mas dá-me gosto, e mesmo eu não sabendo, por exemplo, estar ali nas teclas a dar as notas ou ir ao baixo, às vezes de ouvido, eu, ei, mano, pá, ficava aí mais, mete lá um prato dobrado aí, baixa lá, mete lá um clap ali daquele lado, neste ritmo, e experimenta lá com aquilo que já tens. Às vezes quem está a ouvir de fora, sem ter as mãos na massa, também,
2: sim, também
0: vai mandando umas,
2: consegue.
0: Vai mandando
2: umas larachas, a ver se calha.
0: Vai estar a contribuir para a parte criativa, sem ter a mão na massa, mas pronto, quatro cabeças juntas, duas, três cabeças juntas,
2: pensam a gente sempre mais,
0: consegue,
2: né?
0: Compensar-se cada vez aos outros.
2: Lançaste vários singles, tanto a solo como o coletivo, e participaste, como em coletivo, desculpa, e participaste na Cypher de DJ Sims.
0: Na Cypher de DJ Sims.
2: Cypher, isto é o quê? Explica-me.
0: Cypher é uma música, neste caso, com 20 MCs. O Sims fez, na altura do Covid, a maior cypher de rap nacional. Muitos podem notar a par. Mas a maior cypher do rap nacional é a Alentejana. Alentejana porque o Sims é de cá, e apesar de ter MCs de Lisboa, Ericeira, Almada, aqui Évora, Estremoz, foi um grande trabalho do Sims.
1: Olha, diz lá o nome lá para quem está ouvindo, para a gente procurar elas. Não sei se tem no YouTube ou não.
0: No YouTube, tá no YouTube, DJ Sims, NSTS, Cypher, Never Stop the Stone. Vão ouvir.
2: Porque não é. Não é para mim, não é um estilo de música que ouça muito. Que não é aquele estilo de música que tu digas que hoje vai haver um espetáculo, bora lá. Porque não se fala tanto do teu estilo musical.
0: Yeah, não nos abrem tanto a porta.
2: Pois, como é que tu vês isso?
0: Eu vejo isso. Eu costumo pensar do género, só temos 2 concertos ou 5 concertos por ano. Se nesses 5 concertos eu vir caras que não conheço, que pararam ali, nem
2: é uma
0: que fosse,
2: vitória.
0: Nem que tenham parado, estavam de passagem, mas pararam ali só 15 minutos para perceber ou para ouvir ali 15 minutos daquilo que estava a passar. E às vezes depois até vou receber mensagem ou no Insta, alguém, mano, parei lá, ou nem te conhecia, ou ainda não te tinha visto e gostei, ou. E por norma, o sabor até é melhor quando vem de alguém que não é mesmo tipo do estilo, ou que não, por norma, não ouve o estilo, mas.
2: E gostou.
0: Porque a cena ao vivo é bem importante.
2: Faz toda a diferença. Faz, é que é mesmo. Totalmente diferente.
0: Eu já me aconteceu acabar a ver um artista ao vivo que eu nem conhecia, nem tinha visto nas redes sociais, nem tinha ouvido música dele, mas a primeira vez que eu ouvi foi logo ao vivo. Ou seja, a primeira impressão, se for boa, logo ao vivo, depois é meio caminho andado para a malta gostar, e se calhar volta e meia até já vais dar por ti de vez em quando a ir ouvir aquela música, porque ouviste no espetáculo e ela por acaso até já está na internet, foste procurar e volta e meia vais querer ouvir aquela música. E o espetáculo live é bem importante nesse aspecto.
2: Pois,
0: a gente consegue-se dar mesmo a mostrar o que é que estamos a fazer.
2: O que são, yeah, não é? Yeah. Eu já me aconteceu por acaso ter artistas de portugueses bastante conhecidos que eu dizia, opa, não vou lá, não. Mas ter que ir em trabalho e ao estar lá, acabar por gostar e dizer, grande espetáculo.
0: Yeah. Também já me aconteceu, pá, mas mesmo às vezes malta, tipo, do nosso género, do rap. Malta que um gajo ainda não conseguiu ver. Olha, por acaso agora na feira tivemos aqui o Prof Jam, eu ainda não tinha visto o Prof Jam ao vivo. Pá, e curti bué do concerto do gajo, foi top. Acho que até foi a primeira, foi a segunda vez com aquele formato novo de espetáculo. E curti bué. Às vezes, como o Simão costuma dizer, a prata da casa não faz a festa.
2: Não faz milagres, não, não.
0: É pá, mas às vezes deviam dar um bocadinho mais
2: oportunidades.
0: Oportunidade à prata da casa.
2: Aqui na nossa cidade, já tocaste, já cantaste.
1: Eu vou dizer o que acontece lá para nós, no Brasil. Eu morei no Rio de Janeiro. E no Rio tem uma associação de rap, que é a FEBARGE. Então, toca desde o pequeno até o grande. Toca Marcelo D2. E depois tá tocando um menino que tá lá fazendo rap em casa.
0: Só 50 amigos é que conhece.
1: E vai lá. Yeah. E tão dividindo o mesmo microfone, tão dividindo o mesmo palco.
0: Isso é bem importante.
1: E isso tem gente do Brasil, mas também vem gente de fora. Então aquilo tá sempre cheio, o preço é acessível para você entrar. E a bebida é acessível, tudo lá dentro é acessível. E é um ambiente amigável.
0: É mesmo um espaço de cultura.
1: É um ambiente amigável. É muito bom. Eu, das festas que eu fui no Rio de Janeiro, essa foi a que eu mais frequentei. Porque aquilo tinha de tudo. Todos os dias era música boa. Música boa, conhecendo músicos bons. E depois ter acesso, é como eu disse, o pequeno ter acesso ao grande.
0: É isso.
1: E o grande depois tá ali no meio do povo, falando, trocando ideia. E acho que aqui, talvez...
0: Porque depois não é só a oportunidade de espetáculo que se dá. É a relação pessoal que as pessoas depois vão formar, tipo no backstage, com uma troca de conversa ou uma troca de contacto.
2: Só que sabes que... Nem todos os artistas, atenção, não estou a dizer isto todos, mas a maior parte não lhe apetece essa troca de conversas. Vai lá, vai atuar e vai-se embora.
0: E
2: vai-se embora.
0: Pronto,
2: e às vezes é um bocado cansativo para eles porque se deslocam de um lado para o outro, mas para nós também é. E acontece muito isso. Como são, ou consideram-se às vezes um bocadinho mais importantes, não sei o que é que se passa muitas das vezes na mentalidade, não estou a falar só de artistas, estou a falar no geral. Isso acontece frequentemente. E é uma pena, por exemplo, na nossa cidade não darem. Graças a Deus que o nosso programa Arte em Banda Larga está a dar voz.
0: Está
2: a dar voz a estes artistas, porque nós temos artistas muito bons e vale sempre a pena conhecê-los e ver o projeto deles, porque não conhecemos toda a gente, não conhecemos todos os estilos de música, não gostamos sequer de todos os estilos de música, e aqui sim nós damos voz a eles todos.
0: Sim, senhor.
1: E apostem nesses artistas. Apostem neles.
2: Por isso, nossa cidade de Évora, peguem nestas pessoas. Não é irem. Vem a Feira de São João, eu sei que é muito bonito. Isto é uma crítica construtiva. Eu sei que é muito bonito ir buscar artistas de fora, que toda a gente conhece, porque enche mais, mas os concertos são gratuitos na Feira de São João. Por que não dar voz aos nossos? Que temos muitos.
0: Pode-se meter o artista pequeno a abrir o artista grande.
2: Exatamente, por exemplo. Mas eles já metem, têm ali um palco ali mais jovem. Mas acho que era muito mais importante apostar nos nossos artistas locais.
0: Sem dúvida nenhuma.
2: Pronto, façam isso.
0: O artista local não te vai lá, se calhar, meter 1000 pessoas à frente do palco. Mas daí eu também estar a dizer.
2: Mas é gratuito, não é? É uma coisa que é gratuito, pode chamar mais pessoas, pode haver um consumo maior de bens essenciais ou não essenciais na feira, porque há muita cerveja e a cerveja não é um bem essencial. Se bem que é hidratante.
0: Mas por exemplo, às vezes a minha questão é: porque é que nós temos um palco principal de feira que simplesmente dá uma atuação por noite?
2: Exatamente.
1: Exatamente.
0: Tipo, o artista grande vai começar às 10h30, não é? O artista grande podia começar às 11h30 e haver um artista da terra mais pequena a abrir aquele palco das 10h30 às 11h30.
2: Até poderia começar mais cedo, porque as pessoas depois, por exemplo, durante a semana depois trabalham, depois não lhes apetece ir, depois estão cansadas. Epá, haver ali um bocadinho, dá para todos. Eu continuo a dizer e a pensar que dá para todos. Não podemos pensar que aquele quer mais que eu ou o outro vai fazer melhor ou pior. Isto dá para todos. O mundo é muito grande e cabemos lá todos. E é um bocadinho para cada um. Pronto. Por isso, Somos uma coisa assim minúscula. Apostem nos nossos artistas e liguem-nos 266-708-732.
0: Façam gente, malta.
2: Façam umas perguntinhas.
0: Nem que seja aqui nos direitos.
2: Exatamente. Temos a Tininha a ver, temos a Clara. Temos a Marina. Quem é que está a ver aí no teu?
0: Tenho a Joana.
2: Ninguém comenta?
0: Tenho o Nuno, tenho o Cachapa.
2: Hoje não mandam beijinhos, hoje não mandam beijinhos para nós. E liguem-nos 266-708-732 para ouvirem o Rafa a cantar. Sintonizem os vossos rádios, os vossos. O vosso Google, como quiserem, porque o que sai aí para fora, o que sai daqui dos nossos estúdios, é só a nossa voz. A música de fundo que está a passar aqui atrás de nós não se ouve, aqui no direto, não se ouve a música que está, os artistas, o baterista, o pianista, que está a acompanhar, porque está a sair só aí no 103.2. Por isso, sintonizem.
0: Sintoniza.
2: Temos mais um bocadinho aqui antes do nosso intervalo. Vamos fazer um pequeno intervalo. Vocês continuem aí connosco, porque nós voltamos já. Só falta um bocadinho. E vamos falar mais um bocadinho sobre o teu percurso. Porque começaste a escrever e a gravar muito, muito novo, com apenas 15 anos, como já tínhamos mencionado lá atrás. Já falaste que o que despertou a tua paixão foi teres ido ao estúdio lá daquele teu amigo.
0: Yeah.
2: E para além dessa paixão de teres desse estúdio, o que é que te chamou mais a atenção? Porque tu viste ali aquilo, mas tu ficaste um bocado deslumbrado. Mas não foi aquilo depois que...
0: A cena foi que depois, com o trabalho... com a pesquisa, principalmente do rap Tuga, quando eu comecei a descobrir o que é que o Sam daqui já tinha feito, tipo, uns anos antes de eu ter descoberto o rap, quando comecei a descobrir, tipo, os cabeças grandes do rap Tuga e comecei a consumir, porque depois, assim que ouvi alguns nomes, comecei a consumir, tipo, diariamente. E foi também perceber o que é que a nossa língua portuguesa dá para dizer de bué de maneiras diferentes. E os esquemas rimáticos também me fizeram interessar bué. Como é que a gente pode, se calhar, até rimar palavras que elas escritas não rimam, mas consoante a maneira que a gente as vai dizer, elas rimam. E todo esse puzzle, esse lego da escrita, quando comecei também depois a ter mais boa vontade com a escrita, não sei só aquilo, olha, eu quero dizer isto, mas a maneira como é que o vou dizer e transportar isso para depois para uma batida, até fazer uma música que eu diga assim, é pá, vou ouvi-la daqui a um ano e ainda vou gostar de ouvir, porque aconteceu bué, eu gravei hoje e 2 meses depois já não queria ouvir.
2: Tu tens facilidade em fazer uma rima assim do nada?
0: Uma rima assim do nada, podemos fazer.
2: Podemos fazer, olha, foi um desafio para ele. Agora.
1: E essa básica que eu desligo, não? Isso aqui é.
0: Esta até não faz mal. Yeah.
2: Vamos lá ver o que é que vai sair daqui. O que é que eu fui pedir? O que é que eu fui inventar? Agora ele está a pensar, está a meter as ideias em ordem. Olha, qualquer coisa aqui que tenha a ver com rádio, connosco. Uma coisa assim.
0: Tipo, rádio, telefonia, Carla Vila Nova. Ambiente é bom, com o Ivan ninguém estrova. Estou bem uma água porque não tenho jola. Se calhar quando sair daqui vou, mas é beber uma Coca-Cola.
2: Olha, bebam Coca-Cola, já sabem. Bebam Coca-Cola, porque antes das 10 da noite não se pode falar de bebidas alcoólicas na rádio. Também ninguém sabe o que é uma jola, por isso bebam Coca-Cola ou uma jola que está calor, está muito calor. O Nuno Ventura também nos está a ver. Beijinhos para o Nuno, beijinhos para todos os nossos ouvintes lá em casa, para quem nos vê nos diretos. Podem ainda ligar 266-708-732. Vamos entrar no intervalo daqui a um bocadinho. Ainda temos aqui um mais.
1: Acho que podia cantar mais uma aí para nós antes do intervalo, não?
0: Bora, que temos
2: então
0: aí em seguida.
2: Bora. Dá tempo?
1: Dá. Tem 5 minutos ainda.
2: Então vá, olha, em casa, sintonizem os vossos rádios, sintonizem o vosso Google na Radiodifonia do Alentejo online, que é para conseguirem ouvir a música. Porque de outra forma vocês não conseguem ouvir a música, só conseguem ouvir a voz dele e não é a mesma coisa, garanto-vos. Exatamente. O que é que aquilo está ali a fazer? O que é que ele está a estragar?
0: Let's go. Qual é que é esta, Ivan? Carta aberta,
1: carta
0: já?
1: Aberta.
2: Carta aberta.
0: Carta aberta, carta aberta é. É o som que dá single ao próximo álbum. Chama-se Carta Aberta. Vamos dropar aí.
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1: Carta aberta. Yeah. Esta carta aberta, depois de um caminho certo, encontraste o teu caminho certo. Porquê uma carta aberta? Abriste, achas que abriste tudo o que tinhas para dar lá para fora?
2: Por acaso há bocado eu estava a falar disso com o Ivan.
1: Mas não vamos falar agora, falta um minuto para o intervalo. Vais pensar na tua resposta. Porque queremos saber o que é essa carta aberta e também queremos saber o que é o FR. Porque eu não me esqueci e de certeza que aí em casa se calhar também. Ah não, porque nós falámos antes de entrar no ar.
2: Vai ser certo? Mais simples daquilo que tu estás a pensar.
1: É sério? Francês, eu pensei logo em francês, qualquer coisa assim. Por isso, liguem-nos na segunda parte, quem não nos ligou na primeira, liguem-nos na segunda, 266-708-732, programa Arte em Banda Larga. Vamos fazer um intervalinho, vão ouvir durante o intervalo aqui umas musiquinhas do nosso Rafa, o nosso convidado especial, e voltamos já, não saiam daí dos nossos diretos. Até já!
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2: São 18 horas.
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0: Escutem. Um beijinho para a Crisália, que entrou agora no meu direto.
2: Braço no ar.
0: E temos connosco o nosso convidado, o Rafa. E estávamos aqui a meio de uma conversa e ele tinha aqui uma resposta por dar, e que tem a ver com a música, com a última música que ele cantou, Carta Aberta, que eu perguntei-lhe se depois do Caminho Certo se veio a Carta Aberta, e já sei que houve aqui umas certezas pelo meio. Explica lá para casa o que é que foi a Carta Aberta.
2: Depois do EP Caminho Certo, como eu estava a dizer há pouco, em 2024 só lancei praticamente um single durante o ano inteiro, porque preferimos, e não foi uma questão de preferência, foi uma questão de
0: opção.
2: De opção de estarmos um ano a trabalhar em estúdio, a armazenar material. E passado um ano tinha com o Simão cerca de já 14 músicas, e nós começámos a olhar, e eu sempre dizia ao Simão: se calhar encaixamos as 14 no álbum, não encaixamos, se calhar as 14 já ia ser demais, até que chegámos àquele ponto de não, vamos lá aqui, tipo, ao pôr a minha conversa na música, ou em termos sonoros, ver o que é que temos aqui mais equiparado destas 14, e por que não um EP, e por que não no ano a seguir um álbum. E então acabámos por fazer isso, e do Caminho Certo veio Certezas, que é uma vibe muito mais introspectiva, mas agradável. Ou seja, disse coisas introspectivas minhas, mas de uma forma já um bocado mais leve do que o que se calhar tinha dito no Caminho Certo. E ao mesmo tempo começa a nascer o Carta Aberta. Ainda se calhar sem a gente ter percebido que iria virar o álbum Carta Aberta, em que a nossa abordagem, tanto de instrumentais, tanto como a minha conversa, é um bocado mais agressivo, porque tipo, fiz o caminho certo, precisava de assentar algumas ideias, depois o Certezas vieram confirmar ideias. E no Carta Aberta já me estou um bocadinho a borrifar, tipo.
0: E vai tudo.
2: Se alguém vai não gostar, ou se vai meter carapuça de alguma coisa que tenha sido ali dita, tipo, whatever, é Carta Aberta mesmo, é mais clean.
0: É o quê?
2: Limpo que isto, só mesmo algodão.
0: E nunca pensaste cantar outro tipo de música, outro estilo musical?
2: Não.
0: Não mesmo, mas não te identificas?
2: Não é questão de me identificar. Acho que, por exemplo, a gente no rap, eu não precisei de fazer aulas de canto para saber, para conseguir rimar aquilo que estou a fazer, né? E se calhar no outro estilo já teria de ser isso. E acho que o rap foi mesmo tipo o primeiro que já.
0: É isto que eu quero.
2: É aqui, é isto.
0: Certezas.
2: Apesar de, tipo, de eu também consumir outros estilos de música, não é? Mas
0: quem é que te inspirou?
2: Quem é que me inspirou? Nesta altura inicial que estávamos a falar há bocado, bué da malta que convivia comigo ali, o grupo de amigos. Depois, um bocadinho já mais velho, surgiram nomes aqui na cidade, tipo, a fazer rap, que também se tornaram referência. O Volas, tipo, é se calhar um nome um bocado incontornável para qualquer rapper da cidade. Acho que ninguém pode dizer que o Volas não foi uma influência para toda a malta que faz rap. A nível nacional, se calhar vou estar aqui a dizer um nome ou dois que tem de ser, mas na verdade foi, porque eu na altura consumi mesmo BSM daqui, tipo, fui ouvir o que ele já tinha lançado, mesmo os álbuns dos instrumentais, E foi ali através dele é que deu para perceber mesmo, bem, é, fogo, a nossa língua dá mesmo para
0: fazer muita
2: fazer
0: coisa,
2: mesmo,
0: né?
2: Boas das cenas, isto está. E mais. NJ, estava a dizer aqui nesta altura também, até hoje eu curto bué e continuo a acompanhar a cena do gajo. Epá, e depois foi perceber que a música, tipo, nem sempre vai, eu nem sempre vou fazer música quando eu quero. Tipo, às vezes não. Tipo, não sai, ou sai, mas eu estou naquela, estou a fazer, mas isto vai ficar aqui para mim. E depois há aquelas vezes que, tipo, como é que isto aconteceu? Como é que acabei de escrever uma música bué da boa, tipo, em 30 minutos, que se vai traduzir em 3 minutos, mas não sei, às vezes a cena flui, epá, e aprendi a tentar aproveitar ao máximo, tipo, quando flui. Em vez de eu me estar a preocupar, porque houve uma altura do processo que era estúdio, temos de fazer. Depois houve alturas.
0: E agora já deixam fluir.
2: E hoje em dia é do género. Hoje em dia até posso ir para o estúdio e simplesmente não vou fazer nada. Ou posso chegar ao estúdio com a ideia de não fazer nada, só quero lá estar uma beca com a malta, passámos um bocado de tempo e a seguir.
0: Abriu umas olas?
2: E às vezes a seguir acabo por sair do estúdio com mais uma música feita e foi ali tipo. Ninguém não estava combinado e saiu. E o processo depois também vai mudando. A gente depois começamos a ganhar mais boa vontade e a perceber também o que é que eu quero principalmente dizer. E como é que eu quero dizer? Para que caminho é que a gente vai? E acho que depois o rap tem isso bom, porque, por exemplo, é o mesmo género, mas o Certezas acaba por ser um EP um bocado mais fofinho, estás a ver? E é rap na mesma, é hip-hop na mesma. E o Carta Aberta é rap e hip-hop na mesma, mas acaba por ser uma abordagem um bocado mais áspera. Mas o género é o mesmo.
0: O género é o mesmo. Tu quando escreves uma música, estás num momento, por exemplo, se fores que escrever uma música mais agressiva, podemos dizer que tu nesse momento estás uma pessoa mais agressiva ou mais chateado com a vida ou com tens algum motivo pessoal que te faça escrever essa música?
2: Acho que isso acontece com todas as músicas, mas por exemplo quando hoje em dia também vou muito no que é que aquele instrumental me diz, ou então também posso chegar ao estúdio chateado com alguma coisa
0: e sai uma carta aberta
2: tipo siga.
0: E não, volta a dar carta aberta, é carta aberta. Eu falo nisto porque normalmente os artistas, principalmente os últimos convidados que nós cá temos, isso é tudo um bocado assim muito romantizado, e quando escrevem, a maior parte das vezes é porque ou se chatearam com a namorada ou foram deixados. Okay. Vão sempre buscar ali qualquer coisa que os inspira para escreverem aquela letra.
2: Quando descrevo, se calhar assim uma coisa mais dura, se calhar até às vezes peguei numa situação que nem aconteceu comigo, mas ou eu presenciei tipo a situação ok, não aconteceu comigo, mas vou pegar naquilo. Ou então às vezes já posso ir para o estúdio com um tema que olha, hoje aconteceu isto ontem,
0: e
2: isto era um bom tema aqui para abordar e olha, vai ser hoje. Mas por norma isso acontece menos vezes, tipo, vamos para o estúdio mesmo de freestyle, lifestyle,
0: é o que sair.
2: É para onde vai.
0: E não entrou ali um bocado em discordância?
2: Não é pior.
0: Nunca?
2: Por norma não há discordâncias.
0: Não acontece.
2: Por norma não. Trabalhamos juntos em equipa. E por norma não. Temos opiniões diferentes. Às vezes trocamos ali ideia, mas acho que neste momento estamos naquele ponto que quem está a acompanhar o nosso processo de estúdio, de criação, o que nos interessa mesmo é que o resultado final seja mesmo o melhor. Quem teve a mão naquilo, teve de ser para melhorar, estás a ver? E porque isso depois eleva bem o produto final. E depois temos outra cena que é, a gente estamos a trabalhar em estúdio um ano, dois anos, três anos, quatro anos, com a mesma pessoa, por exemplo, com o Simão. A gente já tinha trabalhado algumas vezes o Cypher aí, acho que é 2020, mas nós já tínhamos trabalhado com Flash Rap umas colaborações com ele em 2018, mas foi ali casos pontuais. E eu, depois de lançar O Caminho Certo, pensei mesmo, pá, estou cansado de andar no YouTube à procura de instrumentais, eu preciso de um produtor, preciso de alguém que esteja comigo em estúdio a produzir. Como já conhecia o Simão, já frequentava de vez em quando o estúdio dele, falei com o Simão: Simão, tens tempo? Tipo, tenho ideia de fazer acontecer assim, assim, assim. E o que se tornou uma relação de música, passado 2-3 anos já é uma relação mais de amizade também, estás a ver? E depois, com a consistência do trabalho, vem o fortalecimento de
0: já se conhecem, amizade. Já sabem o que é que um vai fazer, o que é que o outro vai dizer, e conseguem conjugar tudo e não se chatearem.
2: E depois já temos aquela amizade do género. Às vezes acontece um problema qualquer, já não vamos lá só por causa da música, já desabafamos o problema, ou ele já é pai e diz alguma coisa, conta alguma coisa que aconteceu com os putos, e depois olhamos para trás, é pá, comecei a vir aqui quase mesmo só para fazer música, e já tenho aqui um amigo com que eu posso desabafar qualquer cena que possa ter acontecido e que eu preciso dele ali. E o tanto que a gente até costuma dizer que a cadeira do Simão lá no estúdio é tipo a cadeira do psicólogo.
0: Valorizem as amizades, porque as amizades servem para isso mesmo. Para a psicologia. As amizades. E não só, não é? Um cubano. Teve um papel muito importante na tua vida, né? No início da tua carreira. E o que é que aprendeste com ele?
2: Com o cubano aprendi principalmente a não desistir. Tipo, se a gente realmente quiser alguma cena, ele mostrou-me sempre isso. Tipo, por mais que fechem, mas que hoje estejam-te a fechar esta porta,
0: abre-se uma janela a seguir.
2: Epá, vai tentar abrir a janela ou outra porta no dia a seguir. E acho que foi das cenas mais... Tanto que hoje em dia estou aqui, estás a ver? Desde aí a malta se calhar afastou, dispersou, mas a música tipo manteve-se sempre. E eu, apesar de ter estado aí uma altura se calhar um pouco mais parado, mas tive sempre a fazer, mesmo que não lançasse, tive quase sempre a fazer. Epá, e aprendi bem isso com o cubano. O gajo é bué teimoso nesse aspecto do tipo: queres, é impossível, não é impossível, pode dar trabalho, mas já, trabalha-se. E acho que esse deve ter sido dos pontos mais fortes que tirei.
0: Que o cubano, se tiveres a ouvir aí, no direto, liga e fala um bocadinho com o Rafa, 266-708-732. Estamos em direto na minha página pessoal do Facebook e na página do Instagram do Rafa. Por isso, sigam-nos nas redes sociais, ouçam, que vale sempre a pena ouvir o que estes artistas têm para nos dizer e para vos dizer a vocês. E é importante de dar-lhes voz. Se pudesses voltar a falar com o Rafa de 2010, que conselho lhe darias?
2: Essa pergunta é difícil.
0: Já me travaste. Olha.
2: Se pudesse voltar a falar com o Rafa de 2010, conselho é que lhe daria? Eu acho que lhe dizia, tipo, seja na música, seja no que for, enquanto sentires que faz sentido fazeres o que fazes, continua.
0: O que é que mudou de lá para cá? O que é que mudou o Rafa de 2010 e o Rafa de 2026?
2: Mudou, cresceu. 2010 tinha nem sei, tinha 15 anos.
0: Eu nem sei, tanto faz.
2: Tornei-me homem, apareceram as responsabilidades da vida normais. E mais importante, tipo, é que acho que a minha mãe tem orgulho em mim todos os dias, por isso.
0: Os teus pais sempre apoiaram esta tua... Nunca disseram, não, filho, não faças isso.
2: Não, por acaso sempre tive bué da liberdade deste puto. Os meus pais, tipo, nunca cresci, os meus pais são separados, mas acho que tive isso de bom. Tive sempre bué da liberdade. E a minha mãe e o meu pai sempre disseram: se é isso que gostas, gostas.
0: Nós apoiamos até ao fim. Mesmo que não apoie, não há nada a fazer, não é? É aceitar. Tu podes não concordar sempre com qualquer coisa na tua vida, seja uma opinião, seja uma maneira de estar de outra pessoa, mas só tens que aceitar. Né? E eles aceitaram.
2: Eles aceitaram sempre. Então,
0: porque em 2019 o coletivo Flash Rap. lançaste uma mixtape homónima, consolidando o nome do grupo na cena do rap alentejano e atuando em diversos palcos da região. Da região. Há bocado falámos em Évora, nunca atuaste?
2: Em Évora já atuei quase em todos os sítios possíveis.
0: Num palco principal?
2: Num palco principal não, mas pá, tudo o que era palco secundário, conseguimos estar um ano no palco secundário da Queima das Fitas, palco jovem da Feira de São João, temos tentado, pá, desde nos últimos 3, 4 anos, tentado sempre. Harmonia, já tivemos Harmonia, pá, houve a altura da Praxis, houve a altura de outros bares que já fecharam, mas que a gente também ainda conseguiu atuar. Tínhamos o Keep, por acaso o cota careca do Keep era bué da fixe, o gajo abria-nos sempre a porta para a gente fazer acontecer, independentemente da casa que está vazia ou está cheia.
0: Por normal, o que importa é ir.
2: Yeah, mas o gajo tinha sempre a porta aberta para nós e então fizemos acontecer algumas cenas lá. É pá, ok, se me perguntas que palco é que falta na cidade, é pá, se calhar o palco que falta na cidade. É pá, um palco principal na Feira de São João
0: ou na Praça do Giraldo.
2: Ou na Praça do Giraldo. Normalmente às vezes há aí uns eventos de vez em quando.
0: Por isso, acho, quem nos está a ouvir aí em casa que tem essa capacidade, lembrem-se do Rafa, que ele quer atuar na Praça do Giraldo. O flash rap continua a ser uma parte importante da tua identidade artística. E o que representa este coletivo para ti?
2: O coletivo, como atualmente estamos um bocado, tipo, como se diz, em águas de bacalhau. Pá, a malta vai crescendo.

0: acabar, porque nós tivemos
1: pessoas diferentes, personalidades diferentes.
0: Nós tivemos uma altura que éramos estávamos sempre no mínimo 5 em estúdio, e aprender aí tipo a divergência de um, ou conhecer aquele, tipo até onde é que posso pisar ali.
1: E é melhor calar-me agora.
0: Mas ao fim e ao cabo, tipo, darmos-nos todos bem. Epá, e demos, como Flash Rap, demos bué concertos aqui nos palcozinhos mais pequenos da cidade, e também deu um bocadinho aquele calo de subir ao palco a primeira vez e quê.
1: Sentiste e aquele...
0: sem ser sozinho.
1: Aquele nervoso miudinho.
0: Se bem que isso agora depois voltou a acontecer, que a partir do momento quando comecei, estive aí quase um ano, tipo antes de 100, ali Águas de Bacalhau, mas depois pensei, népia, vamos lá voltar à carga a sério nisto, que foi quando comecei a apostar mesmo nos projetos a solo, para depois também ter trabalho para levar para o palco a solo. Que acho que isso também foi uma cena bem importante, conseguir subir ao palco, estar no palco sozinho, para quem estava sempre com mais 4 manos, mais o DJ, nunca estava sozinho. E então, lembro-me bem, o primeiro concerto sozinho, tipo, tentar ocupar o espaço todo sozinho.
1: E o que é que eu vou fazer agora?
0: Tinha-me ali um bocado de coisa.
1: Onde é que são as minhas bengalas?
0: Mas até hoje em dia, tipo, cada vez que subo no palco, é pá, se calhar ali os primeiros 2 minutos, 3, há ali aquele nervosinho, mas depois um gajo assim que relaxa, está-se bem, e é mesmo aproveitar. Aprendi a desfrutar uma beca mais do espetáculo, da hora do espetáculo, que às vezes até dizia à malta, tá, às vezes um gajo está aqui, quando dou por mim já passou 40 minutos, e quando dou por mim já acabou, e depois parece que estava tão
1: concentrado
0: em não falharem, a cena correu bem, que depois ao final do coisa, epá, nem desfrutei bem da cena. E então ultimamente já tenho aprendido também, mesmo que haja um errezinho aqui ou um errezinho ali, não estar tão tenso e relaxar
1: e
0: aproveitar mesmo ali aquela horinha, porque aquela horinha é bué da boa.
1: E achas que crescer em grupo tornou-te um artista melhor do que se tivesse seguido sempre a solo?
0: Acho que
1: sim. Como estavas a falar de...
0: Acho que sim, porque lá está, acabamos os anos todos que tivemos de coletivo em estúdio, todos sempre a trabalhar, se calhar permitiram-me depois chegar a uma parte a solo já com uma bagagenzinha um bocadinho maior, mesmo de horas de estúdio, de gravação, dos concertos, do que se eu tivesse feito sempre esse caminho sozinho. O que é engraçado é depois, quando a gente se dispersa ali um pouco, eu faço o caminho certo praticamente todo sozinho. Tipo, o processo criativo do caminho certo foi mesmo sozinho. A única pessoa que ouvia aquilo que se estava a fazer era o produtor, porque ele mandava umas batidas, eu gravava vozes, mandava para trás, ele mexia, e o André e mais um amigo ou dois meus que não fazem rap, mas gostam e pá, fazem bom acompanhamento do processo criativo. Apoio. Em estúdio, estão sempre aqui. E mesmo o processo de escrita, tipo, eu se não estivesse sozinho em estúdio, não escrevia. O caminho certo foi um bocado assim, foi, ok, vou fazer, mas enquanto estiver a fazer, eu não quero a opinião de ninguém. Tipo, nem vou mandar para ninguém para me dizer, mano, ouve lá e diz-me lá o que é que achas, porque eu já tinha feito isso anteriormente. E às vezes, consoante opiniões que depois recebia, ia contornar ali algumas coisas. E aquele decidi mesmo, não, este vai ser o que sentiste, o que escreveste,
1: é isto, não é a opinião dos outros.
0: E este vai ser isto. E depois aconteceu, depois do projeto estar feito, gravado, é que eu comecei do género, ok, quais é que são as 5 pessoas que a opinião delas é mesmo importante, vou-lhes mostrar. E as opiniões foram bué da boas.
1: Foram
0: bué positivas. E eu fiquei naquela, olha, troquei aqui umas peças do processo e correu bué da bem.
1: Então achas que quem diz isto, mesmo o espírito de amizade e entreajuda desde os primeiros tempos, porque há bocado falaste um bocado que se foram afastando, né? Porque cada um tem o seu caminho, e que já não é igual ao que era inicialmente, mas achas que o espírito de amizade e entreajuda continua?
0: Tipo, se algum deles ligar a dizer que se passou qualquer coisa, se eu conseguir ir a correr, tipo, a ajudar, eu vou. Se acontecer ao contrário, acho que também vai acontecer o mesmo. Porque lá está, nós antes de fazermos a música juntos, nós já éramos amigos. Nós já nos conhecíamos, andámos juntos à escola, eu e o Bicho, neste caso, o Sobral também. E depois de haver ali

0: amizade foi quase do género, porque é que estamos cada um a fazer, já somos amigos, porque é que estamos cada um a fazer música no seu quarto, se a gente se pode juntar todos
1: na sala,
0: estás a ver?
1: E onde é que estão esses amigos que não nos ligam? 266-708-732. Mas liguem, falem connosco, elogiem este rapazinho que ele está a falar tão bem de vocês, e isso até me parece mal a mim. 266-708-732. Ivan, tu não querias fazer uma pergunta?
2: Olha, o meu mic estava até desligado aqui, eu tô apreciando vocês dois aqui. Mas queria saber de você, assim, sobre o Spotify, as redes, distribuições, assim, acha que isso te ajuda hoje em dia? Ou acha que às vezes dificulta um pouco da tua música aparecer, pra música tá tocando na rádio, pra música atingir as pessoas? Tu acha que esse veículo de distribuição, ele ajuda no teu caminho?
0: Eu acho que sim. Acho que ajuda. E era aquilo que a gente também estava a falar um bocado há bocado. Criam-se canais novos de anunciar a música, de canalizar a música, de se consumir a música. Eu acho que as plataformas são... Tipo, vieram dar uma via nova de condução. Eu até costumo, às vezes a gente até tem essa discussão que, estamos no meio de um grupo de amigos e eu sou aquele gajo que diz sempre: manos, eu não pago o Spotify porque eu sou do tempo do YouTube, eu gosto é do YouTube. E depois dizem-me logo, a malta ali com menos uma nota, que é Spotify, só o Spotify. Acaba depois também por ser quais é que são as plataformas que a malta usa. Epá, mas eu acho que ajuda. Por exemplo, eu tenho malta que me diz: mano, tens de meter este som no Spotify porque eu não uso YouTube. Estás a ver? Vai depender de também uma beca de quais são as plataformas que as pessoas usam. Mas eu acho que ajuda.
2: Boa.
0: Eu acho que ajuda, tanto que nós...
1: Não era essa a tua pergunta?
2: Não era
1: a diferença, para ele explicar qual é que era a diferença.
2: Boa. Para explicar aqui, bro, para os ouvintes, é o trap e o rap. Pronto, se existe aí uma diferença de gênero, ou o trap é uma evolução do rap, nessa linha de pensamento, assim.
0: Tu disseste certo, eu acho que se calhar pode ser uma evolução do rap, mas acho que conseguem dar bem de mãos dadas, tipo, porque estão... Epá, acho que usando aqui uma expressão, acho que são farinha do mesmo saco, ou seja, estão no mesmo círculo, apesar de terem algumas tonalidades diferentes, mas acho que se calhar o trap até foi mesmo uma evolução do rap. Acho que sim.
1: E se fôssemos ouvir mais uma musiquinha? Porque ainda temos aqui muito para falar e o tempo já está a ficar muito curto, porque parecendo que não isto passa a correr, e
0: estamos
1: quase a 20 minutos para terminar o programa, mas eu queria te fazer aqui mais uma data de perguntas, mas ainda quero ouvir mais duas músicas tuas, por isso vamos arrancar com mais uma música que vai ser Escolhas.
0: Faz parte do álbum Carta Aberta também, produzido pelo DJ Sims. Esta ainda não está disponível, mas até final do ano acho que vai estar.
1: Estão a ver, uma novidade aí para casa, uma novidade exclusiva só para vocês, para os ouvintes da RTA. Depois não digam que a gente não dá coisas boas.
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1: Escolhas.
0: Escolhas.
1: Escolhas. Fizeste uma escolha na tua vida, não é? E antes de continuarmos a falar da tua escolha, quer saber o que é o FR? Porque eu vou acabar o programa e o não FR. Sei o que é o FR.
2: O FR é simplesmente as siglas de Flash Rap.
1: Ah.
2: Eu disse que ia ser muito mais simples do que aquilo que tu estavas a imaginar.
1: Ah.
2: E nós na altura.
1: Eu pensava já que íamos pôr de país.
2: Na altura que estávamos
1: FR
2: mesmo.
1: França.
2: Na altura que estávamos mesmo, tipo. Todos os dias a bombar, bombar, bombar. Todos nós tínhamos tipo o nosso nome de Instagram, era o nosso nome, underscore FR. A marcar quase.
1: Tinham todos.
2: Yeah. Era tipo.
1: É tipo uma assinatura vossa.
2: A minha crew é aquela, estás a ver? FR. E então todos tínhamos assim. Eu mantive e mantenho, whatever. Já é uma cena que.
1: Os outros escolheram não manter?
2: Não, há malta que se calhar ainda tem, há malta que se calhar já ainda tem. É o que é, está-se bem. A gente, o que me interessa a mim é que a gente reúne-se à mesa, comemos, bebemos, continuamos a nos a dar bem.
1: Já lês outra vez, olha.
2: Está-se bem. Yeah.
1: Olha que giro. Como é que tu tens visto a evolução do rap português desde que começaste? Uma vez que acabaste de cantar uma canção onde falas de escolhas, e tu escolheste representar o rap português, como é que tu tens visto a evolução dele desde que começaste?
2: Epá.
1: Desde o outro, o Rafa lá atrás, o pequenino.
2: Acho que a evolução tem sido bué da boa. Se a gente for pensar assim... Na altura, se calhar, que eu comecei, tínhamos, se calhar, tipo, 50 manos em Évora a fazer rap. Se calhar, hoje em dia, temos 200.
1: A sério? Ah, olha, não fazia a mínima ideia, porque, é. Como eu te disse inicialmente, pronto, não é um estilo de música que eu ouça. E não fazia, acaba por me passar um bocado ao lado.
2: Temos bué da malta mesmo a fazer em Évora, rap. Atualmente, Évora está bué saudável. De rap, bué saudável de rap. Tem a malta mais velha que se calhar tinha as botas penduradas a uma beca, voltou à carga.
1: Acham que acabam por se incentivar uns aos outros.
2: Yeah, hoje em dia mesmo bué. Malta que se calhar há 10 anos a gente, como éramos, de grupos diferentes.
3: Era isso que eu ia perguntar, se tinha uma união entre vocês, assim, se vocês.
2: A coisa antigamente, e se houver aí malta aí a ouvir, eles não vão deixar mentir.
1: Liguem 266-708732.
2: Antigamente a malta fechava-se uma beca de tipo, eu sou deste grupo, estás a ver? A gente cruzava-se aí na rua, falávamos, nos cumprimentávamos-nos, mas não partilhávamos estúdio. Hoje em dia, o Simão até acaba por dizer isso, hoje em dia a gente chega a estar no sistema intravenoso, tipo com 5 pessoas de 5 grupos diferentes. Estás a ver? Também crescemos nesse sentido do género, mano, caga lá naquele stress que houve.
1: Tipo, pode dizer isso, não,
2: desculpem lá, mas.
1: Esquece, deixa para trás esse stress.
3: Então,
2: e hoje em dia há boa união.
3: Então o que vocês precisam é de um espaço, porque se tem 200, cada um leva 2.
2: Yeah.
3: Vocês já têm a casa cheia.
2: O que é que acontece? A malta acaba por. Por exemplo, eu tenho um estúdio em casa, no sistema, o Sims tem o estúdio da Link. A gente acabou quase por. Todos têm quase o seu home estúdiozinho em casa. E depois acabamos por juntar aqui ou aqui. Eu hoje em dia tipo vou a estúdios de malta que não é nem flash rap, nem é sistema intravenoso, mas é malta aqui de Évora, Chaparro.
1: Não há rivalidade.
2: A cena deles hoje em dia estamos mais todos tipo para elevar o nome da cidade do que estarmos-nos a chatear com coisas
1: então,
2: bem pequenas.
1: Falaste no Chaparro e eu tenho aqui uma pergunta, não tem a ver com o Chaparro, mas tem a ver com o Alentejo. Achas que o Alentejo está finalmente a conquistar o espaço que merece na cultura hip-hop nacional?
2: Acho que já tivemos um nome ou dois ou três assim a conseguirem mesmo furar no nosso género. E eu acho que há, daquilo que eu tenho vindo a ver e a conhecer, porque também chegou um ponto que eu, ok, a boa da malta a fazer rap, que eu também já nem estava a par. E eu tenho visto bué talento, ou bué malta, que se quiser e que se trabalhar, há bué malta que acho que vai conseguir furar, mais cedo ou mais tarde. Tipo, se insistirem, acho que, e se for isso que também querem, né? Porque isto depois a malta também... eu posso achar que aquele vai querer ir para cima e furar e estar de norte a sul a dar concerto, e ele se calhar só quer tipo, estar no estúdio dele a fazer as músicas dele. Se a malta se identifica, top. Se a malta não se identifica, estou cá a fazê-las na mesma. Isso depois também depende do que é que cada um quer para si, acho eu.
1: Disseste que o Rafa de 2010 cresceu, não é? Mas o que é que mudou concretamente do Rafa de veia de poeta para o Rafa de caminho certo?
2: Em termos de identidade, acho que até não mudou muito, porque eu baseio bué as minhas letras em cenas pessoais, em reflexões, tirando às vezes umas exceções, mas a minha identidade acho que se manteve desde o veio de poeta. Ou foi o crescimento natural de estar a fazer isto já há 10 anos? Ganhar-o à vontade à frente ao microfone, e é como um atleta que corre todos os dias, tipo, cada vez, se calhar, quanto
1: mas
2: mais...
1: Mas sabes que o atleta que corre todos os dias vai chegar a um ponto que já não consegue evoluir mais. Tu achas que nesse sentido, já que estás a comparar com um atleta, que vais deixar de evoluir?
2: Isso também é uma boa pergunta. Se vou deixar de evoluir? Eu acho que não. Eu acho que não, porque se eu me continuar a rodear pessoas... que estimulem, que continuem a puxar por ti, acho que nunca vai haver propriamente uma estagnação. Depois pode acontecer, olha, eu prefiro estar aqui nesta praia do que estar nesta. E aí depois há malta que se pode. Eu às vezes gosto de sair da zona do conforto. O fresco acaba por ser
1: isso, exatamente.
2: É a saída da zona de conforto, que corre bem, mas que também não me fez ficar nela. E isto acaba por ser aqui, vamos lá beber, com o passar do tempo, bebemos de algumas fontes diferentes, até que nós conseguimos tipo ter a nossa fonte cheia com aquilo que fomos bebendo dos outros sítios.
1: Mas aí fica estagnada, encheu.
2: Sim, mas depois também perceber se eu me sinto realizado até àquele ponto que cheguei, ou se vou querer mais que aquilo, ou se falta alguma coisa, ou se simplesmente sinto-me bem com aquilo que já consegui e com aquilo que estou a fazer. Yeah.
1: E vais mantendo. E ainda bem que falaste no álbum Fresco, que foi descrito por ti como um desafio à tua saída da zona de conforto. O que é que descobriste nessa experiência?
2: Epá, descobri que às vezes a minha voz conseguia chegar ali umas notas que eu nem sabia que ela lá conseguia chegar.
1: Olha, no fim até sei cantar assim como eu nunca pensei que soubesse.
2: Mas depois desafinar bué. Mas o Fresco permitiu é isso. E é uma onda sonora muito mais melódica. Que em vez de eu estar aqui, estou mais na, tipo, estou mais chill. Os BPMs que estamos a rimar são velocidades diferentes. E era um projeto, tipo, nós não falámos, eu e o bicho não falámos do género, mano, temos de fazer agora um projeto com os beats mais catchy para ver se a gente consegue chegar a outro sítio. A gente, não, isso não houve, tipo, foi mesmo orgânico. Foi do género, o que ele me trouxe eu gostei, o que ele levei ele gostou, e foi tipo trabalhar aquilo. Foi bem orgânico. Apesar de ser diferente do que a gente estava a fazer.
1: Exatamente, e por falares nisso que acabaste de dizer, o que é que para ti é mais difícil? Escreveres uma letra, uma música, ou encontrares o instrumento certo para essa música?
2: Eu hoje em dia já, como já foi ao contrário, já foi. É que, como estava a falar há bocado, às vezes estou a escrever e a imaginar só a batida, a rítmica na minha cabeça, e corro sempre depois o risco de nunca ir encontrar a batida perfeita para aquilo. Hoje em dia o processo tem sido muito: a batida rola, Se aquilo me fizer dizer alguma coisa, eu vou atrás.
1: Escreves a letra.
2: Yeah, eu vou atrás, é ao contrário. Eu vou atrás daquilo. Yeah. Tem sido, no último ano, ano e meio, tem sido assim. Estamos em estúdio. Se o beat me fizer logo ali dizer qualquer coisa, tipo, vou atrás dele. Mas também o Certezas tem uma música que tinha um refrão. O refrão estava escrito para aí há 3 anos e nunca tinha gravado porque não tinha instrumental. E houve um dia que entrei no YouTube e ouvi para aí 4. E logo ao quarto, e eu, fez-me um clique. E eu, é isto mesmo. O que é que fiz a seguir? Levei a ideia ao Sims e fizemos um beat original, mas baseado naquilo. E acabou por sair um grande som. Também é dos sons que gosto mais, de Certezas.
1: Certezas. Ainda temos uma música para cantar, os esquemas. Temos aqui pouco. Já não temos aqui muito tempo. Vou-te fazer mais uma pergunta antes de cantar mais um bocadinho, que é para depois podermos encerrar o programa, porque isto passa a correr, quer queiramos, quer não. Os teus amigos não são teus amigos que não te ligaram. Já ficaste sem bateria. 266-708-732. Quando sentes que uma música está realmente pronta para ser lançada?
2: Nós fazemos, o Simão produz e depois faz a parte da mistura, da masterização e da mistura da música. A gente gira, tipo, estamos, se for preciso, estamos tipo 2 semanas, 3 semanas a dar toques na música. Em estúdio, depois no dia a seguir, cabeça fresca, ouvimos no telemóvel, ouvimos no carro. O carro, por norma, é aquela coluna mais fiel. Se no carro tiver a soar bom,
1: tá feito.
2: À partida está feito.
1: Tá feito.
2: Partida está feito, já. A não ser que falte depois alterar alguma coisa que ainda não foi alterada, mas é pá, o carro dá quase sempre aquele avalo de já. A voz está boa, o beat está bom, não está nada mais
1: então,
2: alto.
1: Então, já sabem, malta aí em casa, quando quiserem escrever, quando quiserem compor, quando quiserem falar alguma coisa, peçam opinião ao carro, que o carro não falha. O carro diz sempre a verdade. E vamos ouvir. Às vezes ficas a pé, pois, quando ele não gosta de determinadas coisas, olha, acontece. Vamos ouvir a tua última música do dia de hoje, que se chama Esquemas. Podemos dizer que tem sido um esquema, a tua vida tem sido um esquema, não é? O caminho certo, a carta aberta, uma escolha, é um esquema de várias músicas que te permitem estar hoje aqui presente em estúdio.
2: Obrigado.
1: Por isso vamos ouvir o teu último tema, depois nos podemos despedir e falar só mais um bocadinho.

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1: E foi um esquema.
2: E foi um grande esquema
1: este. Um esquema que aqui fizeste. Porquê esquema?
2: Foi quase um... Quis meter o nome de esquema nesta música porque... Passei mesmo um nome contraditório. Porque na verdade o nosso esquema não tem grandes esquemas. E eu até digo isso mesmo,
1: é
2: aí na
1: preto
2: barra,
1: no
2: é preto no branco. E então não lhe quis dar o nome tipo sem esquemas. Até podia ter feito aquele duplo sentido do 100 ou do 100.
1: 100 é números.
2: Mas preferi tipo só esquemas. A pessoa quando for ouvir a música vai tirar a conclusão.
1: Mas é engraçado
2: se há esquemas
1: porque
2: ou se não há esquemas.
1: É engraçado que começas a falar do... A música chama-se Esquemas, mas tu começas a mesma a falar da Carta Aberta. Porquê essa junção?
2: Porque esta música dos esquemas é mais uma música que faz parte do álbum. E esta música já foi mesmo das últimas. A gente fechou o álbum agora no início do mês, acho eu. Fizemos a última música. E esta foi a penúltima música. Eu olho para os projetos quase como uma cronologia. E então o álbum até vai estar muito organizado, quase da minha conversa de início para o fim. Quanto mais vamos aproximando do final do álbum, mais a minha conversa se torna, começa mesmo a ser final, começa mesmo do género. Temos 12 músicas, até à nona estou-te a dar bué assunto, e da nona até à 12ª começa a encerrar os assuntos. E esta música do mais um projeto com o mesmo arquiteto vem porque o Carta Aberta outra vez está a ser todo produzido pelo DJ Sims, e que é de onde a gente vinha no Certezas, que também foi tudo produzido pelo DJ Sims, e o Sims é o arquiteto da situação.
1: E o DJ Sims, olha, um beijinho para ele. Ele era para ter cá estado hoje, mas não conseguiu.
2: Já está a aproveitar as merecidas férias que ele merece.
1: Pode explicar que ele é um dos únicos que tem o vinil, não é?
2: DJ Sims ainda carrega o vinil para cima do palco e ainda te faz o scratch de verdade.
1: Pronto.
2: E é uma pessoa excelente, humana, bastante amiga. E um grande produtor, sistema intravenoso, longa vida.
1: De um álbum que nunca te cansas de ouvir?
2: Um álbum que eu nunca me canso de ouvir.
1: Agora tem que ser rápido, temos 2 minutos. Vai, pensa.
2: Dilas Reflexo.
1: Dilas Reflexo.
2: Nunca me vou cansar de ouvir.
1: Uma música que tu recomendas a quem nunca te ouviu?
2: Minha?
1: Tua.
2: Minha Instinto.
1: Porquê Instinto?
2: Faz parte do Certezas. Para já é uma música que está boa e agradável. E digo bué pontos ali sobre mim e sobre o que foi um bocadinho o processo ali da altura do Certezas, e também dou um bocadinho da minha visão daquilo que eu já quis, daquilo que eu já fiz, e daquilo que eu quero agora, e daquilo que eu hei de fazer. Instinto.
1: O que é que o público pode esperar de ti nos próximos tempos?
2: Nos próximos tempos podem esperar música. Já temos 3 singles do álbum disponíveis. Até final do ano é de ir lançar mais 2 ou 3. E estamos a fazer os possíveis para termos concerto de apresentação do álbum cá em Évora. Ainda não sei datas, não sei de locais, não sei nada.
1: Depois avisa que nós fazemos aqui uma pequena publicidade, sem ser publicidade, porque nós gostamos de anunciar os artistas da nossa cidade e ainda por cima os que cá vêm, não é? Que fazem parte da casa, fazem parte do Arte em Banda Larga. Quando for, diz que nós depois fazemos aqui uma vaquinha e forçamos as pessoas a irem ver e a comprar bilhete. E estamos mesmo na reta final. Obrigada, Rafa.
2: Obrigado,
1: foi um prazer ter-te cá.
2: Convite.
1: Espero que tenhas gostado. Adorei. De ter estado connosco. Top. No Arte em Banda Larga. Quando o programa repetir, nós vamos avisar. E não se esqueçam, estamos cá para a semana. Obrigada, Rafa.
2: Obrigado.
1: Até já.
2: Até à próxima.
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4: São 19 horas.
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10: Estimados ouvintes, quem me ouviu semana passada sabe que eu falei aqui da boa notícia que tinha ocorrido naquela semana do nosso bom desempenho financeiro reconhecido internacionalmente. Tínhamos passado por uma classe superior relativamente àquilo que produzimos e àquilo que devemos. E eu, a propósito disso, falei que tudo isso tem um custo e tem uma fatura. E a fatura está bem à nossa vista, que é o estado em que todos os serviços públicos se encontram, da saúde, à justiça, à educação, etc. Ora, nem de propósito, esta semana, a semana que hoje termina, melhor falando, qual foi uma das grandes notícias, se não a principal notícia? Em termos de educação, nós, país, Portugal, recuámos 20 anos. Quer dizer, estamos hoje como estávamos em 2005. Portanto, tudo aquilo que andámos a fazer não serviu de nada. Pronto, isto já se adivinhava, Quem está ligado ao ensino sabe perfeitamente. Mas já agora vou aqui dizer outra coisa bastante assustador. É que o pior ainda está para vir. Eu, na minha atividade profissional, professor na universidade, contacto com, formo, participo, dou aulas a futuros professores de educação básica, concretamente, e também de biologia e geologia. Pois acreditem, não me levem a mal ser tão direto e tão sincero, porque a coisa é assustadora. A preparação que um estudante vem de um secundário quando chega à universidade é assim, olha, vou falar diretamente e sem rodeios. Eles não sabem ler nem escrever. Pronto, a partir daí, e dentro de 3 anos, vão estar à frente de uma turma, depois com mais o estágio, enfim, essas coisas assim, estão à frente de uma turma, seja de crianças, seja de adolescentes, em ensiná-los e prepará-los para a vida. Portanto, o pior mesmo ainda está para chegar. Portanto, a situação já é tão má que é muito difícil imaginar o que será daqui a poucos anos, porque vai ser ainda pior. Portanto, é este país onde nós chegamos. Pá, tenham santa paciência. Pá. É tempo de assumirmos todos. Isto não é um problema nem dos professores, nem dos governos. Ah, e depois ainda no meio disto tudo, o pior do país todo é o Alentejo. Portanto, como é que nós queremos dinamizar uma região, povoar uma região, criar riqueza, termos melhores ordenados, se andamos a preparar pessoas assim? Preparar pessoas para serem os decisores da manhã, para serem aqueles que vão produzir riqueza para os que são mais velhos, que estão formados, e para os outros que vêm atrás. Isto vai dar, já deu um péssimo resultado. Portanto, 20 anos, recuamos 20 anos. Depois dizem-me se os meus colegas mais otimistas, mais metidos no regime, mais comprometidos com esta coisa toda, que não é o meu caso, eu penso para a minha cabeça e dou a quem doer. E a minha atitude profissional tem sido essa. Eu tenho tido imensos dissabores no meio académico, que depois ignoro completamente, como é óbvio, não tenho outra hipótese de defesa, porque, na verdade, não embalo nestas coisas, pá, não embalo nestas euforias que por aí há, porque aqui há uns anos um conhecidíssimo primeiro-ministro, que agora foi promovido para Bruxelas, a gente sabe que estou a falar, nem preciso estar a citar nomes, falava em alto e bom som que éramos a geração mais bem preparada de sempre. Ou seja, pronto, aquele número de pessoas que em percentagem temos mais números licenciados, temos mais médicos, temos mais enfermeiros, temos mais pessoas, pronto. As pessoas, uma percentagem com mais elevada formação. Mas isso ter diplomas e ter percentagem e ter números nunca significou nada. Temos de competências, de preparação para a vida. Péssimo. Enfim, já chega de realismo. Eu ia dizer pessimismo, mas não. Isto é ser realista, é ser verdadeiro. E mais, eu discuto isto aqui no palco, em público, com quem quiser. Portanto, quem discordar de mim, e eu digo aqui que o pior ainda está para vir, portanto, imagine-se que estes rankings, que esta coisa é tudo fantochadas, é tudo aldrabice, é tudo porcaria, está tudo umas coisas umas para as outras. E depois, os meus colegas mais novos e mais otimistas dizem que os outros países também pioraram, e ficamos todos contentes, porque isto é uma tendência global, é uma tendência europeia, que vamos com certeza inverter. Ora, recuperar estes 20 anos para níveis que nem sequer eram muito bons, eram melhores naturalmente, mas muito, muito aquém daquilo que seria desejável, recuperar estes 20 anos vai custar imenso. Não é imenso dinheiro, é imenso dinheiro e imenso tempo. Como é que se vai mudar estas mentalidades? Como é que se vai mudar esta atitude, esta displicência, esta irresponsabilidade? Olha, já chega. Um abraço e até para a semana.
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1: São 20 horas.
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1: São 21 horas.
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1: São 22 horas.
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11: Estimados ouvintes, quem me ouviu semana passada sabe que eu falei aqui da boa notícia que tinha ocorrido naquela semana do nosso bom desempenho financeiro reconhecido internacionalmente. Tínhamos passado por uma classe superior relativamente àquilo que produzimos e àquilo que devemos. E eu, a propósito disso, falei que tudo isso tem um custo e tem uma fatura. E a fatura está bem à nossa vista, que é o estado em que todos os serviços públicos se encontram, da saúde, à justiça, à educação, etc. Ora, nem de propósito, esta semana, a semana que hoje termina, melhor falando, qual foi uma das grandes notícias, se não a principal notícia? Em termos de educação, nós, país, Portugal, recuámos 20 anos. Quer dizer, estamos hoje como estávamos em 2005. Portanto, tudo aquilo que andámos a fazer não serviu de nada. Pronto, isto já se adivinhava. Quem está ligado ao ensino sabe perfeitamente. Mas já agora vou aqui dizer outra coisa bastante assustadora. É que o pior ainda está para vir. Eu, na minha atividade profissional, professor na universidade, dou aulas a futuros professores de educação básica, concretamente, e também de biologia e geologia. Pois acreditem, não me levem a mal ser tão direto e tão sincero, porque a coisa é assustadora. A preparação que um estudante vem de um secundário quando chega à universidade é assim, olha, vou falar diretamente e sem rodeios. Eles não sabem ler nem escrever. Pronto, a partir daí, dentro de 3 anos, vão estar à frente de uma turma, depois com mais o estágio, enfim, essas coisas assim, estão à frente de uma turma, seja de crianças, seja de adolescentes, em ensiná-los e prepará-los para a vida. Portanto, o pior mesmo ainda está para chegar. Portanto, a situação já é tão má que é muito difícil imaginar o que será daqui a poucos anos. porque vai ser ainda pior. Portanto, é este país onde nós chegamos. Pá, tenham santa paciência, pá. É tempo de assumirmos todos. Isto não é um problema nem dos professores, nem dos governos. Ah, e depois ainda no meio disto tudo, o pior do país todo é o Alentejo. Portanto, como é que nós queremos dinamizar uma região, povoar uma região, criar riqueza, termos melhores ordenados, se andamos a preparar pessoas assim? Preparar pessoas para serem os decisores da manhã, para serem aqueles que vão produzir riqueza para os que são mais velhos, que estão formados, e para os outros que vêm atrás. Isto vai dar, já deu um péssimo resultado. Portanto, 20 anos, recuamos 20 anos. Depois dizem-me se os meus colegas mais otimistas, mais metidos no regime, mais comprometidos com esta coisa toda, que não é o meu caso, eu penso para a minha cabeça e dou a quem doer. E a minha atitude profissional tem sido essa. Eu tenho tido imensos dissabores no meio académico, que depois ignoro completamente, como é óbvio, não tenho outra hipótese de defesa, porque, na verdade, não embalo nestas coisas, pá, não embalo nestas euforias que por aí há, porque aqui há uns anos um conhecidíssimo primeiro-ministro, que agora foi promovido para Bruxelas, a gente sabe que estou a falar, nem preciso estar a citar nomes, falava em alto e bom som que éramos a geração mais bem preparada de sempre. Ou seja, pronto, aquele número de pessoas que em percentagem temos mais números licenciados, temos mais médicos, temos mais enfermeiros, temos mais pessoas, pronto. As pessoas, uma percentagem mais elevada da formação. Mas isso, ter diplomas e ter percentagem e ter números nunca significou nada. Temos de competências, de preparação para a vida. Péssimo. Enfim, já chega de realismo. Eu ia dizer pessimismo, mas não. Isto é ser realista, é ser verdadeiro. E mais, eu discuto isto aqui no palco, em público, com quem quiser. Portanto, quem discordar de mim, e eu digo aqui que o pior ainda está para vir, portanto, imagine-se que estes rankings, que esta coisa é tudo fantochadas, é tudo aldrabice, é tudo porque está tudo umas coisas, umas para as outras. E depois, os meus colegas mais novos e mais otimistas dizem que, os outros países também pioraram e ficamos todos contentes, porque isto é uma tendência global, é uma tendência europeia, que vamos com certeza inverter. Ora, recuperar estes 20 anos para níveis que nem sequer eram muito bons, eram melhores naturalmente, mas muito, muito aquém daquilo que seria desejável, recuperar estes 20 anos vai custar imenso. É imenso dinheiro, imenso tempo. Como é que se vai mudar estas mentalidades? Como é que se vai mudar esta atitude, esta displicência, esta irresponsabilidade? Olha, já chega. Um abraço e até para a semana.
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3: Era uma vez uma escritora que imaginou uma pequena história apenas para nos aquecer o coração. Nessa pequenina narrativa não havia princesas nem mundos encantados. Não havia acontecimentos fantásticos ou mirabolantes. Não havia bruxas nem doentes, heróis corajosos ou vilões assustadores. Não havia castelos maravilhosos nem florestas misteriosas. Não havia dragões a cuspir línguas de fogo nem donzelas em perigo. Não havia viagens no tempo, nem portais secretos para outros mundos. Não havia batalhas épicas, feitiços poderosos, cartas mágicas, tesouros escondidos ou mapas antigos. Não havia profecias esquecidas nem espadas lendárias. Não havia ecos de mundos antigos, nem futuros inacreditáveis. Não havia fantasmas, nem situações assustadoras. Não havia fadas boas para ajudar, nem bruxas com caldeirões. Não havia despedidas para sempre, nem amores eternos. Não havia gritos, nem silêncios que magoam. Não havia dias perfeitos, mas também não havia dias completamente perdidos. Não havia grandes certezas, nem caminhos fáceis, nem impossíveis. Nessa história, não havia pressa. Não havia relógios a mandar nas pessoas, nem telemóveis a interromper momentos importantes. Não havia palavras difíceis, promessas vazias ou finais perfeitos como nos filmes. Nessa história, ela imaginou algo muito simples: o valor de um abraço. Um pequeno grande abraço, daqueles apertadinhos e cheios de carinho, daqueles que nos fazem transbordar de amor, daqueles que aquecem o coração e ajudam a sacudir os medos e as inseguranças. Nunca subestimem a força e o poder de um abraço.
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1: São 23 horas.
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Na Odisseia 2, continuamos em viagem pelos anos 60. Vamos ouvir, de início, Mary Hopkins, Del Shannon, Ray Charles e ainda Bob Dylan, em Blowing in the Wind, música descrita como canção de protesto, pois coloca uma série de questões retóricas sobre a guerra, a paz e a liberdade.

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1: Na próxima etapa desta nossa viagem musical pela década de 60, vamos ficar com David Bowie, The Beach Boys e The Doors, banda rock norte-americana fundada em 1965 em Los Angeles, Califórnia.

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1: O nosso programa prossegue com Jefferson Airplane, Aretha Franklin, The Beatles, The Rolling Stones e ainda The Turtles, banda rock norte-americana sucessora dos The Night Riders e The Crossfires.

Na última parte da Odisseia de hoje, iremos ouvir The Who, Deep Purple, Creedence Clearwater Revival e, por último, The Fifth Dimension, numa canção mistura de rock, pop, Broadway, soul e gospel ao verdadeiro estilo norte-americano. Fiquem bem, até à próxima viagem.

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2: São 0 horas.
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será a bela vista que terei? Antes de vê-la, não sei. E se não for sincero o abraço entre olhos e paisagem? A quem duvida todo o tempo dos destinos, antes de iniciar a viagem, recomendo coragem. Não existe capa anti-impacto para a colisão dos caminhos. Tampouco será possível caminhar sozinho. Aquele que vive imerso em si ainda está alienado do eu.

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